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2: Tem novidade na carreira de MC Carol. A cantora está investindo em um novo desafio e agora faz parte do elenco da novela Quem Ama Cuida. Na trama, ela interpreta Mirtes, uma mulher carinhosa e protetora, bem diferente da imagem forte que costuma mostrar nos palcos. Em entrevista, MC Carol revelou que se identifica muito com a personagem e disse que fora dos holofotes é mais tímida e sensível do que muita gente imagina. A artista contou ainda que sempre sonhou com uma oportunidade na dramaturgia, que o convite para a novela foi um verdadeiro presente. Mesmo com a nova experiência, ela garante que não pretende abandonar a música. Entre gravações, shows e novos projetos, MC Carol vive uma fase de muita descoberta e celebra o carinho que tem recebido nos bastidores da TV.
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8: Hoje no programa o texto do nosso ouvinte Rodrigo Gifone, ele participou no meu Insta e ele começa assim: Ana Paula Barros, venho através desta agradecer por tamanha honradez divina da sua parte, por você dar voz aos corações que clamam em amar, porque eu tenho certeza que o amor nunca morre, apenas adormece para um dia acordar mais forte. Parabéns pelo magnífico trabalho de acordar o amor adormecido. A hora da decisão, coração, ou o amor tem a honra de amar no ritmo do amor, ou de ficar nessa dormência, morrerá. Não dá para deixar dois corações se amando, vivendo nos bastidores secretos do silêncio. É hora de aumentar o ritmo do amor, antes que seja tarde demais para ouvir o último respirar e bater de um coração. Com todo respeito e carinho, viva o amor. Ele merece cada batida que te fez viver até aqui. Rodrigo Gifone, muito obrigada pela sua participação. E você também pode mandar um texto, um poema, uma história pra gente. 3499-136-2203. Esse é o nosso WhatsApp, mas você também, como Rodrigo, pode participar no meu Insta, no Sou Ana Paula Barros. E no Ritmo do Amor, Alicia Keys, Girl on Fire. 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

Aqui na programação, Samantha Sen com Bee Gees, Emotion. E aqui no WhatsApp, um beijo para Patrícia Costa e um beijo também para Daniela. Ana, adorei a história de hoje. Quero conhecer o Rodrigo. Ô, Dani, um beijo para você.

0: Zizi Posse encerra aí muito bem a sequência com Perigo. Depois do intervalo, eu volto para te fazer companhia nesta quinta.
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0: Se você ainda não tem o nosso WhatsApp, aproveite para salvar no seu celular 3499-136-2203. Você pode pedir a sua música, me contar a sua história. Você pode mandar um beijo para quem você gosta. Stay on these roads. Aham.

Rita Lee, desculpe o Aue. E um beijo para o Glauber, final do telefone 2210. Um beijo para o Pedro. Ana, esse cara escreve muito bem. Ô Pedro, muito obrigada pela participação, final do telefone 2790. E um beijo também para o Aurélio, final do telefone 1271. Ele gostaria de ouvir Bruno Mars. Tá aí, a música já estava programada. Curta o Bruno Mars, aqui no Ritmo do Amor.

0: desta quinta-feira, o Roberto Carlos, Rotina, antes Gino Vanelli, Hurts to Be in Love. Obrigada pela sua companhia e obrigada também pela sua participação no WhatsApp no 3499-136-2203. Beijo da Ruiva. Fica bem.
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1: A Copa do Mundo é cheia de histórias incríveis. Em 2026, algumas delas vão acontecer dentro da mesma família. O Mundial terá irmãos jogando juntos e até irmãos defendendo seleções rivais. Pela França, os irmãos Luca e Theo Hernandes vão compartilhar o sonho de conquistar uma Copa do Mundo juntos. Já por Curaçao, os irmãos Leandro e Juninho Bacunha ajudaram o país a alcançar uma classificação histórica para o torneio. Mas os casos mais curiosos são os da família divididas. Nico Williams vai defender a Espanha, enquanto o irmão Iñaki Williams jogará por Gana. Outra dupla é formada por Derek Lucassen, que representa a Gana, e Brian Brubey, convocado pela Holanda. Tem ainda os irmãos Doué com Derizé jogando pela França e Guela pela Costa do Marfim. Os irmãos Sutar com John defendendo a Escócia, adversária do Brasil, e Harry vestindo a camisa da Austrália. Prova de que a Copa do Mundo, a paixão pelo futebol, consegue unir famílias e às vezes colocá-las em lados opostos no campo. América é nossa!
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6: 10 horas e 7 minutos.
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9: O aumento dos preços do diesel nos Estados Unidos está preocupando produtores rurais e ampliando a pressão sobre o setor agrícola. O combustível essencial para o funcionamento de tratores, colheitadeiras e outros equipamentos registrou valores recordes em diversos estados do meio-oeste americano. A alta está relacionada à guerra no Oriente Médio e às restrições do Estreito de Hormuz, uma das principais rotas de escoamento de petróleo do mundo. Desde o início do conflito, o preço médio do diesel nos Estados Unidos subiu mais de 40%. Muitos agricultores já enfrentaram dificuldades por causa da seca, dos altos custos de produção e da queda nos preços dos grãos. Agora, com o combustível mais caro, alguns produtores estão adiando serviços no campo e reduzindo investimentos para tentar conter as despesas.
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0: Copa do Mundo dos Estados Unidos, México e Canadá começa hoje, dentro de algumas horas. O Estádio Azteca, no México, recebe a cerimônia de abertura e abre a 23ª edição da Copa. E algumas músicas conseguiram marcar tantos torcedores ao longo desses quase 100 anos de torneio que, ao tocar os primeiros acordes, a memória viaja direto para uma Copa específica. Esse ano, a FIFA posta em Dai Dai com Shakira e Burna Boy. Falando em Shakira, é impossível não lembrar de Waka Waka da Copa de 2010, na África do Sul, uma das músicas mais emblemáticas da história dos mundiais. No Brasil, em 2014, We Are One, com Pitbull, Jennifer Lopez e Cláudia Leite, tomou conta das rádios. Em 2018, a Rússia entrou no ritmo de Live It Up. Qual foi a música da Copa que mais marcou a sua vida? E qual mundial você guarda com mais carinho na memória?
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5: Vamos de esclarecimento sobre auxílio-acidente? Eu tenho certeza que você tem uma dessas dúvidas. Só recebe auxílio-acidente quem sofreu acidente de trabalho? Não. O auxílio-acidente vale para acidentes de qualquer natureza. Acidentes sofridos no trânsito, em casa, na rua. Então, mesmo que você não sofra um acidente trabalhando ou no trabalho, você pode ter direito a receber auxílio-acidente do INSS. Preciso parar de trabalhar para receber? De jeito nenhum. O auxílio-acidente é pago mesmo que a pessoa continue trabalhando. É como se ela recebesse uma renda extra. O que precisa para ter direito ao auxílio-acidente? Você precisa provar que desse acidente sofrido no trabalho ou fora do trabalho, ficou uma sequela permanente que reduz a sua capacidade de trabalho. E que o acidentado tenha vínculo contributivo com o INSS na condição de empregado ou empregada doméstica, ou seja, um registro em carteira de trabalho. Posso receber junto com a aposentadoria? De jeito nenhum. O auxílio-acidente ele é pago até a pessoa morrer ou até se aposentar. Então, a aposentadoria cessa o pagamento do auxílio-acidente.
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7: 11 horas e 7 minutos.

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3: A Copa do Mundo é cheia de histórias incríveis. Em 2026, algumas delas vão acontecer dentro da mesma família. O Mundial terá irmãos jogando juntos e até irmãos defendendo seleções rivais. Pela França, os irmãos Luca e Theo Hernandes vão compartilhar o sonho de conquistar uma Copa do Mundo juntos. Já por Curaçao, os irmãos Leandro e Juninho Bacunha ajudaram o país a alcançar uma classificação histórica para o torneio. Mas os casos mais curiosos são os da família divididas. Nico Williams vai defender a Espanha, enquanto o irmão Iñaki Williams jogará por Gana. Outra dupla é formada por Derek Lucassen, que representa a Gana, e Brian Brubey, convocado pela Holanda. Tem ainda os irmãos Doué com Derizé jogando pela França e Guela pela Costa do Marfim. Os irmãos Sutar com John defendendo a Escócia, adversária do Brasil, e Harry vestindo a camisa da Austrália. Prova de que a Copa do Mundo, a paixão pelo futebol, consegue unir famílias e às vezes colocá-las em lados opostos no campo. América é nossa!
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1: Meia-noite e 2 minutos.

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1: Uma hora e 2 minutos.

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1: Duas horas e três minutos.
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2: Três horas e cinco minutos.
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1: Quatro horas em ponto.

0: Obrigada, gente.
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2: 5 horas em ponto.
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6: A Organização das Nações Unidas pediu que os Estados Unidos revissem suas políticas de imigração durante a Copa do Mundo de 2026. A crítica foi feita após relatos de torcedores, árbitros e delegações que enfrentaram dificuldades para entrar no país. O alto comissário da ONU para os Direitos Humanos, Volker Turk, afirmou que as medidas adotadas pelo governo de Donald Trump podem impactar a dignidade e os direitos humanos dos viajantes. Entre os casos registrados estão a negativa de entrada de um árbitro da Somália e revistas rigorosas em seleções como Senegal, Bélgica e Uzbequistão. Enquanto isso, o México, que também recebe partidas no Mundial, tem chamado a atenção pela recepção festiva a torcedores e delegações. A Copa do Mundo começa hoje e a política migratória dos Estados Unidos já se tornou um dos assuntos mais debatidos fora das quatro linhas.
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Obrigado, Senhor, por mais um dia de vida. Obrigado, Senhor, pela saúde. Obrigado, Senhor, por mais um programa na 107. Hoje é sexta-feira, 12 de junho de 2026. Bom dia, meus amigos, minhas amigas, uma ótima e abençoada manhã de sexta-feira. Que Deus leve a paz, o amor, a saúde e a alegria a toda a família. Louvemos ao Senhor porque Ele é bom. Louvemos ao Senhor porque é bom estar com vida. Se dirigir, não beba. Se beber, não dirija. Preserve a vida, porque a vida é um dom de Deus. E lembre-se, amigo, sempre atrair uma bola a uma criança. São 5 horas, 5 minutos em Pindamonha, Gabo. Estamos chegando. Iremos com vocês até às 8 horas, com muita moda bonita, nesta gostosa sexta-feira. Hoje, sexta-feira, 5 de junho de 2026. Bom dia aos nossos amigos ligadinhos com a gente aí. Manda o seu zap 992-245660. 992-245660. E participa do programa do Zé da Boia. Sextou, né? Sextou. E sextou legal, gostoso. Serração danada aí, cuidado com você. Do volante, meus amigos aí. Das Topic, né? Condutores de van e em geral, motorista de ônibus, caminhão, tome cuidado, porque está uma serração danada. 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Também está com a gente, viu, prima? 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Um beijo para Lili e um abraço lá para nossa amiga Esmeralda, tá ligado no programa do Zé da Boia. Bom dia, Zé da Boia. E já tô ligado nas modas, que não sai da moda, é o Marcão da Padaria do Bosso, trabalhando e ouvindo o programa Zé da Boia na Padaria do Bosso, nosso amigo Marcão. Bom dia, bom dia. O Darcido Maior também tá ligadinho com a gente. O Paulo Beraldo, louvemos ao Senhor porque ele é bom. Louvemos ao Senhor porque é bom estar com vida. Se dirigir, não beba. Se beber, não dirija, né, Paulo? Grande Paulo Beraldo. A esposa Ana Lúcia, a Gisele, a Camila e lá na Pensilvânia, tá a Granete, a Paulana e os netinhos, que Deus proteja, com saúde, paz, amor, toda a família Beraldo, nesta manhã de sexta-feira. Bom dia, Santa Boa, Deus está contigo sempre, abraço. Diniz está ligadinho com a gente, o Mário também está lá com a esposa Roberta, também está ligadinho com a gente, a Jaqueline, o seu Antônio, o Gasparinho, o Juarez da Guarda, a dona Rosário, o João Batista, a irmã Maria, o seu Joaquim, a dona Maria, é o Mário da Vila Rica, bom dia, bom dia. Também está aqui, bom dia, Zé. Cristina e Maurício do Araretama. Está frio hoje, está gostoso, está friozinho. Bom dia, uma
ótima sexta-feira. Nosso amigo Gilberto, taxista, está ligadinho com a gente. Obrigado pelo carinho, pela audiência. Os nossos amigos do volante, viu, primo? Que estão aí ligados no programa da Boia. Bom dia, da Boia. Tem um dia cheio de benção. Eugênia do Ouro Verde. O Paulo agradecendo aqui no pique, no carinho, na alegria do programa do Zé da Boia. Começa essa bagaça aí, prima. Paulo, rei do laço, Tonico e Pinoco, nesta manhã gostosa de sexta-feira.

0: 5:11.
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0: 5:15.
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0: 5:19.
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2: No pique, no carinho, na alegria do programa do Zé da Boia, já são 5:20 em Pindamonhangaba, 5:20. Bom dia, meus amigos, minhas amigas. O Paulo está agradecendo aqui. A Mauri Godoy também do Campo Alegre já está participando do sorteio do programa do Zé da Boia. Não tem sorteio agora, prima. E o Ricardo também está com a gente aí. Obrigado lá no Santa Cecília. Também aqui, Zé da Boia, né, a nossa amiga ligadinha aí. A Eugênia. Eugênia, não tem sorteio de manhã, viu, gente? Ô, prima, são 5:20 em Pindamonhangaba, 5:20. Um abraço aí para os nossos amigos ligados com a gente, viu? 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Um abraço lá para os nossos amigos Alex Gaúcho, Guilherme Castilho, que é... O Guilherme Castilho é o moreninho lá do Escorrega Lavaium, do distrito de Pelota, grande gaúcho, tá lá ligadinho com a gente. E o seu Antônio Gaúcho, um abraço pro senhor aí. Obrigado pelo carinho, pela audiência. Vocês estão ligadinhos no programa Zé da Boia. Uma ótima e abençoada manhã de sexta-feira, sextou. 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Patrícia, a Kelly, a loirinha do Zóio Verde, a Ana, a Marcela, a Mara, a Clélia, a Natália e a Raíssa. E o guarda-belo, nosso amigo Braz, também está sempre ligado com a gente. 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Padaria do Bosque, 5:24. Ô, prima, manda lá pro nosso amigo Paulo Beraldo. E também, ô Paulo, malandro legal. Você já viu um malandro legal? Ah, o Lula tem. O Lula tem um monte de malandro legal.

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Galvão e Gabãozinho, tá aí, Porteira da Saudade. Duas modonas bacanas lá pro Paulo Beraldo, também pro nosso amigo Dirceu do Presídio, que tão ligadinho com a gente. Obrigado pelo carinho, pela audiência. Ô prima, quem tá aqui com a gente? Uma sexta, abençoada sexta-feira na sombra com o Altíssimo Deus. Eu fui a Sandra, tá ligadinho com a gente. Bom dia, obrigado pelo carinho, pela audiência. Aí os padrinhos aí, e cuida bem do netinho Cazumbá, filho do Dito Gordo e da Terezinha, né, prima? Não é netinho, é filho do Dito Gordo e da Terezinha. E os padrinhos é a Sandra, o Fu, o Rivelino, o Luiz Carlos, também cuidam bem do menino. Esses dias o Rivelino e o Luiz Carlos deram banho no menino lá, trocaram de fralda, tudo, né? É, então tá cuidando bem do meninão aí. Ô, prima, no pique, no carinho, na alegria do programa do Zé da Boia, tá ligadinho com a gente também, os nossos amigos sempre com a gente, a Chaveiro Liberdade. 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Lá vem o Zé, meninão, tô fora. Ele está atrás de uma namorada hoje. O Cazumbá tá querendo a namorada, primo. Ah, mas se não arrumar a namorada, nós arrumamos um namorado pra ele mesmo, não tem problema. Tá lá o Berto, o Tonho, o Tubarão, tem um monte de gente aí, viu, primo? É, o Berto foi lá no, na Parada Gay em São Paulo, domingo. Nosso amigo Berto, foi o Rivelino Preto, também foi o Tubarão, foi o Tonho, foram todas as meninas lá no, na Parada Gay em São Paulo, né? O prima, Breno Reis e Marco Viola, meteu o pau na vizinha, mas que coisa, o Paulo Beraldo. Ô, Dirceu do Presídio, meteu o pau na vizinha, mas não é possível um negócio desse.

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1: O Tribunal Superior Eleitoral criou uma comissão permanente para discutir e acompanhar o uso da inteligência artificial na justiça eleitoral. A medida foi oficializada pelo presidente do TSE, ministro Cássio Nunes Marques, e tem como objetivo definir regras para o uso da tecnologia em atividades administrativas e nos julgamentos eleitorais. Entre as principais missões do grupo estão o combate à desinformação, às fake news e os crimes digitais, além da criação de diretrizes para o uso ético, seguro e transparente da inteligência artificial. A comissão também vai acompanhar parcerias com universidades e especialistas para desenvolver ferramentas que ajudem a identificar conteúdos manipulados. O uso da inteligência artificial é considerado um dos principais desafios das eleições 2026, especialmente diante dos avanços dos deepfakes e da desinformação nas redes sociais.
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4: Cinco horas e 39 minutos.
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0: 5:43.
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0: 5:47.
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0: 5:50.
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Quem está aqui com a gente, prima, no pique, no carinho, na alegria do programa da Boia, nossa amiga Ana Salles e também o Sérgio em Guaratinguetá, irmã da Jaque e cunhado. Eles querem ouvir Casa de Caboclo, daqui a pouco nós toca Casa de Caboclo. Também está ligadinho o Jonatas da Van, está ligadinho, bom dia, bom dia. O Beto Cutuco também, que o mundo haja uma epidemia de afeto e respeito. Bom dia, grande Beto Cutuco. Ivan Araújo, tem uma sexta-feira excelente, Zé da Boia. Tenha excelente sexta-feira, Zé da Boia. É o Ivan Araújo, prima. Também aqui, o Zé, dá uma força aí à minha sogra. Então tá aí, prima. O nosso amigo Joaquim, gerentão do supermercado Excelso, tá precisando de uma UTI rapidinho pra sogra. Faz 9 dias hoje que ela quebrou o fêmur e não consegue uma vaga na UTI para operar, prima. Ô, oh, atenção aí, prefeito Ricardo Piorino, nossos amigos aí da saúde, dá uma ajeitada aí, arruma aí uma vaga para essa senhora de 75 anos que quebrou o fêmur, já faz 9 dias e não consegue vaga na UTI. Nós estamos pedindo aí para vocês aí que dê uma força aí, viu? O nome da dona Denise Maria está na Santa Casa e precisando urgente de uma cirurgia na UTI. Então ajuda aí, ajuda eu aí, né, prefeito, secretário da saúde aí, arruma uma vaga aí para a dona Denise Maria, faz 9 dias que ela está com o fêmur quebrado. 5h57, um abraço aí pro Joaquim, um bom trabalho aí nessa manhã de quinta-feira, de sexta-feira, prima. Bom dia, meu amigo Zé da Boia, tenha uma ótima abençoada sexta-feira para você, Deus abençoe sempre, bom trabalho, Tadeu e Elzano Andrade. O Valdir Santista também está no pique, no carinho, na alegria do programa Zé da Boia. Bom dia, Zé da Boia. Bom dia, bom dia. Zé Roberto, lá no seu estacionamento, está lá o Coxinho, o Renan, o Jaqueline, o Fabinho e também a Juliana, que está com Deus. Um beijo grande. Bom dia, Zé da Boia. Um feliz final de semana. Toca uma boa aí para o Juarez da Guarda Civil Metropolitana, a Jaira, oferecendo aí a próxima moda para os nossos amigos da Guarda Civil Metropolitana, nosso amigo aí, prima, tá ligadinho, Juarez. Então, lá vai aí pro Juarez, festa brasileira.

0: tá aí, prima, festa brasileira, modona bacana pra você nesta manhã gostosa de sexta-feira. Agora a gente dá uma pausa com a moda sertaneja para que possamos receber aí as bênçãos de Deus Todo-Poderoso nesta manhã gostosa de sexta-feira. Que Deus leve paz, amor, saúde e alegria a toda a família. Louvemos ao Senhor porque Ele é bom. Louvemos ao Senhor porque é bom estar com vida. Se dirigir, não beba. Se beber, não dirija. Preserve a vida, porque a vida é um dom de Deus. E lembre-se, amigo, sempre atrás de uma bola há uma criança. Não estamos oferecendo a oração essa semana devido aí à gripe que a gente está. Se ficar 10 minutos falando, vai dar muita tosse. Então, vamos esperar melhorar. Semana que vem a gente volta falando aí de todos os nossos amigos e amigas que gostam que a gente fale o nome na oração da manhã. Que Deus leve paz, amor a toda a família. 6 horas, mais 2 minutos em Pindamonhangaba, logo após a propaganda, a nossa oração da manhã.
1: 6 horas e 2 minutos. 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
3: A movimentação de cargas por contêineres nos portos brasileiros continua em crescimento, mesmo em um cenário de desaceleração do comércio global. Segundo o levantamento do Instituto Brasileiro de Infraestrutura, o volume movimentado passou de 1 milhão e 200 mil para 1 milhão e 300 mil contêineres entre março e abril deste ano. Nos últimos 12 meses, o crescimento acumulado foi de 7,7%, quase o dobro da medida mundial. O desempenho é impulsionado pelo aumento das importações de máquinas e equipamentos e pelas exportações de produtos como café, algodão, carnes, açúcar e celulose. Especialistas apontam que o tarifaço dos Estados Unidos levou o Brasil a fortalecer relações comerciais com países como China, Índia e Argentina, redirecionando parte das exportações. O setor alerta, porém, que a infraestrutura portuária precisa ser ampliada para acompanhar o ritmo de crescimento e evitar gargalos nos próximos anos.
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0: Vamos formar agora a grande corrente de fé, elevando o pensamento ao Supremo Criador, para que interceda com sua divina bondade em favor de todos que necessitam de alívio para os seus problemas através da oração. E agora, com o pensamento em Deus Todo-Poderoso, para que Ele receba nossas orações, oremos. Em nome dos anjos, dos santos e das almas, saudemos a Sagrada Família. Em nome do Pai, do Filho e do Espírito Santo.
1: Amém.
0: E neste momento, em que todos se ajoelham e saúdam Maria Santíssima. Ave Maria, cheia de graça, o Senhor é convosco. Bendita sois vós entre as mulheres, e bendito é o fruto do vosso ventre, Jesus.
2: Santa Maria, Mãe de Deus, rogai por nós, pecadores, agora e na hora da nossa morte. Amém.
0: Fazemos todos os dias, louvamos a Maria.

0: agora a todos aqueles que necessitam de uma graça. Rezamos neste momento a oração de São Francisco. Senhor, faça de mim um instrumento de sua paz. Onde existe o ódio,
1: que eu leve o amor.
0: Onde existe a discórdia,
1: que eu leve a união.
0: Onde existe o erro,
1: que eu leve a verdade.
0: Onde existe a dúvida,
1: que eu leve a fé.
0: Onde existe o desespero,
1: que eu leve a esperança.
0: Onde existe trevas,
1: que eu leve a luz.
0: E onde existe tristeza,
1: que eu leve a alegria.
0: Virgem Maria,
1: guarda-nos puro do pecado.
0: Ó Mãe de Deus,
1: abra os nossos corações quando nossos irmãos precisarem de nós.
0: Ó Mãe da Igreja,
1: faça que vivamos unidos e assim sejamos um dos exemplos para que os outros também amem a seu Filho Jesus.
0: Ó Esposa de José,
1: conserve a paz e a união em nossas famílias.
0: Glória ao Pai, ao Filho e ao Espírito Santo.

Ó Senhora Aparecida, eu renovo neste momento a minha consagração. Eu vos consagro os meus trabalhos, sofrimentos e alegrias, o meu corpo, a minha alma e toda a minha vida. Eu vos consagro a minha família. Ó Senhora Aparecida, livrai-nos de todo o mal, das doenças e do pecado. Abençoai as nossas famílias, nossos doentes, nossos velhinhos e as crianças. Abençoai a Santa Igreja. Abençoai a nossa paróquia e o nosso vigário. Ó Senhora Aparecida, lembrai-vos que sois a padroeira poderosa de nossa pátria. Ó Senhora Aparecida, bendito e sagrado coração, abençoai a nossa nação e pedimos de novo, olhai o nosso povo.

bênção da água. Deus eterno e todo-poderoso, que tendo escolhido a água, fonte de vida e pureza, para nos dar a graça batismal, fizestes também aparecer no rio Paraíba a imagem da Virgem Imaculada. Abençoai esta água e fazei que ela nos recorde nosso batismo, para que, purificados de nossas faltas, vivamos como cristãos, membros da vossa Igreja, e cheguemos um dia à vida eterna. Por Cristo nosso Senhor.

Maria Santíssima, que em vossa imagem milagrosa de Aparecida espalhais inúmeros benefícios sobre o Brasil. Eu, embora indigno de pertencer ao número dos vossos servos, mas desejando participar dos benefícios da vossa misericórdia, prostrado a vossos pés, consagro-vos o entendimento, para que sempre pense no amor que mereceis. Consagro-vos a língua, para que sempre vos louve e propague a vossa devoção. Consagro-vos o coração, para que depois de Deus vos ame sobre todas as coisas. Recebei-nos, ó Rainha incomparável, no ditoso número dos vossos servos. Acolhei-nos debaixo da vossa proteção. Socorrei-nos em nossas necessidades espirituais e temporais, e sobretudo na hora da nossa morte. Abençoai-nos, ó Mãe Celestial, e com vossa poderosa intercessão, fortalecei-nos em nossa fraqueza, a fim de que, servindo-vos fielmente nesta vida, possamos louvar-vos, amar-vos e render-vos graças no céu. Por toda a eternidade, assim seja.

0: pela intercessão de Nossa Senhora Aparecida, Rainha e Padroeira do Brasil, a bênção de Deus Onipotente, Pai, Filho e Espírito Santo, desça sobre vós e permaneça sempre. Amém.
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3: No pique, no carinho, na alegria do programa do Zé da Boia, estamos abençoados para mais uma sexta-feira. Que Deus leve paz, amor, saúde a toda a família. 6h22. Olha a hora, olha a aula. 6h22 em Pindamonhangaba. No pique, no carinho, na alegria do programa do Zé da Boia. Tá ligadinho com a gente aqui, a Márcia Cardoso, lá no Goiabal. Tenha bom dia, Zé da Boia. É a Márcia Cardoso do Goiabal. Tenha uma abençoada sexta-feira. Amém. Beijo grande pra você, Márcia. Obrigado pelo carinho, pela audiência. Nosso amigo Irineuzinho, prima, tá ligadinho lá no Pesca e Tuta, Ribeirão Grande. A Ana Cecília, o Pedro, também o Zé da Varge e a Carolina e a nossa amiga Nilceia. Nossos amigos aí do Pesca e Tuta, Ribeirão Grande. Um abraço e uma abençoada manhã de sexta-feira. Também o Birajara Miguel de Melo tá ligadinho. Bom dia, Zé da Boia. Bom dia, bom dia. Também tá ligadinho aqui, prima, a nossa amiga Marlene Moasbe. Bom dia, Zé da Boia. Estou ligado no seu programa. Desejo a todos uma sexta-feira abençoada. Me faz um favor, registro o aniversário do meu bisneto, Bernardo Moreira Moasbe, completando 7 anos aí. A Marlene Moasbe de Taubaté, desejando ao bisneto aí, Bernardo Moreira Moasbe, muita saúde, muita paz, nesse dia que faz 7 anos. Parabéns, que Deus proteja com saúde e paz aí o Bernardo Moreira Moasbe. Também bom dia, meu amigo Zé da Boia, uma sexta-feira cheia de paz a todos. Saúde, saúde, né, prima? 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O prima tá com a gente aqui, o Djailson também tá no pique, no carinho, na alegria do programa da Boia. Nosso amigo Zizo, aqui tá a Vilma, Daniel, a Josana, a Ana Lívia, o Luca, o João Traninha, a Márcia, o Dino também tá com a gente, a Giovana, que é a netinha que veio aí, né, prima? Agora esses dias aí. Então, saúde, paz, amor a toda a família. Do Jaime e o Pink Floyd lá no Bom Sucesso, tá ligadinho com a gente. Que as bênçãos de Deus desça sobre todos nós, abençoe nossa família e nos conceda um dia cheio de paz e saúde, né, Kita? Um abraço aí, obrigado pelo carinho, pela audiência, tá ligado no programa do Zé da Boia. No pique, no carinho, na alegria do programa do Zé da Boia. Agora já são 6h25 em Pindamonhangaba, 6h25. 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Um abraço lá para nossa amiga Maria, também para o seu Zequinha, Dona Isabel, o Cleito, a Cláudia, a Maria Eduarda, o Benjamin, também a Fran, o Zezinho, a toda a família Socorro, bom dia. Bom dia também, prima, para os nossos amigos ligadinhos lá na fábrica de Bloco Socorro, o Paulão que trabalha lá, o Ivo motorista, o Benedito também trabalha lá. E o irmão do Benedito é o Toninho lá no Araritama, está escutando a gente, é a Esmeralda. E a Fátima, irmã, um abraço para todos vocês aí. 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Também está ligadinho com a gente o Juarez da Guarda Civil Metropolitana. Um abraço aí, Juarez. Obrigado pelo carinho, pela audiência na nossa programação. Também está com a gente aqui, prima, no pique, no carinho, na alegria do programa Zé da Boia, a Maju, lá do Castoleiro, e a Lana. Um beijo grande para vocês aí. Obrigado pelo carinho, pela audiência no programa do Zé da Boia, manhã gostosa de sexta-feira. O Adair, essa daí vai lá pro Adair, prima. Ah, vai mandar lá pro Adair. Tá lá o Newton Vinaga, o nosso amigo Zé Roberto, o Adinho. Também quem mais tá lá? O Márcio. Lá é de Paraguai, o Manjubinha, um bom dia pra vocês aí, viu? Mas pra que vai mandar essa moda pro meu amigo Adair? Mas não é possível um negócio desse.

0: Prima, calma aí, prima. Depois nós vamos tocar essa moda aí e mandar lá pro Luiz Golói e pra dona Catarina, prima. É, essa moda aí é linda demais. Iride Lineu é o laço da saudade e o nosso amigo gosta muito aí, o Luiz Goró e a dona Catarina, prima. Estão ligadinhos na gente. Um abraço, obrigado pelo carinho, pela audiência. Uma ótima manhã para vocês, ligado aí na nossa programação. Deixa o laço da saudade para nós mandar daqui a pouco, logo após a propaganda da emissora, já vai lá pro Luiz Goró e pra dona Catarina, laço da saudade. E vídeo e Irineu, moda bonita, você ouve no programa do Zé da Boia. Agora vai entrar aí a propaganda da emissora. Prima, bom dia, Pinda, bom dia, Vale.
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1: 6:30.
0: Ô, prima, calma aí, prima. Calma aí, calma aí. Vai devagar. Ô, prima, sabe quem tá trabalhando com o Davi do João do Pulo? É o nosso amigo Kazumbá, prima. O Kazumbá, o Davi mostrou aqui a foto do homem, ele tá aqui. O homem tá bonitão, tá bem cuidado. É, tá com a barbinha parada. Nosso amigo Kazumbá tá lá no João do Pulo trabalhando com o nosso amigo Davi. Um abraço aí pra você, viu, Davi, o Kazumbá. O Dito Gordo fica feliz, que agora o filho tomou juízo, está trabalhando. A Terezinha falou, Zé, o filhinho está uma maravilha. Ele agora está trabalhando direitinho. Ele não bebe nem mais e nem menos. A mesma coisa. Continua com a mamadeira, né, prima? A mamadeira do menino é grande demais. É, um litrão, né? Um litrão. Colocou um bico na boca do litro e ele leva a mamadeira pro trabalho. Nosso amigo aí, Kazumbá, e o Davi, lá no João do Pulo. Um bom dia para vocês aí. Uma abençoada manhã de sexta-feira. O Luiz Carlos e o Rivelino Preto estão felizes também, né? Afinal de contas, o meninão tá trabalhando. Um abraço aí para vocês, um bom dia. Também, primo, falando em João do Pulo, vamos falar do cemitério. Tá lá o Donizete e o Chororó, Chitãozinho. O Donizete e o Chitãozinho cuidando da nossa casa lá. Um abraço para vocês aí. Obrigado pelo carinho, pela audiência. Nosso amigo no cemitério municipal de Pindamonhangaba. Bom dia, meu amigo Zé da Boia. Que Deus abençoe nosso dia. É o Carlos Alberto Maradona. Bom dia. Amanhã aí em Guaratinguetá, o Bruno Aliso Luquinha lá nos Estados Unidos. E no Canadá, Thaís, o Marcelo Clarinha e o Oliver. A toda a família Maradona, uma ótima manhã para vocês. Bom dia, Zé. Bom dia, é o Fábio. Tá ligadinho. No pique, no carinho, na alegria do programa Zé da Boia. Ô, prima, daqui a pouco nós abro o resto aí pra falar aí de mais gente que tá mandando aí. Daqui a pouco, vamos tocar lá pro nosso amigo Luiz Goló e a dona Catarina, Laço da Saudade. Ô, marvada moda bonita, Irineu, o IP e o Prisioneiro. Também vem Daniel, Paixão Proibida.

0: 6:45.
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0: 6:49.
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0: 6:52.
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4: Prima, calma aí, prima. Depois nós vem com o vento minuano aí. Vai devagar, é o canarinho cantador, né, prima? Então vamos mandar lá pros nossos amigos no Mercadinho do Tino. Estão ligados com a gente lá, viu? Um abraço pra vocês aí. Obrigado pelo carinho, pela audiência no programa do Zé da Boia. Agora são 6:54, tá lá a Dona Cida, o seu Tino, quem mais que estão lá, prima? Tá tudo ligado, pessoal, lá. Um abraço para vocês aí, viu? A Daiane Kimber, a Júlia, Juliana, também o nosso amigo Pé de Elefante, o Tubarão, tá ligadinho com a gente. Um abraço para todos vocês aí, uma ótima manhã de sexta-feira. Também tá ligadinho aqui a Eunice no Goiabal, ela que é uma do Lourenço Lourival, lá no Goiabal e Unício, uma ótima manhã para vocês aí. Também tá ligadinho aqui. Bom dia, Zé da Boia. Um abraço das crianças da PAI. O Jander, a Tia Nil e toda a criança da PAI, um beijo para vocês aí. Nosso amigo Fábio também tá com a gente. Bom dia, bom dia. E o nosso amigo Luiz Goró também. Essa é a nossa preferida. Obrigado. Tá lá ouvindo a gente e ouviu aí, viu? Primeiro, Dona Catarina, o Luiz Goró, Laço da Saudade. Também Guaratinguetá. Bom dia, Zé da Boia. Que Deus nos abençoe com mais uma sexta-feira. Com muita saúde, alegria e paz. Bom programa. É o Delícia da BR-116, o Edson Cassiano e também a nossa amiga Angélica, o seu Antônio. Bom dia, bom dia. Bom dia, Zé da Boia. Uma ótima sexta-feira para você. Toca mais uma aí. Besta Ruana. É o João Ribeiro do Santana. Prima. Também bom dia, Zé da Boia. Toca uma moda aí. Trio Parada Dura. Manda lá pro Zé Vermelho.

0: 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Nossos amigos tá chegando pro trabalho já, daqui a pouquinho, tá lá o Damião Rodrigues, também tá lá a Dani, todo o povo lá, né, prima? Quem vai tá lá? Rosângela, Amandinha, também o Joe, o Matheus. 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Um abraço aí, nosso amigo ligadinho com a gente no pique, no carinho, na alegria do programa da Boia. Nosso amigo aí é o Reginaldo do Plenivit Flex, tá ligadinho com a gente, viu, primo? Ele mandou aqui, mas não caiu aqui não, viu? O zapa dele ainda não, viu, Carlão? Aí do Parque São Domingos, entra em contato com ele lá. Tem o de ontem aqui, eu vou pôr o de ontem aqui, então. Né? Então, um abraço aí pros nossos amigos lá de Piracicaba, o Reginaldo. Prima, bom dia!
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2: 7 horas e 6 minutos.

Daí, primão, um pouco do canto do pássaro ao som da viola, lá pro Alex Januário, pro seu Cido, pro nosso amigo Jorge na Boa Vista. Um abraço a vocês, obrigado pelo carinho, pela audiência no programa do Zé da Boia. Também tá ligadinho com a gente. 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O padeiro Marcão também tá com a gente. E as nossas amigas do balcão lá, prima. A nossa amiga Patrícia, a Kelly, a loirinha do Zóio Verde, a Ana, a Marcela, a Mara, a Crélia, a Natália e a Raíssa. E os nossos amigos lá, motoboy, também o Guarda Belo, tá tudo ligadinho com a gente. Um abraço aí pelo carinho, pela audiência. Na Padaria do Bosque, bom dia Pinda, bom dia Vale. 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Felipe Falcão, o Fusquinha.

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1: 7:14.
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1: Atenção, moradores da Vila do Cachorro Sentado. O Rock Bravo entrou aí no bar. Muito cuidado, hein?
2: Papai, quem é aquele homem feio que quer matar todo mundo, hein?
3: Fala baixo, meu filho. Aquele é o Rock Bravo.
4: Vamos, saiam todos da minha frente. Saiam da frente, já disse. Vou derrubar tudo isso aqui. Agora eu vou embora, mas amanhã voltarei para acabar com tudo isso aqui.
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0: Me dá um conhaque aí, depressa.
1: Pronto, Sr. Rock. Aí está o conhaque.
0: Não quero mais o conhaque. Troca ele por uma cachaça. Vamos logo.
1: É pra já, Sr. Rock. Aí está a cachaça no lugar do conhaque. Pode beber.
0: Assim é que eu gosto. Até logo.
1: Sr. Rock, o senhor vai embora sem pagar a cachaça?
0: Pagar? Eu não troquei a cachaça pelo conhaque.
1: Está certo, mas o senhor não pagou o conhaque.
0: Como é que eu vou pagar se eu não tomei o conhaque? Pronto, está pago. E a senhora aí? Gosta de flores?
2: Ah, seu Rock, eu adoro flores.
0: Amanhã no seu enterro terá muitas flores.

0: Os dias foram passando. Certa vez, Rocky Bravo soube que no arraial da Vaca Morta havia um homem valente. Rocky foi para lá e, ao ver o valentão, Rocky Bravo disse assim:
1: quem é o bravo aí?
2: O bravo aqui sou eu. Por quê?
1: Tem mais algum bravo aí? Quem são vocês dois?
3: Eu sou o Joaninho Farofa. E este aqui é meu irmão, o famoso Beppe Caruncho.
1: Pronto, deu caruncho na farofa. Cadê o garçom desse restaurante aqui?
4: Estou aqui, seu Roque.
1: Tem comida aí?
4: O senhor gosta de bife a cavalo?
1: Gosto.
4: O senhor gosta de frango frito?
1: Gosto.
4: Eu também gosto, mas não tem?
1: Toma, e vê se me respeita. Você aí, o que está fazendo? Deu fora daqui já.
5: Eu vou dar o fora daqui, mas você vai comigo, Roque Bravo.
1: Eu ir com você? E por que motivo?
5: O motivo é simples. Eu sou um policial e você está preso, Roque Bravo. E não tente nenhum golpe, senão eu lhe encho de estanho, entendeu? Vai andando, Roque Bravo, você está preso.
1: Eu preso? Coisa nenhuma. Lá vai fogo, policial.
5: Eu lhe avisei, Roque Bravo. Você ia para a cadeia. Agora, vai para o cemitério. Com a justiça não se brinca.

0: 7:22.
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0: 7:26.
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3: No pique, no carinho e na alegria do programa do Zé da Boia, 7:26 em Pindamonhangaba. Bom dia, meus amigos, minhas amigas. Uma ótima e abençoada manhã de sexta-feira. Quem tá com a gente aqui, prima? Pega aí, prima. O Luir. Bom dia. Manda uma moda aí pro Tubarão, o Pitoco. O Luir Rosa. Também a Jaqueline, bom dia, um final de semana abençoado para você, amém. A Jaqueline, também o seu Toninho, o seu Cesarino, lá no Irmã Terezinha, viu, prima? E a irmã Ana e o Sérgio em Guaratinguetá, daqui a pouco nós vamos tocar a Casa de Caboclo para eles aí. Bom dia, Zé da Boia, Luiz Medela, bairro das Campinas. Angelina também tá ligadinha com a gente, Angelina Alves tá ligada aí no programa, não tem sorteio de manhã. A Cristiana Eugênio, bom dia, Zé da Boia. A Cristiana Eugênio, toca uma moda para nós aí. Abençoado dia para todos nós. Amém. Alex Januário, o seu Cido no Bom Sucesso. Vamos temperar a gente. Também a Márcia Cristina e o Carlinho na Mombaça. Bom dia, quero participar do sorteio. Roselaine Cândido, não tem sorteio na manhã. Bom dia, dá um alô para nós aqui. Tem mais um ouvinte, o Neto Pedro. Bom final de semana a todos. Então tá aí, nosso amigo Gilbertinho, a neta Helena e agora o netinho Pedro. Bom dia, que Deus abençoe a família. Dona Alzira, a mãe da gatona lindona, bonitona, Val dos Correios. Um beijo grande pra vocês aí. Também tá com a gente, prima, o Matheus, o Donizete, a Lenizete, a Maria Cecília e a Maria Alice. Um beijo pra toda a família e um beijo pra gatona lindona, bonitona dos Correios. A Val tá ligadinha com a gente. Bom dia, bom dia. No pique, no carinho, na alegria do programa Zé da Boia. Ô, prima, o Brasil tem milagre, né, prima? Uma senhora de 75 anos, do Rio de Janeiro, tia do vice-presidente da Câmara dos Deputados Federal. Ela tem uma lavanderia que fatura 70 milhões de reais por mês. Que milagre que faz esse Brasil, hein, prima? Uma senhora já com 75 anos tem uma lavanderia que fatura 70 milhões de reais. Quem fala esses aqui é o Ornegues, né, prima? É o Ornegues, ele é lá da TV Bandeirante. Mas ele é muito meloso para falar, então demora muito para dar um recadinho de nada. Então por isso que a gente nem vai pôr no ar. Mas é o Neg, né? Ele é meloso demais, esse caboclo aí. Ele começa a falar, aquela, não dá para pôr ele. Ele é bom até as considerações dele, mas ele fala muito melado. É xarope demais da conta. Ô, prima, aí o Brasil tá em vento em polpa, tá? Então vamos lá, prima. Vamos ver, né, prima? Se tá em vento em polpa o nosso Brasil. O melhor presidente do Paraguai chama-se Luiz Inácio Lula da Silva. Calma aí, prima, não entrou aqui. Calma aí, mulher, vai devagar.
4: O que está acontecendo com as indústrias e empresas brasileiras?
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5: Quando chegar, capaz da próxima fábrica brasileira funcionar, sabe aonde, Renatinha?
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5: dentro de um grupo de WhatsApp.
4: Mercedes-Benz encerra a fábrica no Brasil e inicia a produção na Argentina.
5: E conta comigo, Adidas, Lacoste, Puma, Nike, Fila, Zara, Hering e Umbro passam a ser fabricadas no Paraguai.
4: A Lupo já reduziu custos em 15% desde que foi para o Paraguai.
5: Não há dúvidas que o melhor presidente da história do Paraguai é o Lula.
4: Realmente, o Brasil está voando.
5: Direto para o precipício. E até semana que vem, se o imposto não taxar os programantes.
3: Relaxa, faz um L e chora. No pique, no carinho, na alegria do programa do Zé da Boia, 7 horas 31 minutos em Pindamonhangaba, 7h31. 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No pique, no carinho, na alegria do programa do Zé da Boia, nesta gostosa prima, sexta-feira fria em Pindamonhangaba. Bom dia!
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0: 7:40.
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0: 7:43.
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4: No pique, no carinho e na alegria do programa do Zé da Boia. Nessa manhã gostosa de sexta-feira. Bom dia, meus amigos, minhas amigas. Gente... Obrigado pelo carinho, pela audiência no programa do Zé da Boia.
5: Põe o vídeo. Vamos ver.
6: Olha lá. Nós temos um cadastro com o endereço e o chassi do celular de 2,5 milhões de celulares roubados. Nós não sabemos quem roubou, mas sabemos que os telefones foram roubados porque nós temos um novo telefone. Eu ia passar uma mensagem. Eu ia apertar um botãozinho e passar uma mensagem dizendo que todos 2,5 milhões de pessoas que estão com o celular roubado têm que devolver. Precisa devolver porque ele pode estar cometendo um delito e se ele for pego, ele pode sofrer uma punição desnecessária. Eu sei que rico não compra telefone roubado, mas eu sei que os pobres compram. Quem é que não gosta de comprar uma coisinha barata?
5: Ai, meu Deus. Não, ele está dizendo o seguinte, que pobre é desonesto.
7: Exatamente.
5: É o que eu entendi.
7: Porque ele
5: isolou
7: o rico. O rico não compra.
5: O pobre compra.
8: Lembra que a gente tinha falado que um roubo
5: é impressionante.
7: Meu Deus do céu.
5: Não é? É uma coisa...
7: Exatamente.
5: Não é isso? É isso?
7: É óbvio.
5: É isso que eu entendi.
7: Tá explícito.
5: É óbvio. Quando ele já exclui o rico, ele fala assim, o pobre que compra. Por quê? Porque a gente sabe que um iPhone 17 não custa R$1.000, né? Então é isso. Ele tá falando que você... pobre, você é desonesto, porque você faz esse tipo de compra. Parabéns, viu?
7: E outra,
5: você acha que o cara que rouba, ele vai deixar do jeito que tá? Ele não vai pôr, não vai desbloquear, não vai acontecer nada.
8: Não,
5: tenha dó.
8: Não, e outra coisa, o maior problema disso é a probabilidade de ser pego, que não é tão baixa, mas o que a gente vê, o Derrite falando, o Nico falando, que é a lei ser frágil. O cara rouba, e aí se ele é pego, ele volta e rouba de novo.
5: Isso ele não se preocupa.
8: O cara rouba 30 vezes.
5: É o fim do mundo, né? Se ele mudar isso daí, vai começar a coibir. Não é mensagenzinha na tela de celular. Muda a lei, meu chapa, vai lá. Deixa mais forte aí a pena pra bandido. Mas não, ele quer falar que o pobre gosta de comprar coisinha barata. É, que bonito, viu?
4: Tá aí, prima. Pobre agora é comprador também de celular roubado. Mas que coisa. O pai também fala cada coisa, hein, prima? Mas qualquer coisa, meu compadre, minha comadre. Relaxa, faz um L e chora. São 7:46, no pique, no carinho, na alegria do programa da Boia, lá pra Guaratinguetá, para os nossos amigos Ana, o Sérgio, também o seu Antônio, o Edson, o Delícia da BR-116, a Angélica, bom dia! Pra Milene, pro Sávio, pra Manu!

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2: Tá aí, prima, nosso amigo Reginaldo de Piracicaba falando de saúde, falando do novo Plenivit Flex. Agora 7h53, no pique, no carinho, na alegria do programa Zé da Boia. Quem mais tá mandando aqui pra nós, prima? O Ademir Guilherme Espindol tá ligadinho com a gente. O mineiro lá da Agropete Caminho da Roça já ouviu o Bica d'Água aí. Um abraço também. Bom dia, Zé da Boia. Minha mãe já está ouvindo o seu programa. Um beijo grande para a senhora, dona Tereza, a mãe do nosso amigo Neguinho do Espetinho, que está ligado no programa do Zé da Boia. Uma ótima manhã para a senhora aí. O João Pedro, bom dia, Zé da Boia. Hoje, para me parabenizar meu grande amigo, parceiro de muitos anos, da Sabesp, Ciro, o Homem de Melo, pelo aniversário hoje. Cícero, o Homem de Melo. Que Deus abençoe, amigo. Tá aí o João Pedro, mandando pro Cícero, Homem de Melo. Davi, Xuxa tá ligadinho com a gente. Também a Olga Diniz. Bom dia, Olga Diniz. Obrigado aí pelo carinho, pela audiência no programa do Zé da Boia, nesta manhã aí de sexta-feira. 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Mas se dirigir, não beba, por favor. Ô, prima, estamos indo embora. Voltaremos às 17 horas. Programa Perfil, Marcelo Santos, trazendo as notícias do Brasil e do mundo para você ficar bem informado. Não saia daqui, que aqui é bom demais da conta. 107 FM. Que Deus leve paz, amor, saúde e alegria. Louvemos ao Senhor porque Ele é bom. Louvemos ao Senhor porque é bom estar com vida. Se dirigir, não beba. Se beber, não dirija. Preserve a vida, porque a vida é um dom de Deus. E lembre-se, amigo, sempre atrás de uma bola há uma criança. Bom dia, Pinda. Bom dia, Vale. Irmãs Galvão. O que tem a rosa?

0: 7:59.
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4: 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A aposentadoria para pessoa com deficiência tem regras diferenciadas e vantajosas. 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Na por idade, você se aposenta com 55 anos para mulheres e 60 anos para homens, além de comprovar 15 anos de tempo de contribuição como deficiente. Já na aposentadoria por tempo de contribuição, o tempo necessário vai depender do grau da deficiência, podendo ser de 33 até 25 anos para homens e 28 até 20 anos para mulheres. E o melhor, o valor do benefício pode ser de 100% da média salarial.
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9: Olá, muito bom dia, agora são 8h06, olha, 8h06, começando mais um Programa Perfil na manhã desta sexta-feira, dia 12 de junho de 2026, daqui a pouquinho a sua participação, através do nosso WhatsApp 992245660, participe, mande a sua mensagem. Agora são 8h06, vamos ao nosso momento de fé.
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12: Bom dia a todos. Gostaria de trazer uma mensagem da palavra de Deus ao seu coração. Está registrada na carta aos Hebreus, capítulo 4, versículo 14, onde diz o seguinte: visto que temos um grande sumo sacerdote, Jesus, Filho de Deus, que penetrou nos céus, retenhamos firmemente a nossa confissão. Sacerdote segundo a Bíblia. Quando se conversa sobre sacerdote, geralmente as pessoas pensam em alguém da alta posição na igreja que realiza cerimônias religiosas, vestido com roupas sagradas, em edifícios santificados. Para muitos, isso é apenas uma herança religiosa de tempos passados. A Bíblia fala detalhadamente dos sacerdotes, e não apenas no Antigo Testamento. A doutrina do Novo Testamento acerca do sacerdócio não se restringe a uma classe privilegiada. Todos os crentes cristãos são sacerdotes. 1 Pedro 2, versículo 5, e também no versículo de número 9. Compreensivelmente, existe também um sumo sacerdote, e isso é de grande importância para nós hoje, até mesmo para aqueles que se destacam no cristianismo. No Antigo Testamento, o sumo sacerdote representava o povo diante de Deus. Em Israel, as coisas não estavam como deveriam. Eles haviam ofendido a lei de Deus de várias maneiras, por causa de suas ofensas. O sumo sacerdote tinha que trazer uma oferta pelo pecado, ou seja, abater um animal, para que o relacionamento com Deus não fosse quebrado. A maioria de nós, como não judeus, nunca teve um relacionamento com Deus por natureza. E sem Deus, sem a sua orientação, sua ajuda e sua bênção, os problemas são muitos, a começar pelos problemas entre as nações, até chegar às nossas dificuldades pessoais. Este estado só pode mudar quando entramos em um relacionamento com Deus. E isso é impossível sem Jesus Cristo. Ele, o Filho de Deus, se tornou o sacrifício pelos nossos pecados através da sua morte expiatória, pois na cruz do Calvário ele pagou a dívida daqueles que se voltaram contra Deus. Por esta razão, todos os direitos, ele carrega o título de o grande sumo sacerdote, pois é o mediador entre Deus e os homens. Na sua palavra, no Evangelho segundo escreveu João, capítulo de número 14, versículo de número 6, ele está dizendo: eu sou o caminho. Ele não fala, ele não apresenta um caminho, ele fala: eu sou o caminho. Ele fala: eu sou a verdade. Ele não fala de uma verdade, ele é a verdade. Ele fala: eu sou o caminho, a verdade e a vida. Ele não fala de uma vida, ele é a própria vida, a essência da vida. Então, nós temos Jesus, o nosso sumo sacerdote, aquele que intercede por nós, aquele que nos amou e nos ama com amor eterno. Deus abençoe a sua vida, Deus abençoe a sua família, em nome de Jesus.

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desejo, Senhor, é ir além. Nós queremos ir além, Senhor, além de nós mesmos, além das nossas limitações. Queremos ir além do véu, conhecer a Tua santidade, Senhor. Leva-nos além.

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Olha, agora são 8h36. Olha, falar do tempo e temperatura para esta sexta-feira, máxima de 20 graus, máxima, hein, gente? 20 graus, mas não há probabilidade de chuva, viu, gente? A máxima de 21 graus para esta 20 graus, né? E também final de semana geladinho também, viu?

0: Olha, agora são 10h32. Vamos falar com ele, vamos chamar ele. O Ju, meu amigo Ju da Olímpica e também secretário de esporte de Pindamonhangaba. Ô Ju, a seleção brasileira vai entrar em campo amanhã, sabadão. O que esperar do jogo de amanhã, ô Ju?
1: Bom dia, Marcelo. Bom dia, Sério. Bom dia aos ouvintes da 107 Programa Perfil. Marcelo Santos, começou mais uma Copa do Mundo e nós estamos na expectativa com a nossa seleção. A esperança é muito grande, a torcida maciça para que venha o Hexa esse ano. Olha, Marcelo, está todo mundo aqui nessa expectativa, a ansiedade, né? Para ver também como que vai ser o desempenho do Brasil no primeiro jogo amanhã.
0: Ô Ju, e olha, amanhã o jogo, eu tava vendo ontem, a zaga da seleção brasileira é praticamente a mesma na Copa passada, hein, Ju?
1: Então, já tem esse entrosamento, né, Marcelo? Depende do treinador também. O Marquinhos já é um zagueiro experiente, joga no PSG, campeão da Champions, já tem uma passagem pela seleção brasileira, mas cada um tem a sua preferência. Na minha opinião, ele não transmite aquela segurança que tem que ser de um zagueiro que bote respeito, viu, Marcelo?
0: Ô Ju, e agora a seleção brasileira entra em campo aí, eu tava vendo uma pesquisa aqui, né? A população não tá acreditando muito não, viu, Ju?
1: Então, o porquê, Marcelo? Tem vários fatores que aconteceram, né? A mudança da comissão técnica, a mudança do treinador, a não definição de uma equipe titular há um ano antes da Copa. Tanto é que hoje o treinador tem dúvidas quem é a equipe titular que sairá jogando amanhã contra Marrocos. Então, são essas coisas que o Brasil ficou meio desacreditado perante os seus torcedores, mas tem um elenco forte, tem um elenco que dá para brigar. Na minha opinião, tem um elenco que consegue chegar entre os quatro melhores na competição, chega até a semifinal. Olha, Marcelo, a expectativa é muito grande, porque possuímos, em algumas posições, jogadores que são considerados melhores do mundo, por posição. Tem algumas posições deficientes, mas se for olhar no conjunto, num todo, o Brasil tem boas opções para representar muito bem a nossa seleção e acredito que chegue entre os quatro.
0: Verdade. 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
1: 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Agora são 10h37, falar aqui do supermercado Bom Preço, hein, gente? 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

Olha, agora são 10h40, gente. Hoje é aniversário dele, hein? Ah, hoje é aniversário dele. Amanhã, né? Amanhã. Sabadão, amanhã, dia 13, viu? Amanhã é aniversário do Léo, do Léo Loberto. Menino que eu gosto e gosto muito, gente da melhor qualidade, né? Saudade do seu, viu, Léo? O Léo Loberto, filho do Sávio, da Creuza, irmão da Maiara. Ô, Sávio, abração, nós estamos tranquilos, né, Sávio? Não tá tendo jogo do Santos, né? Nós estamos tranquilinhos, nós dois, né? Ô, Léo, parabéns, feliz aniversário. Deus abençoe a sua vida, que Deus acompanhe aonde você estiver, tá bom? Deus acompanhe e te abençoe sempre. Menino que eu gosto e gosto muito. Alô, Léo, parabéns, feliz aniversário. Olha, agora são 10h41 também, deixa eu mandar os parabéns aqui já, né, pro meu grande, meu irmão, né, Dominguinho, abração pro seu irmão, feliz aniversário, viu? Que Deus abençoe sua vida sempre aí, nossa amizade de longa data, né, Dominguinho? O seu Ângelo, que o seu Arthur da banda, são mais de 100 anos de história, hein, ô, Dominguinho, abração pra você, feliz aniversário!

Tá aí uma das maiores vozes da música popular brasileira, Emílio Santiago, né? Que saudade, né? Emílio cantava muito, né? A gente fala aqui da sorveteria do astronauta e como... É, pessoal, a Copa do Mundo começa a... Já começou, né? Já começou ontem. Então tem que alterar o texto pra mim aqui, por favor, né? Começa essa semana, né? Já começou aí a Copa do Mundo, né? E amanhã tem Brasil, tem a partida 6:30, tá aqui o Henrique ao vivo na 107, sorteio de rádio, viu? Vai sortear um rádio amanhã aqui, tá bom? Então você participe aqui do sorteio do futebol amanhã aqui na 107 a partir das 6:30 da tarde, tá bom? Então presta atenção, gente, olha, como estão as figurinhas? 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

0: Olha, agora são 10h48. Fala, dona Ângela, bom dia.
1: Quero uma música bem bonita, gente. Oferecer só pro meu marido.
0: É?
1: 58 de casada e eu ganhei presente, ganhei flores.
0: Opa!
1: Bem ontem.
0: Opa, oh, maravilha!
1: Eu dei também.
0: É.
1: Dei flores, não, dei meia.
0: Meia, tá frio, né? É verdade. Mas tá bom, né? Ganhou flores. É, isso aí. Alô, dona Ângela.

Olha, agora são 10h51, daqui a pouquinho tem informações policiais com Astério Galvão. 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

Olha, agora são 10h52. Daqui a pouquinho tem informações policiais com Astério Galvão.

Olha, agora são 10h55. Que eu vou até lá. Alô, Júlia. Alô, Júlia Gregório. Alô, alô, Mário, Mário Henrique. Bom dia, Mário Henrique. Alô, Júlia. Alô, Mário Henrique.

0: Olha, agora são 10h59. 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Deixa eu falar com ele, viu? Vou falar agora com o meu amigo Moacir. 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
0: Obrigado, Moacir. 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

0: Olha, agora são 11 horas e 5 minutos. Astério Galvão, dá um bom dia, Astério.
1: Ah, bom dia, Marcelo Santos. Bom dia, Pindamonhangaba. Bom dia a todos os meus amigos, meus grandes amigos, que estão agora curtindo a gente em Arroio dos Ratos.
0: Arroio
1: o lugarzinho.
0: Ô, Astério, e amanhã eu vou assistir o Jogo do Brasil lá na sua casa com os Zeus. Braçadinho
1: pode,
0: com os Zeus.
1: Pode
0: ir. Tá friozinho, tá frio, né?
1: Nós vamos fazer pipoca.
0: Então, falar em pipoca, manda um abraço lá o Santo Capelete Manfredini, que gosta de pipoca, meu Astério.
1: Ele gosta?
0: Ele gosta e faz um panelão, já.
1: Poxa, eu tenho vontade de conhecer o
0: semana que vem nós vamos lá.
1: Capelete, viu? Capelete.
0: O Santo Capelete.
1: Grande abraço, vamos comer um pouco de mortadela aí e um guaraná, viu?
0: Viu? O Astério, e dá um recado, Astério Galvão.
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0: Olha, agora são 11:06, dá o recado a Sérgio Galvão.
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0: Olha, agora são 11:07, dá um recado a Sérgio Galvão.
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0: Olha, agora são 11:08 da recado, Astério Galvão.
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0: Olha, rápido intervalo e voltamos com as informações policiais.
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0: Olha, agora são 11 horas e 12 minutos. Ó, sério, amanhã tem seleção brasileira, hein? 200 milhões
1: em ação.
0: Amanhã, você dá o palpite amanhã, ia ser bom.
1: Eu acredito na nossa seleção. Embora muitos ficam aí criticando, nem começou a Copa do Mundo pro Brasil, né? Ainda.
0: Calma.
1: Pelo amor de Deus, deixa o Brasil jogar. Seja patriota. E eu acho que o Brasil fatura. Vai ser um jogo difícil, não é fácil. Todas as seleções, gente. Não, mas todas as seleções treinam bastante, não é que nem antigamente. Tá?
0: Não, isso é verdade.
1: Então,
0: até porque
1: vai ser um jogo difícil.
0: Eu tava vendo ontem a análise do canal que eu acompanho lá. E ele falou a verdade, porque é muito próximo ali com a Espanha.
1: Exato.
0: Então, há muito intercâmbio de jogadores marroquinos com a Espanha. Então, a grande maioria joga fora, joga na Europa. Então, não é um futebol que, né, você tem razão. Vai ser um jogo equilibrado, viu, Stério?
1: Equilibrado. 2-1 pro Brasil, tá de bom tamanho.
0: Eu vou ter com o Zeus, braçadinho com o Zeus.
1: É isso aí.
0: A partir de agora, estamos ao vivo na nossa live no YouTube, no Facebook. Lembrando que no YouTube tem sorteio do combo do Mac daqui a pouquinho. Sorteio do combo do Mac no YouTube. E também, eu tô comendo salgadinho aqui, delícia, né, Stério?
1: De salgadinho, viu?
0: Delícia. Tá aparecendo aí, Will, na live?
2: Tá.
0: Ó. Salgadinho, uma delícia, viu? Nesse friozinho, né, Sério?
1: Ah, delícia mesmo.
0: Coxinha, toda vez com coxinha, lendo Pastor Ailton.
1: Pastor Ailton?
0: É, porque ele é fã de coxinha.
1: Ô, pastor, um abraço pra você, Pastor Ailton.
0: Sumiu também, meu Sério.
1: Tá meio sumido?
0: Sumiu.
1: Dá um recado, Sério. 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
0: Olha, agora são 11 horas e 15 minutos. Gente, a partir de agora estamos fazendo sorteio do Kit Comevap, viu, Sério?
1: Kit Comevap.
0: Tem sorteio do Combo do Mac.
1: Combo do Mac.
0: Tem sorteio do Café Pendência. Pega o café lá, por favor, William, por gentileza, lá no armário. Tem
1: café
0: Pendência do amigo Joaquim. E tem também o corte de cabelo do Itamar.
1: O cabeleireiro das estrelas, ele e o Pedro, viu? Pai e filho lá.
0: E a partir de agora, nós vamos sortear 2 camisetas do Brasil.
1: Duas?
0: Duas.
1: Da rádio.
0: Só da rádio, bonita 107, camiseta. 107, pra torcer pro Brasil.
1: Exatamente.
0: Então mande pra nós seu nome completo e bairro. E nós vamos fazer o sorteio a partir de agora, 2 camisetas. E lembrando, gente, que amanhã...
1: Só amanhã, hein?
0: Jogo do Brasil, 19h. O Zé da Boy tava bravo, falou, 9h30. Falei, Zé, é 7, filho. É 7, filho.
1: Acorda, Zé.
0: Aí, às 18h30, o Henrico...
1: O Henrico.
0: Vai estar ao vivo aqui.
1: O Henrico vai estar ao vivo.
0: O Henrico vai estar ao vivo, vai sortear um rádio, viu, Sério?
1: É filho do Marinho Mecânico, viu?
0: Primo dele, Viu, Sério? E ele vai sortear um rádio.
1: Um rádio?
0: Vai sortear na hora do jogo, que você vai participar, você é o nosso convidado, a nossa convidada.
1: Louco, meu!
0: É isso, William. É o sorteio do rádio.
1: Rádio.
0: Dá início às informações policiais. Programa.

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2: Olha, agora são 11:16. Acero, vamos dar início às informações policiais da manhã desta... Que dia que é hoje, né?
3: Hoje é sexta-feira. Até meia-noite só.
2: Sexta-feira. É. Frio, né, Zé?
3: Ah, hoje tá, eu passei chovendo, frio, hein?
2: Tá chovendo.
3: Passei frio hoje de manhã, eu vi com uma blusa por baixo e uma blusa por cima.
2: Jaira mandou mensagem, me falou o seguinte, falou pra mim assim, passe em casa hoje, Jaira.
3: A Jaira falou.
2: Passe em casa hoje, 5 da tarde.
3: Perfeitamente.
2: Que eu vou fazer bolinho de chuva pra você.
3: Bolinho de chuva?
2: Falei, muito obrigado. Fiquei emocionado, né? Porque a Jaira é uma pessoa de bom coração.
3: Ela sabe cozinhar bastante coisa, né?
2: Faz uma feijoada.
3: Feijoada. Deve fazer uma dobradinha espetacular.
2: Sério, ela faz
3: que uma feijoada. É difícil feijoada. Fazer dobradinha, tem que saber fazer.
2: Mas ela faz.
3: Tem que saber fazer. Tem que estar molinha a dobradinha, depois de limpa, tem que limpar.
2: Você acha que o Cosme aprendeu com quem?
3: E outra coisa, depois de limpa a dobradinha, eu descarrega vinagre nela, tá? Limão pra arrebentar. Pra poder tirar o cheirinho que fica, viu?
2: Sério, ela faz. Ô, Sério, vamos dar início às informações policiais?
4: Perfeitamente, olha.

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2: Olha, agora são 11h18, manda um abraço ao Luiz, a Márcia da Pipoca Gourmet.
3: Alô Luiz, alô Márcia.
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3: Delícia de pipoca, cara.
2: Passei ontem lá.
3: Você passou
2: ontem? Passei a pipoquinha com torresminho.
3: Nossa, minha.
2: Pipoquinha
3: nossa.
2: Com amendoim.
3: Oh, meu Deus do céu.
2: Né? E aí deu um abraço no Luiz lá, na Márcia, viu? Ai, que delícia de pipoca. Pipoca eu, muito boa.
3: Fui lá no Marinho aquele dia lá. Aí você saiu com o Marinho mecânico.
2: Sei.
3: Eu fiquei lá dentro, o rádio tava ligado.
2: Sei.
3: Pela primeira vez na vida, eu tô lá, falei, ué. Rodrigo Vida.
2: Rodrigo. Ah, você viu?
3: O cara fazendo lá.
2: É, o Rodrigo Viga.
3: Tava lá no jornal.
2: Ah, Jovem Pan. Ô, Sério, vou dar início às informações policiais. Quem estava lá, Sério Galvão?
3: Olha, eu tive o prazer de encontrar lá o Ataliba Júnior, o Salvador. Ô, Salvador, pelo amor de Deus.
4: Para
3: com isso, Salvador. Ô, meu.
2: Por que, Sério?
3: Ele acha que o Brasil não ganha. Para com isso, Salvador. A gente tem que torcer. É isso que a gente queremos.
2: Ah.
3: Ó, a Letícia Yumi, ela falou pra mim ontem que o marido dela, o professor Dilson Júnior. Dilson,
2: abração,
3: grande
2: você.
3: Abraço, tá ouvindo a gente, tá vendo a gente pela TV, nesse exato momento, ele é professor, e o avô, né, o avô, não sei se é da Letícia ou se é do Dilson aqui, o avô, o Jorge Cardoso, Jorge, conheci um cara que falava assim, eu vou na casa do Jorge. Você vai aonde? Vou na casa do Jorge. Ele é porque carioca, sabe?
2: É igual o Ribas é carioca.
3: O Ribas,
2: né?
3: Né? Nasceu nas Taipas.
2: É.
3: Aí o Ribas, que é amigo meu, fazer o quê, né? Desde criança.
2: Mas ele é carioca, né, Sério?
3: Aí na conversa ele fala assim: Astério, fecha a porta. Eu falei: você nasceu aonde?
2: Mas
3: falei, nasci nas Taipas.
2: Ele
3: para com isso.
2: Ô, Sério, ele é carioca. Ele nasceu no Rio?
3: Você foi no Rio Paraíba, mas ali do
2: ele
3: lado.
2: Ele fala igual carioca, então, Sério?
3: É, a vontade de ser carioca, né? Fazer
2: será
3: o
2: que
3: quê?
2: Não andou muito com
3: o Maurício aí? Ribas já não tem essa mania de querer ser carioca, sabe? O Maurício Ribas.
2: Ô, Sério, será que ele andou muito tempo com o pastor Ailton? Porque daí fica falando carioca.
3: Deve ter andado, deve ter andado.
2: Mas era 11h20 em casa aí de furto, hein, Sério?
3: Olha, nós vamos começar aqui com esse furto, que eu fico indignado com certas coisas, o país tem que mudar um monte de coisa, viu? Pelo amor de Deus, quem sofre é a população mais carente, a população pobre que sofre. Mais uma pessoa, essa aqui do Feital, essa senhora tem 71 anos, daí recebe o benefício, que é aquela merreca, né? Fora o que já levaram quase tudo aí. No INSS, né? Tem gente que não tá nem recebendo. Eu acho que aconteceu a mesma coisa com essa senhora aqui. Ela foi lá receber o benefício dela, R$1.200. Toda alegrinha, foi lá, foi ao banco, já tava ali na cidade mesmo, falou, vou receber meu benefício. Foi lá, tirou o extrato.
2: De tomate?
3: Não, extrato mesmo. Tirou o extrato, olhou, zerado. Ela falou, não, pera, Jobirói, lá de Moreira César, você conversa com ele fica nervoso, fica assim, ó, peraí,
2: Ô, Sério, o Cosme conhece o João Bironha, o Cosme?
3: Não tem um que não conheça o João Bironha.
2: O Cosme conhece o Ado?
3: O Ado é o fofoqueiro, era borracheiro, tá? Ficava o dia inteiro angariando notícia pra poder ficar falando, porque gosta de conversar, né, gosta de fofocar.
2: O Ado? O
3: fofoqueiro danado, pelo amor de Deus, viu?
2: Sério,
3: ele e o Amaral, viu?
2: Amaral sumiu também, viu, Sério?
3: Amaral também, já que ele aparece.
2: Sério, muita mensagem aqui por causa da camiseta do Brasil, ó. Gente, daqui a pouquinho o sorteio do corte de cabelo do Itamar, viu, gente? Corte de... Você tá precisando cortar o cabelo aí? Corte de cabelo do Itamar, tá bom? Vai ligando, mandando mensagem aqui no corte de cabelo do Itamar.
3: Sabe, viu? Sabe cortar um cabelo legal, é verdade, viu? Ele e o Pedro, viu? Agora Pedro ele
2: Pedroso,
3: e o Pedro.
2: Pedro Pedroso.
3: Quando não tá o Itamar, eu vou no Pedro. Quando não,
2: né?
3: Tá o Pedro, eu vou no Itamar. E o Pedro Pedroso, um abraço pra ele.
5: Melhor do que ontem.
2: Ô, Sérgio, faz quanto tempo você não viu o Pedro Pedroso?
3: Ah, já faz uns 3, 4 anos que eu não vejo ele. Eu trabalhei com ele na década de 80 pra 90. Eu trabalhei com ele. E eu ficava impressionado de ver as coisas, porque você aprende com as pessoas, né? Com o ser humano, né? Aí a gente no carro, e ia saindo do carro assim, tinha um bilhetinho que ele carregava, pra ele não esquecer, né? Falar, será que eu não estou esquecendo de nada? O bilhetinho, juro por Deus, dentro do carro.
2: Ah, não.
3: Dentro do carro. Será que eu não estou esquecendo de nada?
2: Fala pra você, viu? Olha, eu falar aqui do amigo Pet, gente. No final do mês tem um sorteio do saco de ração de 8 quilos para o seu cão. Ração de qualidade, né?
3: É isso aí.
2: Lá da minha amiga Joelma, do meu amigo Luiz.
3: Luiz.
2: Viu? 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
2: Olha, agora são 11h24, a série, esse caso de furto, hein, Sérgio Galvão?
3: Olha, o Santos.
2: Santo!
3: Deixa eu falar aqui pra você, antes que o Serginho me descubra...
2: Isso é mesmo, isso é verdade. Vou baixar o volume aqui,
3: porque
2: senão daqui a pouquinho...
3: O desprovido de cabelo fica me perturbando aqui, viu, Marcelo?
2: O Serginho, ponto no óleo, o ponto que pegou em pinda.
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2: DJ Serginho.
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2: A sério, o Hit fez sucesso também, não fez, Stereo?
3: Ah, eu gosto desse cara, viu? Gosto do estilo musical dele. E tem muitos hits dele aí que é sensacional, bicho.
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2: DJ Serginho.
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2: Olha, agora são 11h26, Astério. Esse caso aí de furto, Astério Galvão.
3: Olha, antes que eu esqueça aqui, a Eli de Amorim, um grande abraço pra você. Trabalhou no Laticínio aí muito tempo, né, Eli? Um grande abraço aí, muito obrigado por estar sintonizado aqui na 107.1.
2: Olha, daqui a pouquinho o sorteio do corte de cabelo do Itamar, hein? Corte de cabelo, hein? Ô, Astério, esse caso de furto, Astério Galvão. Ô,
3: quem tá mandando um abraço pra você aqui é o maior pedreiro, um dos melhores pedreiros de Moreira César, meu amigo Eric. O dia que você precisar de um pedreiro, eu vou mandar ele conversar com você, o Eric, tá?
2: Ô, Eric, abração pra você, velho. Abração pra você. Abração pra você. E daí, Astério?
3: Olha, eu vou concluir esse furto aqui. A senhora de 71 anos, moradora do Feital, tá? Ela foi lá pegar o benefício dela, foi até o banco, onde ela tem conta, pra pegar o benefício. Todo mês ela pega. Foi lá pegar o dinheirinho dela, coitada. Chegou lá, tirou o extrato e tava zerado. O pagamento dela tava zerado. Você imagina, uma pessoa vai receber o dinheiro pra pagar as continhas, né? É água, é luz e tal, coisa e tal, coisa. Chega lá, o dinheiro sumiu, desapareceu. Ela foi instruída aí até a delegacia de polícia fazer um boletim de ocorrência, porque se ela não autorizou ninguém a retirar o dinheiro dela.
2: Eu não entendo
3: isso. Se ela não emprestou o cartão pra ninguém.
2: Eu não entendo isso, juro pra você.
3: E vive acontecendo isso, ô Marcelo. É no Brasil todo. O dinheiro da pessoa evapora. Evapora o dinheiro. E agora, como é que ela vai fazer? Ah. O banco tem que ressarcir.
2: Ué, mas tem que ser responsável. Alguém tem que ser responsável.
3: Exatamente.
2: Invade a sua conta, pega o seu dinheiro e fica por isso mesmo?
3: Então, ela está indignada, está em estado de perplexidade total, porque ela não faz a mínima ideia de quem tirou o dinheiro da conta dela. Tá? Olha, tá um absurdo o que anda acontecendo nesse país, viu, cara?
2: Meu Deus do céu, eu vou falar a verdade pra vocês, é difícil, ó.
3: Tá complicado, viu? A situação tá complicada.
2: É difícil.
3: E olha, e você? Hoje é dia dos namorados, hein?
2: Uau, hoje é, dia lá. É verdade.
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2: Estivemos
3: só
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2: Olha, agora são 11h30, vai participando, gente. Daqui a pouquinho tem o sorteio do pó de café, tem sorteio do corte de cabelo
3: corte
2: do Itamar,
3: cabelo, hein? É verdade. Camisas do Jogo do Brasil, hein? Hoje, né? Também.
2: Hoje. Tem três camisetas do Brasil hoje, viu, Luiz? Vou sortear três aqui. Tá bom? O sorteio da camiseta do Brasil. Ô, Marcelo, o pessoal do DSM aqui da mecânica. Ó, tá frio, vou comer içá. Mandaram içá aqui, mas içá não é
3: época ainda. Não tem época de içá, não.
2: Uma coisa boa.
3: O pessoal tá comendo bizurro aí, tá achando que é içá, não é possível, não.
2: Mandar um abraço aos meus amigos lá do DSM da Prefeitura. Mandar um abraço à Subprefeitura de Moreira.
3: Alô, pessoal. Alô, Cal.
4: O pessoal tá bom, Marcelo. Na moral, Marcelo. Porque você tem alguns bandidos. Os porcos que jogam os lixos em qualquer lugar, Marcelo.
5: 11h30. 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
2: Olha, 11:32, pesquisa mostra que maioria da população não acredita no Hexa.
3: Maioria da população está descrente que o Brasil será campeão da Copa de 2026. De acordo com uma pesquisa Quest, 56% da população não acredita que o país vai levar o título. Já 35% acha que seremos Hexa. 9% dos entrevistados não souberam ou não quiseram responder. Ao mesmo tempo em que a maioria não aposta na vitória do Brasil, aumentou o otimismo em relação a abril, na pesquisa anterior. 25% dos participantes achavam que levaríamos a Copa. Para esse levantamento, a alta foi de 10 pontos percentuais. Porém, caiu a porcentagem de quem não vê o Brasil campeão. Antes era de 68% e agora ficou em 54%. Isso ocorreu em todas as regiões brasileiras e faixas de renda da pesquisa. No geral, quem mora no Nordeste, Centro-Oeste e Norte está mais otimista. No Sudeste, os que acreditam no Hexa totalizam 32% e no Sul, apenas 26%.
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2: Olha, agora são 11 horas e 34 minutos. Vamos dar a continuidade às informações policiais, Terio?
3: Vamos, deixa eu falar aqui do. Ah, deixa eu mandar um abraço lá pro Serginho Bala. Serginho Bala, lá de Moreira César, também locutor de rádio, né? Serginho, um abraço pra você, curtindo a gente, hein? Um abraço aí pro seu pai, pra toda a sua família, viu? 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
2: Ô, Asteri, a loja de brinquedo lá, hein? 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
2: Olha, agora são 11h35. Ô, Sérgio, eu vou levar ele nessa loja, hein?
3: Você vai levar ele?
2: Boa.
3: Pode levar, que ele vai adorar.
2: Vou comprar o Falcon pra ele. Vou comprar o Falcon.
3: Falcon é da hora, hein?
2: Vou comprar o Falcon. Eu vou levar ele lá, hein? A Roseli, arruma ele aí, hein?

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2: Olha, agora são 11h36. Ô Marcelo, você falou que não ia chover, então eu coloquei a roupa no varal, tá manhando água. Ué, porque cedo eu vi a previsão do tempo. É. E na previsão tava assim, não chove. Eu falei, ué.
3: Mas eu falei com o William, tava antes de entrar aqui no estúdio, pro lado de lá, lá sentido Moreira César, tá clarão. E pro lado de cá, sentido Campo Jordão, tudo preto. Eu acho que tá chovendo só nesse lado aqui, viu?
2: Mas, ô, sério,
3: coisas de Laurinha, viu?
2: Maiano, água, sério.
3: Eu não posso sair na chuva, senão tira toda a pintura do meu cabelo.
2: Aí
3: nós vamos
2: ficar sem almoçar mesmo. 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
2: Olha, agora são 11h38, Astério.
3: Olha, o pessoal aí que tá querendo cortar o cabelo, deixar aquele corte show de bola. Não, mesmo.
2: Tá mar, né,
3: seu menino, a sua menina, porque lá é unissex, né? Então, o cara sabe como cortar o cabelo. Você que tá participando aí, quer ganhar a camisa do Brasil, quer ganhar pó de café, quer ganhar... põe também que você quer o corte de cabelo, tem que arriscar, tá? Participe de todos os sorteios aqui, falou?
2: Ô, Azério Cosme, conhece o Amaral?
3: O Amaral é mais conhecido que grama lá em...
2: O Amaral?
3: O homem conhecido, viu?
2: Ô, Azério 1138, esse caso aí de apropriação indébita, não?
3: Olha, agora é apropriação indébita, né? É, aqui é o seguinte, foi até o plantão policial, né? Tá começando a me preocupar esse tipo de trabalho aqui, que não é a primeira vez que eu leio isso, hein? Foi até o plantão policial um mecânico. Ele tem 40, não é o Marinho, não, viu?
2: Não é o Marinho?
3: Não é o Marinho, não.
2: Marinho, abração pra você, viu, Marinho?
3: Os melhores mecânicos aqui de Pindamonhangaba.
2: Você viu um cafezão, digo, que eu fui lá, cara, tinha,
3: esse cara...
2: tinha pão, tinha mortadela, tinha refrigerante, tinha uma baguete assim com um recheio. Fala a verdade pra você, Astério.
3: É que eu não vou poder, não posso, porque a minha mulher não pode mais ter filho. Então, se eu tivesse um filho, quem ia ser o padrinho seria o Marinho mecânico, viu?
2: É verdade.
3: O homem de boa qualidade. É, onde eu tava mesmo?
2: Nós tava no... apropriação.
3: Eu acho engraçado, eu tava lá distraído, rapaz, e tô vendo o noticiário, e não sei o que, a moça despediu e falou... Muito obrigado, aqui é o Rodrigo Vida.
2: Rodrigo Viga.
3: Viga. Falei, caramba, eu pensei que o Marcelo tava brincando.
2: É assim mesmo.
3: Existe mesmo, rapaz, eu, hein?

0: isso aí é top mesmo, é sério.
1: Olha, bem afinado, rapaz.
0: Bem afinadinho. Bom, sério, esse caso de apropriação indébita.
1: Olha, foi até o plantão policial, mecânico, né? É, ele tem 41 anos. Ele chamou um Uber, aqueles moto, trabalha como Uber, né? Pra entregar umas peças. Porque ele é mecânico e precisava fazer retífica das peças. Várias peças para fazer retífica. Aí chamou o motoboy. O motoboy, com uma moto vermelha, foi até o encontro dele na oficina. Aí eles conversaram rapidamente e foi passado o endereço para que ele levasse, o motoboy levasse até a retífica, no Alto do Cardoso.
0: Sei.
1: O mecânico, então, cegado, acostumado a fazer isso, né? A mandar os motoboys entregar, que de moto é mais barato, né? Também. E é rápido. Aí tá lá, tranquilo, trabalhando na oficina. Sossegado, tranquilo. Falou, ah, o cara levou, tá tudo certo. Deixei até um recado, bilhete lá pra levar pra fazer a retífica. O tempo passou ali, algumas horas. Ele falou, vou ligar lá na retífica. Pra até esqueci, muito serviço. Pra saber se tá tudo certo lá, chegou as peças lá. Aí ele pega o telefone e liga. Lá pro responsável lá pela retífica.
0: O Willi tirou o telefone, viu?
1: O Willi tirou de novo.
0: Não tem barulho aqui mais. Tetinha.
1: Deixa ele comigo.
0: Tetinha, tá?
1: Aí ele pega e liga pro dono da retífica lá, o responsável pela retífica.
2: Olá, já chegou as peças aí? Hein? As peças pra retífica aí? Aqui é o mecânico fulano de tal, que não sei o que, Ibirimbau, Garifossa. Chegou aí, né? Tá tudo certo aí, né? Pra fazer a retífica aí, eu mandei o motoboy levar aí pra vocês aí, QSL?
0: Isso aí não tem nada a ver. Não, isso aí é outra coisa, tem nada de QSL, não.
1: Chegou aí então, já chegou? Aí o cara lá da retífica falou assim, não chegou não. Nossa, tá de brincadeira com isso, tá de brincadeira comigo, não tá não? Porque você tem liberdade, né?
0: É.
1: Você tá de brincadeira comigo, você tá brincando, né? Ele falou, não tô brincando não,
0: mandei aí.
1: É sério. Aí ele falou, paguei o Uber, paguei o cara, o motoboy numa moto vermelha, pra ele levar aí, dei o endereço certinho pra ele, não levou pra você? Ele falou, não trouxe não. E já faz horas, não chegou aqui não. Aí ele ficou em estado de perplexidade total, por quê? Ele é mecânico, mas a peça não é dele. O cliente deixou o carro e ele é responsável pelas peças do carro. Quer dizer, ia só fazer a retífica. Agora ele vai ter que comprar a peça do carro, tá? E vai ficar no prejuízo grande. Aí ele foi orientado a fazer um boletim de ocorrência, né? E o pessoal aí que trabalha aí como Uber aí e tal, e Birimbau, né? Ele vai tentar ser ressarcido aí pela empresa, viu?
0: Meu Deus do céu, tá desse jeito, né, sério?
1: Olha, não se confie mais em ninguém, viu?
0: Ah, sério, aniversário dele, vou mandar um abração pra ele, sério, Galvão.
1: Eu fico. Ah.

0: beira da solidão.
1: Alô, Júlia. Alô, Mário Henrique. Ô, Sérgio, manda um abraço ao nosso grande amigo Dominguinho, Sérgio Galvão.
2: Dominguinho, um abração pra você, felicidades, parabéns, você merece, grande profissional. E é ele que tá cantando. Eu fiquei muito tempo ouvindo aqui, o Marcelo falava e colocava a música. Mesmo, eu achava que ele tava colocando algum cantor, mas é o próprio Dominguinho que tá cantando.
1: É o próprio Dominguinho. Programa.

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2: Olha, eu queria agradecer aqui a grande audiência da 107, né, no programa Perfil, que tem de mensagem aqui, viu, Stélio?
3: Tem bastante?
2: Muitas mensagens.
3: Quer ganhar.
2: Muita mensagem, né? Mas muita mensagem, viu, Stélio Galvão?
3: Graças a Deus.
2: Estelionato, Stélio.
3: Oh, mas antes eu quero falar do Pet Shop ao Bicho. Hoje vai ter dois sorteios. Tem o Pet Shop ao Bicho, tá? E tem a NutriPet. Nós vamos sortear ainda hoje quem vai ganhar aí uma caixinha de som. Ela tem ventosa, tem até carregador.
2: Aí
3: você vai tomar um banho, por exemplo, você fica lá ouvindo música dentro do chuveiro, tá? É, a minha filha entrar com um negócio desse aí pra ouvir música dentro do chuveiro, fica três horas tomando banho.
2: Ai, meu Deus.
3: Tá? Então, mas olha, não fique muito tempo no chuveiro. Então, a Pet Shop é o Bicho. Nós vamos sortear. 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
3: 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Então, parabéns aí pelo trabalho, meu amigo Jacomelli.

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2: Olha, agora são 11h46, Astério Galvão. Esse caso é de estelionato agora, né?
3: É estelionato, né? O Ismael Evangelista, o Ismael do Porco lá, falou assim, ó, não vem de moto não, que tá chovendo muito em Moreira, viu?
2: Ai, meu, tá chovendo na região toda. Ó,
3: então eu vou ter que ficar empindo aqui até cessar um pouco essa chuvarada aí, viu? É, ô Marcelo, isso aqui aconteceu no estelionato, no Bom Sucesso, viu? A vítima é um senhor, 70 anos, que mora nesse bairro Bom Sucesso. Ele recebeu mensagens de um indivíduo se identificando como sendo funcionário da empresa Crefisa.
4: Ó, aqui na Crefisa.
3: Hein?
4: Crefisa. Lá da Leila, lá, lembra da Leila?
2: Parmeira?
4: Do Parmeira. Sabe o que é? Empresta dinheiro.
3: Hein?
4: O senhor fez aí fez aí um financiamento aí, um empréstimo e tal, fez série de coisa aqui conosco, né? Só que houve um erro aí. Quando o senhor fez ali o cadastro, o senhor errou.
3: Hein?
4: O senhor errou.
2: Ferrou?
4: Ferrou não. O senhor errou!
2: Hein?
4: Errou! Você errou, pai! Tá surdo! Aí falou, mas eu fiz isso mesmo, fiz isso. Quem fala isso é o Pedro Pedroso, né? Pedro. Nunca fiz isso.
2: O Pedro Pedroso?
4: Eu, Pedro, hein, Boca, viu?
2: Quantos irmãos lá? O Pedro Pedroso?
4: Ah, ele tem uma série de irmãos lá, né? Tem um monte de irmãos.
2: Quem dirige o ônibus lá, quem quer?
4: Aquele lá é o Carlos. O Bento, aliás. Não, o Bento. O Bento é motorista de ônibus profissional.
2: Gente,
4: viu?
2: Boa, né, Sério?
4: Meu amigo. Um abraço.
2: E daí, Sério?
4: Aí o que aconteceu foi o seguinte. O cara disse que era da Crefisa lá, que é empréstimo de dinheiro, essas coisas, né?
2: Sei.
4: Aí ele foi acreditando na conversa, 70 anos, né?
2: Por isso que eu falo pra vocês, ó.
5: Você tá precisando de dinheiro? Fala com a tia Kelly.
4: Aí não tem erro. Aí você vai ter o dinheirinho seu...
2: Nem comprar automóvel lá no... Tem que comprar com o Hernandes automóvel.
4: Com o Hernandes, gente.
2: Com o Bruno.
4: Já fiz vários negócios lá e seja pidonho, viu? Eu falo, não preciso trocar o copo do meu volantinho. Ele troca
2: ele
4: na hora
2: troca, você, tá? Você fala assim, ô Hernandes, dá um cafezinho pra nós e vem com um litro.
4: Vem com um litro de café, né?
2: Vem com meio litro de café, assim,
4: fala
2: ó.
4: Lá pra você,
2: então,
4: viu?
2: Eu falei, Hernandes, como é que eu não vou tomar isso? Não, isso aqui é pra valer pro ano inteiro, viu, Marcelo? É por isso que ele serviu o cafezão lá,
4: viu,
2: Sérgio?
4: Vou pôr umas bolachinhas também aí, viu, Hernandes? Hernandes, só café seco desse... Não.
2: Só... Hernandes, quando a gente foi, a gente quer comer uma traquinas, viu?
4: Traquinas? Gostoso.
2: Viu, Hernandes? Gostoso. Ô, Bruno, coma uma traquina aí, viu? Ó, sério, daí esse estelionato, sério.
4: Olha, o sujeito disse que chamava Murilo. Aqui é o Murilo.
3: Hein?
4: Murilo, da Crefisa. Não, eu preciso informar o senhor que o senhor fez o cadastro aqui, mas tem algumas coisas aí que não tá batendo, tá meio errado, né? E eu precisaria que o senhor me ajudasse aqui.
3: Você é de onde mesmo?
4: Aqui é da Crefisa, Banco Crefisa. Tá? Empréstimo. Consignado, tal, Ibirimbá, Caixa de Foz, tal, foi explicando pra ele. Falei, eu fiz errado então? Fez. O senhor fez errado. O senhor pode me passar de novo as informações?
3: Posso sim.
4: Aí começou, cara. Aí que tá o golpe. O golpe começa quando você passa os seus dados pessoais. Quando você passa até senha, eles pedem e as pessoas passam. É incrível um negócio desse.
2: Pede o quê?
4: Senha, tá? As pessoas passam tudo, Marcelo. Aí passa ele foi mesmo, captando ali.
2: Pô,
4: gente, pelo amor de Deus, não vai caindo nessa história. Pô, a gente faz uma campanha danada aqui, e o Brasil inteiro, através da imprensa, banco não liga.
2: Não.
4: Banco não liga pedindo nada pra você.
2: Não mesmo.
4: Muito menos senha, muito menos o número da sua conta, nada, tá? Aí o senhor de 70 anos, que mora no Bom Sucesso, acreditou na história desse fedorento, fedido, bernento, tá? Seu bicho de matar com o pé!
2: Bicho de matar com o pé?
4: Barata! Seu gambazão, velho, seu fedido!
2: Louco, Astério Galvão.
4: Tá? Foi enganando o senhor de 70 anos e, ó, sem vergonha!
2: Calma!
4: Tá?
2: Calma!
4: Seu extrato do pó da merda do cavalo!
2: Ô, louco!
4: Do elefante, do jacaré!
2: Calma!
4: Do porco!
2: Ô, louco, Astério. Nervoso, hein?
4: Safado, viu? Aí o senhor foi caindo na historinha dele, foi caindo. Só pode mandar uma fotinha do seu rosto?
3: Hein?
4: Uma fotinha do seu rosto, só pode mandar João também?
2: Bosco?
4: Não é João Bosco, é do seu rosto?
2: Hein?
4: Aí a pessoa acredita, tira de lado, tira de esgueio, tira de frente.
2: E manda.
4: Tem uns que vale pentear o cabelo, tem uns que faz até a barba pra sair a foto bonita, tá? E tá mandando a foto pra bandido ordinário, fedorento. Olha o resultado disso aqui, ó. Depois Palmeira. Que ele passou tudo, o resultado foi quanto?
2: Palmeira 2. E Fluminense 0.
4: 0, pronto. Olha o resultado disso aqui, ó. Só horas depois, este homem de 70 anos descobriu que fizeram um empréstimo usando o nome dele e dados pessoais dele no valor de R$15.871.
2: Quanto?
4: R$15.871, tá? Olha só, tudo isso poderia ser evitado se ele não tivesse passado as informações que passou. Então, quando você receber na sua casa ligação dizendo que é de banco, fique esperto.
2: Tem que chamar eles.
4: Quem?
6: Thunder! Thundercats!
2: Louco, fala a verdade pra você, ó. Pelo amor de Deus, Thundercats.
4: Pelo amor de Deus, ó.
2: Eu vou no cinema, se o remédio, sério.
4: Eu vou também.
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2: Olha, agora são 11h53, sério, esse caso é de mais um estelionato?
3: Estelionato. 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
2: Olha, agora são 11h55, Astério, esse caso aí de mais um estelionato, né, Astério?
3: Olha, é todo dia, né, Marcelo? Todo dia a gente vai falando e continua falando para abrir os olhos da população na questão aí do estelionato, porque é muita gente caindo.
2: Infelizmente, né,
3: Astério? E muita gente perdendo muito dinheiro.
2: Verdade.
3: O pouco que você guardou durante anos, esses vagabundos levam em questão de segundos. Então, hoje, nós vivemos épocas diferentes,
2: gente. Totalmente, totalmente.
3: O momento é difícil, inclusive pro nosso país, tá? Tá meia deriva, tá? Onde já se viu tomate R$15, pelo amor de Deus.
2: 15 falar aqui, quanto?
3: 15 quanto? Pela, não quero nem comentar isso aí. Ó, deixa eu falar aqui desse estelionato, aconteceu lá no Hellville, e a pessoa envolvida aqui é uma mulher. É uma mulher de 60 anos. Ela é moradora desse bairro. Ela entrou em contato com uma empresa denominada Stellantis Financiamento. Stellantis Financiamento. Um abraço.
2: Manda pra...
3: João Paulo Overney.
2: Ô, João, mandei mensagem pra ele pedir na sua do meu pai. Não mandou, Zé.
3: Não mandou?
2: Ah.
3: Ô, João Paulinho.
2: Manda
3: João Paulinho.
2: Pra nós, pô. Ele falou manda que encontrou aí conosco e falou assim: Marcelo, tem bastante foto do seu pai na banda.
3: Falei, então, eu vou mandar a foto pra você.
2: Manda pra mim. Só que eu mandei um oi pra ele e não respondeu. Ah, pelo amor de
3: Deus. Aí o que acontece é o seguinte: ele é. Vou começar de novo aqui, ó. Foi a delegacia, um senhor de 60 anos, morador de Alville. Ele disse que entrou em contato com uma empresa denominada Stellantis Financiamentos. Viu no Facebook, na verdade, né? Ele viu no Facebook, não entrou em contato. Ele viu no Facebook.
2: Ele disse, povo Dudo.
3: Aí ele viu e entrou no site com a finalidade
2: de
3: qual
2: quê?
3: A finalidade? De quitar a dívida de um financiamento de um veículo que ele comprou, que ela comprou, aliás. Essa mulher de 60 anos, ela comprou um carro e queria quitar esse carro para não ter que pagar mais todo mês. Aí o que ela fez? Viu no Facebook lá, a empresa, entrou em contato. E a gente sempre fala aqui, Marcelo, o seguinte, esses vagabundos ordinários, estelionatários, ele vê a propaganda na internet, printa, faz igualzinho.
2: Porque existe o produto à venda, isso existe.
3: Existe,
2: existe. Existe.
3: A empresa não tem nada a ver.
2: Nada a ver.
3: Stellantis Financiamento, tem nada a ver.
2: Stellantis. You're another drug. George Michael, rapaz. Fala a verdade pra você. Como cantava George Michael, né, Astério?
3: Eu gostava do George.
2: Bom,
3: George cantava muito, o George.
2: Bom.
3: George Michael.
2: George Michael. E daí, Astério?
3: Aí, printaram os bandidos fedorento, fedido, bernentos, tá? Esses peidorreiros safados, eles printaram a propaganda, aí a senhora quer quitar o carro, achou que era a empresa que ela financiou lá, entrou em contato. Quando ela entra em contato, o interlocutor, o sujeito do outro lado da linha, começou a conversar com ela como se estivesse falando da empresa.
4: Alô, aqui da Stellantis Financiamento. Boa tarde.
2: Olá, como vai?
4: Olá, como vai você? Tudo bem?
3: E papo vai, papo vem e tal. Não, isso acontece, eu comprei um carro e eu quero quitar esse carro aí, eu não quero mais ficar pagando esse carro. Tá?
4: Perfeitamente. Vamos resolver isso pra senhora imediatamente. Aí fez algumas perguntas pra ela tá crente que tá falando com essa empresa.

0: senhora, porque daí só fica livre da conta. Eu mando para a senhora o boleto, passa para o meu endereço, tudo bonitinho para mim aqui, que eu já vou passar para você. Vou mandar o boleto.
1: O quê?
0: O boleto. Vou mandar o boleto para você. Presta atenção, boleto.
2: Eu falei, tá para mandar então.
0: Pode mandar o boleto para a senhora? Então vai ficar esse valor, hein?
2: Quanto que é o valor mesmo?
0: 25 mil.
1: Ela tava procurando um impresso.
0: 240 para quitar o carro, para ela não dever mais.
1: Ah, pra quitar o carro.
0: Ela quer quitar o carro. Daí ela ligou para a empresa, achando que ligou na empresa.
1: Caiu em outro lugar.
0: Mas caiu em outro lugar, bandidos tomaram posse da informação ali e começou a conversar com ela, falou, ó, vou mandar um boleto para a senhora, 25.241.88. A senhora pode pagar no banco, na lotérica, mas tem que ser rápida, viu? Porque com esses aumentos aí, o país está meio desgovernado. Aí hoje é um preço, amanhã é outro. Já paga de uma vez, já fica livre. Já fica livre. Ela acreditou, Marcelo.
1: Meu Deus.
0: Acreditou. Foi lá, correu, pagou o boleto. 25.241,88. Tá? Aí passou um tempinho, alguns dias, né? Ela foi dar uma verificada, tudo bonitinho, dar uma analisada, uma pesquisa, uma análise, um levantamento, descobriu que foi induzida ao erro, foi enganada por estelionatários que ficaram com o dinheiro dela. E o pessoal lá da empresa nada está sabendo, tá? Ela continua devendo, o carro. Deu de graça, de bandeja, 25.241,88.
1: Meu Jesus amado. Acerto meio-dia, um.
0: Já?
1: Já.
0: Deixa eu falar aqui desse último aqui.
1: O furto, Sérgio Galvão.
0: Esse furto aqui que me chamou muito a atenção. Chamou demais a atenção aqui, que eu fiquei em estado de perplexidade total. 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Gente, olha só o que aconteceu aqui, ó. E eu falei, não acredito no que eu tô vendo. Eu não acredito. Terra dos IPs. Ah, eu vou contar a história do início, ó. Foi até a delegacia uma senhora de 75 anos, moradora do IP1, lá em Moreira César. O que aconteceu com ela? Ela disse lá pro delegado que ela precisou viajar. Ela precisou viajar. A filha dela mora nos fundos. Ela mora na frente, na casa maior na frente. E nos fundos mora a filha dela. A filha mora lá com a outra, com a neta dela de 16 anos. Então, a filha e a neta moram nos fundos. E ela precisou viajar. Ela viajou!
1: Viajou?
0: Ela viajou! Quando ela volta, pra casa dela, quando ela voltou pra casa dela, que ela abre a porta, não tinha nada dentro da casa.
1: Não, mas pera. A mãe morava na casa da frente.
0: A mãe mora na frente.
1: E a filha nos fundos.
0: Nos fundos. Terra dos IPs, um.
1: Aí, quando a mãe sai pra viajar...
0: Viajou. Quando a mãe volta, a mãe tem 75 anos.
1: Sei.
0: E a filha que mora nos fundos lá tem 39.
1: Sei.
0: Cadê a geladeira?
1: Ué.
0: Cadê o fogão? Cadê o forno micro-ondas?
1: Ué.
0: Cadê a TV? Cadê a TV de 49 polegadas? Cadê o balcão? Cadê a cômoda? Cadê a leiteira? Cadê a forma?
1: Ué, não tinha mais nada, Sérgio?
0: Cadê os vasos de plantas? Cadê os cobertores? Cadê o secador de cabelo? Onde estão os bules? As xícaras? Você acredita que a filha... Enquanto a mãe viajava, ela colocou na internet: estou vendendo uma geladeira, tal, grana custa 3 mil, vendo por 1.500. Estou vendendo uma cama grande, tal, com cama box, tal, não sei o que, custa 4 mil, estou vendendo por 1.200. Vendeu tudo.
1: Vendeu?
0: Foi vendendo tudo pela internet, as pessoas estavam viajando, a mãe estava viajando. Falou, pode entrar. Ela mandou fazer uma chave, uma cópia.
1: E foi vendendo as coisas?
0: Abriu a casa lá para as pessoas entrarem. Ela, não entrego, hein? Hein? Eu não entrego. Venha buscar. Tá barato e eu não entrego. Aí levaram tudo da casa. Olha,
1: ah, não. Pera aí.
0: Imagine a mãe chegando em casa, abrindo a porta. Entra para dentro. Cadê a

0: geladeira? Cadê o fogão? Cadê o sofá? Cadê a cama?
1: Levaram, hein?
0: A filha. E ainda usou o telefone da netinha de 16 anos para poder efetuar as vendas dos objetos, móveis.
1: Vendeu?
0: Pô, você vendeu? Faz isso com a mãe, imagina com os outros que não conhece. Pelo amor de Deus, ô Marcelo. No pique do carinho da alegria.
2: No pique no carinho.
1: Ô Acero, chegamos ao fim das informações policiais. Vamos fazer o sorteio aqui. Eu vou começar com o sorteio das camisetas do Brasil. Tá bom?
0: Camisetas.
1: Camiseta.
0: Vamos lá.
1: Então a primeira... Gente, lembrando que segunda-feira tem mais. No nosso Instagram também tem sorteio, né, Raí? No Instagram tá rolando sorteio lá e tem mais sorteio segunda-feira.
0: Domingo tem também, hein?
1: Domingo no Rei Roberto Carlos. Roberto
0: Carlos também tem.
1: Tem camiseta do Brasil também.
0: Lindas camisetas.
1: Tá bom? E no jogo do Brasil, viu, lá no Marinho Mecânico, pode sortear também.
0: Pode também?
1: Pode. Vamos sortear também durante o jogo do Brasil aqui. O Henrico vai sortear aqui.
0: O Henrico.
1: Um abração pra você. Vai sortear a camisa do Brasil no jogo do Brasil amanhã. Uma série. Primeira camiseta saiu para Miguel Cauã Faria de Souza.
0: Miguel Cauã.
1: Foi ganhador da primeira camiseta.
0: Isso.
1: A Maria Júlia.
0: Maria Júlia.
1: A Maria Júlia do Castolira faturou também. Final telefone 073.
0: Parabéns.
1: Maria Benedita. A Maria Benedita, final telefone 847. Tá bom? Que ela ganhou aqui a camiseta. O sorteio da Ávila Porcelana, sério. Ávila Porcelana, fala.
0: Ávila Porcelanas e Presentes.
1: Saiu para...
0: Quem?
1: Carlos Augusto. A caixinha de som da NutriPet do Giacomelli.
0: Quem ganhou?
1: Luciele Oliveira.
0: Parabéns, Luciele de Oliveira.
1: Cesta do Pet Shop ao Bicho.
0: Quem ganhou?
1: Fabiana Martins. Corte de cabelo do Itamar, Rafael Oliveira. Café Pindense, do meu amigo Joaquim, do Café Pindense. O café saiu para Emanuele Lauana foi a ganhadora aí do Café Pindense. E o kit Comevap, Nazaré Muassab Ferrari, foi a ganhadora aí do kit Comevap, Nazaré Muassab Ferrari. Agora o combo do MEC fala o horário entre 11h05 e 11h55, a sério.
0: Olha, o Marcelo, eu não ouvi o horário.
1: Ah, de 11h05 a 11h55, a sério Galvão, vamos falar aqui.
0: 11h38.
1: Ana Verônica faturou o combo do MEC da manhã. Gente, olha, atenção, os ganhadores da camiseta podem retirar na rádio, tá bom, gente? Pode ser hoje até às 13h. Ou pode ser segunda-feira a partir das 8 da manhã, tá bom? Pode retirar aqui na 107 hoje até a 1 da tarde ou segunda-feira a partir das 8 horas da manhã. Não é isso, Raiz?
0: E olha, nós... e referente à caixinha de som, né?
1: Tem, retira onde, hein, Stério?
0: Olha, você vai retirar a caixinha na NutriPet.
1: Qual o endereço?
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0: 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Ganhou a caixinha. E os produtos da Pet Shop é o Bicho, ganhou uma cesta bonita, fica de frente para o mercado. Só chegar na loja com a sua identidade, que eu já tô mandando o nome dos ganhadores lá pro Pet Shop é o Bicho e também pra NutriPet.
1: A série Domingão tem, né?
0: Domingo tem Roberto Carlos Especial e vai ter camiseta também, vai ter frango assado, vai ter sorteios aí. Participe você também.

0: Olha, Salmo 91, aquele que habita no esconderijo do Altíssimo, à sombra do Onipotente descansará. Direito, Senhor, é meu Deus, meu refúgio, a minha fortaleza, e nele confiarei, porque ele te livrará do laço do passarinheiro e da peste perniciosa. Não terá medo do terror da noite, nem da seta que voa de dia, nem da peste da escuridão, nem da mortandade que assola o meio-dia, porque tu, ó Senhor, é o meu refúgio, no Altíssimo fizeste a tua habitação. O Senhor é meu pastor e nada me faltará. Se Deus é por nós, quem será contra nós? Operando Deus, quem impedirá que a graça, a comunhão, a virtude, as duas consolações, o Espírito Santo repouse e sejam presentes em cada vida, hoje e para todo sempre. Que Deus abençoe sua vida, Deus abençoe sua casa, Deus abençoe a sua saúde, Deus abençoe o seu trabalho, Deus abençoe o seu emprego, Deus abençoe a sua saída e a sua chegada, em nome santo e poderoso de Jesus. Vambora, sério, ó.
1: Tchau, gente. Até domingo. Até segunda.
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0: Louvado é o nome do Senhor Jesus. Muito boa tarde, povo de Deus. Muito boa tarde. Que a paz do nosso Senhor e Salvador Jesus Cristo possa estar aí dentro da tua casa, no local do teu trabalho, no seu lar, aonde você estiver. Começa agora o meu, o seu, nosso programa Aliança com Deus, com a pastora Marlene Santos, juntamente com meu digníssimo esposo.
1: Bispo Joseval Santos, muito boa tarde, povo de Deus, nessa sexta-feira feliz, nessa sexta-feira toda especial.
0: É verdade, teremos um programa todo especial, porque hoje se comemora, né, o Dia dos Namorados. Ó, coração,
1: Aqui,
0: meu
1: isso,
0: bispo.
1: minha amada, isso.
0: É, hoje é o Dia dos
1: Eternamente namorados.
0: Namorados. É verdade, apesar que o Dia dos Namorados é
1: É
0: todos os
1: verdade,
0: dias,
1: minha
0: né?
1: amada, é.
0: Mas eu louvo a Deus pela sua vida, meu irmão, minha irmã, que está ligadinho conosco. Primeiro, meu bispo, vamos ler aqui uma palavra a qual o Senhor
1: Amém.
0: compartilhou no nosso coração. Como diz o nosso bispo, liga para o parente, liga para o vizinho. Começa o nosso programa, o meu, o seu programa, Aliança com
1: Glória a
0: Deus. É
1: Deus.
0: pela rádio aqui 107.1 FM. É com prazer e alegria que nós estamos aqui juntinhos.
1: É verdade, até às 13 horas, até 1 da tarde,
0: Glória a
1: falando do
0: Deus.
1: amor e da grandeza do nosso Senhor.
0: Oh, Glória, eu gostaria que você abrisse aí a sua Bíblia, por gentileza, onde você estiver. É, no livro aqui, né, uma palavra que fala aos nossos corações, em 1 Coríntios, amém? Capítulo de número 13. Glória a Deus. Capítulo de número 13, do seu verso primeiro, do seu versículo primeiro em diante, em nome do Senhor Jesus. Amém? Então vamos ler. Em nome de Jesus, porque a hora não nos espera, e hoje o que o Senhor ele vai
1: Eu
0: fazer vai
1: creio.
0: ser algo sobrenatural nas nossas vidas. Amém? Glória a Deus. A palavra do Senhor nos diz assim: a suprema excelência da caridade. Versículo de número primeiro nos diz: ainda que eu falasse a língua dos homens e dos anjos e não tivesse caridade,
1: Meu Deus.
0: seria como o metal que soa ou como o sino que tine. E ainda que tivesse o dom de profecia e conhecesse todos os mistérios e toda a
1: Aleluias.
0: ciência, e ainda que tivesse toda a fé, de maneira tal que transportasse os montes e não tivesse caridade. Algumas traduções nos dizem amor, nada seria. E ainda que distribuísse toda a minha fortuna para sustento dos pobres, e ainda que entregasse o meu corpo para
1: Glória a
0: ser
1: Deus.
0: queimado e não tivesse caridade e não tivesse amor, nada disso me aproveitaria. Oh, aleluia! O
1: Glória a
0: versículo
1: Deus.
0: de número 4 nos diz: a caridade é sofredora, é benigna. A caridade não é invejosa, a caridade não trata com leviandade, não se sobrepece, não se importa com a indecência, não busca os seus interesses e não se irrita, não suspeita mal,
1: Glória a
0: não
1: Deus.
0: folga com a injustiça, mas folga com a verdade. Versículo de número 7, grave esse versículo no seu coração. Tudo sofre, tudo crê, tudo espera, tudo suporta. A caridade nunca falha. Mas,
1: Aleluia.
0: havendo profecias, serão aniquiladas. Havendo línguas, cessarão. Havendo ciência, desaparecerá. Porque em parte conhecemos e em parte profetizamos. Versículo de número 10. Mas quando vier o que é perfeito, oh glória, então o que é, em parte será aniquilado. Quando eu era menino, falava como menino, sentia como menino, discorria como menino, mas logo que cheguei a ser homem, acabei com as coisas de menino. Porque agora vemos por espelho e enigma. Conheço em parte, mas então conhecerei como também sou conhecido. Agora, pois, permanecem a fé, aleluia, a esperança, a caridade, estas três, mas a maior desta é a caridade, a maior desta é o amor. Olha que palavra gloriosa, onde nos diz acerca de quando o apóstolo Paulo ele escreve esta carta para os membros da igreja ali da cidade de Coríntio. E quando nos diz acerca do amor, o amor, aleluia, que nos diz, aleluia, que o amor é caridade, o amor é fé, o amor é esperança. Independente da fase hoje da sua vida que você esteja vivenciando, aleluia, comece a profetizar o amor ao próximo, a caridade ao próximo. Hoje nós observamos que o amor na vida de algumas pessoas, meu bispo, se faz falta, na verdade. Faz falta esse amor, essa compreensão, essa cumplicidade, essa caridade, a fé. Mas que você não perca esse amor, o amor de Jesus, o amor ágape, o amor que tudo suporta, que tudo crê, que tudo espera, em nome do Senhor Jesus. Que você possa ficar com esta palavra, né, de início aqui do nosso programa, sabendo que o amor, independente, meu bispo, do que as pessoas estão vivendo, talvez no seu relacionamento, na sua vida conjugal, talvez no dia de hoje, em especial, se comemora aí, né, o Dia Internacional do Dia, na verdade, dos Namorados, né, o Dia dos Namorados. Então, eu quero que você olhe para o seu esposo, para a sua esposa, para o teu namorado, para a tua namorada, e diga para ele, diga para ela, eu te amo.
1: É verdade, eu te amo.
0: Eu te amo. Talvez você levantou hoje, eu não sei como é que está o seu dia, a correria do seu dia, talvez falte essa palavra direcionada, né, ao seu amor da sua vida. Olha, eu te amo, é o amor de Cristo que nos use. E eu te
1: amo,
0: meu esposo.
1: Muito obrigado.
0: É esse amor que não pode faltar nas nossas vidas, amém?
1: Louvado seja
0: vamos
1: Deus.
0: Orar.
1: Vamos orar, vamos orar. Mas antes de tudo, eu quero falar para você, minha querida, conforme a leitura que você fez,
0: amém,
1: que leitura tremenda, né? Permanece essas três: a fé, a esperança e o amor. E o maior de todos é o amor, né? Existe o amor ágape, o amor filos, né? E nessa tarde eu quero dizer para você assim: I love you, love my life. Eu te amo, amor da minha vida. Amém.
0: Glória.
1: Amém. Amém. São 20, 23 anos de casados, né? E eu louvo a Deus, pela sua vida mesmo, meu amor.
0: E dia 21 completamos.
1: Dia 21,
0: aí,
1: mais um ano de casado. Juntinhos. Vamos orar? Vamos falar com Deus? Pai eterno, Pai das luzes.
0: Sim, meu Deus.
1: Senhor da glória, nós te louvamos e te exaltamos na beleza da tua santidade. Pai, muito obrigado por esta tarde.
0: Sim,
1: obrigado pelo privilégio de estarmos aqui.
0: Obrigada,
1: Senhor, aonde podemos aqui falar do teu amor e da tua grandeza.
0: Sim,
1: eu
0: Deus.
1: Quero apresentar diante do teu
0: Jesus.
1: Altar, Deus, cada amigo ouvinte, cada
0: Senhor
1: irmão
0: Jesus.
1: Agora, cada pessoa agora que separou um tempo, Senhor, ó Deus, para cultuar conosco, porque esta
0: Deus.
1: Programação é um culto. Que o Senhor abençoe, que o Senhor guarde, que o Senhor livre, que o Senhor sustente. Graças nós te damos, Pai,
0: obrigado,
1: em um
0: Senhor.
1: Nome do Senhor Jesus Cristo.
0: E
1: todos
0: Jesus.
1: Digam.
0: Amém.
1: Graças a Deus. Vamos de louvor?
0: Graças a Deus. Coloca o louvor aí da nossa campanha. Julga minha causa ao Senhor. Mas daqui a pouquinho a gente volta falando acerca desta campanha. Em nome de Jesus.
1: Aleluias.

0: verdade nesse povo que ninguém pode apagar. As pessoas têm me perguntado qual a diferença. E eu quero dizer, a diferença é o amor. A diferença é a empatia, se colocar no lugar da pessoa que está chegando. Quantas pessoas chegam ali em uma das nossas igrejas e eu tenho ensinado aos pastores e obreiros nas nossas reuniões, nos encontros que a gente faz, tem lugar na mesa. Nós temos ensinado, né, que um abraço faz a diferença, que um abraço cura, que um abraço sara. Nós estamos preocupados, sabe, com o bem da ovelha. Esse é o nosso lema, irmãos. Saquear o inferno e povoar os céus. E hoje nós estamos no quinto elo da campanha. Julga minha causa, o meu Senhor. Eu não sei qual é a área da sua vida que você está dizendo, Deus, julga a minha causa. Senhor, eu preciso do meu milagre. Eu preciso da minha vitória. Então hoje, às 19h30, na rua José Antônio dos Santos, no número 433, eu convido você a estar conosco, ministrando a palavra, o nosso pastor William, né, o nosso casal de pastores, pastor William, a nossa missionária Mari, lá da nossa igreja do Araritama, estará ministrando a palavra. Será uma noite memorável. Queremos orar por você, queremos interceder pela sua vida, em nome do Senhor Jesus.
1: É verdade, meu bispo. Independente do frio, independente da chuva, aqui na cidade de Pindamonhangaba, amanheceu fria, amanheceu garoando, daqui a pouco caiu aquela chuvinha
0: bem. Verdade, suada, foi mesmo.
1: Mas não permita que nada impeça a tua vinda hoje à noite. A nossa igreja sede, Igreja Eterna Aliança, a partir das 19h15, as portas da nossa igreja
0: Glória
1: vai estar aberta ali para receber você e toda a sua família nesse grande culto de louvor e adoração. Julga minha causa, ó meu Senhor, em nome de Jesus. Olha aí o louvor. Aumenta aí o louvor, Raíssa.

0: vou acreditar, julga minha causa, ó meu Senhor, ele é o justo juiz, ele é o justo juiz e ele é o advogado dos advogados e juiz dos juízes, ele é Senhor. E nesta tarde ele diz assim, eu ainda não dei a última palavra nesta questão. Pastora Marlene, a gente tem visto quantas pessoas sofrendo.
1: Meu Deus.
0: Quantas pessoas opressas.
1: Meu Deus.
0: Na quarta-feira nós fomos orar num lar. Meu Deus do céu.
1: Após o culto. A gente tivemos um culto abençoado.
0: Meu Deus.
1: Na quarta-feira.
0: Como Deus falou.
1: Lá na nossa igreja do Araritama, né, meu
0: Verdade.
1: Deus usou a vida ali do nosso bispo poderosamente na palavra. Umas revelações ali que eu falo, meu Deus, foi algo sobrenatural. Só quem estava ali pôde ver e sentir o que Deus ele fez naquele momento.
0: Tinha um jovem ali, um jovem obreiro, né, que ele tinha sido obreiro e estava voltando para Jesus. Eu não o conhecia e, de repente, Deus me mostra uma corda sendo colocada, né, numa árvore. E ele colocando a outra parte da corda no pescoço. E eu saí lá do altar, fui até ele e disse, assim diz o Senhor, foi a minha mão que te livrou. E quando entregamos para ele, ele começou a chorar e ele disse, realmente, bispo, realmente, eu tentei o suicídio. E Deus mostrou, como também chegou ali, né, um pastor... Né, que aconteceu um problema na vida dele, ele foi julgado, né, e ele estava agora numa praça jogado, né, chegou ali e a gente olhando para ele e ele se apresentou como pastor e quando Deus começou a falar, ele começou a chorar e ele disse, olha, eu fui julgado, eu fui apontado e é por isso que eu quero falar com você que está me ouvindo agora. Não julgue, não aponte, né? Com a mesma medida com que julgares, serás julgado, né? E é por isso que a Igreja Eterna Aliança tem esse diferencial. É que a gente abraça, a gente beija, a gente senta, a gente conversa, a gente ouve e a gente fala aquilo que o Espírito Santo de Deus manda. E eu quero convidar você que está aí parado, bispo, eu estou parado, estou sem igreja, eu me entristeci, eu me decepcionei. Né? Eu quero convidar você a estar conosco, eu quero te dar um abraço junto com a minha esposa. Hoje, às 19 horas e 15 minutos, a igreja está com as portas abertas. 19 horas e 30 minutos, estaremos ali com um grande culto de louvor e adoração a Deus. Julga a minha causa, ó meu Senhor.
1: É isso aí, meu bispo, e eu quero louvar a Deus pela sua vida, meu irmão, minha irmã, que está ligadinho conosco, né, pelo aplicativo aqui da rádio, né, ouvindo também dentro do seu carro, mas também nós estamos ao vivo, meu bispo.
0: É verdade.
1: Via Facebook aí, né, que Deus abençoe a cada irmão, a cada irmã que está conosco, ao vivo aqui na live, que Deus abençoe a sua vida, a sua casa, toda a sua família, seus projetos, seus sonhos, em nome do Senhor Jesus, que todos venham se concretizar.
0: É verdade.
1: E é com muita alegria, meu bispo, que a gente tem visto, né, e ouvido também quantos milagres, quantas
0: meu
1: bênçãos,
0: Deus, meu Deus.
1: As pessoas têm chegado
0: Louvado
1: até ali, têm contado, têm testificado que Deus ele tem feito.
0: Vidas têm sido salvas. E isso é o mais importante. O inferno está sendo saqueado, lar está sendo restaurado.
1: Verdade.
0: E é para isso que o Senhor nos chamou. Não é verdade, minha pastora?
1: É verdade, meu bispo. E hoje, né, com esse programa aqui, que louvado seja Deus, é líder em audiência aí, eu louvo a Deus pela sua vida. Muita gente já está mandando mensagem aqui
0: Obrigado.
1: Pelo nosso celular, o celular da rádio, né? E passa o telefone, meu bispo.
0: Olha, o número da bênção, DDD é 12 99224-5660. Você pode mandar a sua mensagem, seu áudio. Falando em áudio, o nosso pastor Roberto, meu querido e amado pastor Roberto, a missionária Ivonete, um beijo no coração. Ele me mandou um áudio, nós vamos soltar daqui a pouco aqui, em nome do Senhor Jesus Cristo. Um abraço a todos os obreiros e congregados da Igreja Apostólica Eterna Aliança. Que Deus abençoe grandemente.
1: Glória a Deus. Então vamos de louvor. Daqui a pouquinho a gente já volta, mas você já pode mandar sua mensagem, em especial você, meu irmão, minha irmã, que queira também, meu bispo,
0: fazer uma declaração,
1: fazer
0: mandar
1: uma
0: mensagem.
1: Uma declaração de amor para seu esposo, para o seu esposo. Hoje, como é um dia todo especial, dia dos namorados, você pode mandar aqui pelo número da rádio. Amém? Não, não vai ser possível a gente estar lendo, acompanhando todas as mensagens
0: verdade.
1: Pelo Facebook, porque como nós estamos ao vivo, então as mensagens passam muito rápido. Mas você pode mandar a sua mensagem pelo número, pelo WhatsApp da rádio, que é o DDD 12 99-22-45-660. Pastor, eu quero mandar uma mensagem, eu quero que você leia aí uma mensagem para minha esposa. Eu vou estar lendo aqui. Um louvor para minha esposa, para o meu esposo. Nós vamos soltar aqui agora.
0: Em nome de Jesus.
1: Em nome do Senhor Jesus. Então aproveita aí essas três oportunidades.
0: Verdade.
1: Quatro oportunidades que vai dar tempo. Eu acredito que dê tempo também. Mas também você que queira uma palavra. Nós estamos aqui também para tirar uma palavra do coração de Deus para o seu coração nesta tarde de sexta-feira. E sextou para a glória de Deus. Então vamos de louvor?
0: Vamos lá.

0: Louvado seja Deus, que hino lindo, né? A gente se emociona.
1: Esse louvor, de uma forma toda especial, é para você.
0: Muito obrigado, minha querida.
1: E para todos os casais apaixonados nessa
0: glória a Deus, glória a Deus.
1: Você que vai pro culto, após o culto, né, convide a sua esposa, a vocês, né, comer uma pizza,
0: tá
1: ou
0: vendo
1: jantar
0: aí?
1: Fora. Olha só, olha
0: aqui. Olha, tipo, olha.
1: Cabe o esposo convidar a esposa. Ou o namorado convidar a namorada.
0: É verdade, hein? É verdade.
1: Olha, eu recebi um buquê de flores, a coisa mais linda. Eu sou apaixonada por flor. Meu esposo, ele sabe. Muito obrigada.
0: De nada.
1: E mais alguns mimos.
0: É verdade, você merece muito mais,
1: Deus,
0: querida.
1: Deus abençoe, meu amor.
0: Eu tô aqui envergonhado, as orelhas estão, tá quente, o rosto parece que tá pegando fogo, né?
1: Ai,
0: mas é muito bom a gente poder olhar e dizer, Deus, muito obrigado, verdade. Porque o Senhor colocou ao nosso lado, Ele em especial colocou ao meu lado, uma disjuntora que ora mais do que eu, que jejuma mais do que eu, e eu tô emocionado, mas eu tenho que falar, né, da MK, Estética Automotiva, tô até perdido aqui, né, o meu amigo, meu irmão, Tiago, um beijo no coração, você, toda a sua equipe aí da MK Estética Automotiva, teve algum problema com o seu veículo? 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
2: 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Pastor, a paz do Senhor. E tamo junto.
0: E tamo juntos, um glória. Beijo no coração, Deus é contigo, Tiago, até a noite, né, Igreja Eterna Aliança, pertinho de você aí, a nossa sede regional, na rua José Antônio dos Santos, número 433, grande campanha hoje, ministrando a palavra, pastor William.
1: É isso aí, meu bispo, muita gente ligadinho conosco aqui na nossa live. É, o nosso irmão Carlos Alberto Cordeiro, lá de São Paulo.
0: Meu querido.
1: Que Deus abençoe, está ligadinho conosco, em nome do Senhor Jesus.
0: Glória a Deus.
1: Soube que São Paulo aí está bem frio, hein? Bem gelado, meu Deus.
0: Meu Deus. Minha pastora, o pastor Roberto, ele é uma bênção. Eu aprendi a amar, aprendemos a amar esse casal, né? Missionário Ivonete, pastor, que Deus abençoe grandemente. Deus tem mandado vidas, tem mandado pessoas para somar, né? Um abraço ao pastor Wilson, né? A sua esposa, a nossa pastora.
1: Nossa pastora Edmara.
0: Que Deus abençoe grandemente.
1: O
0: pastor,
1: a
0: Ana Clara, o pastor Ednei. Eu estou falando de pastores que estão chegando ao ministério, né? Que estão começando a somar conosco.
1: Glória a Deus.
0: Que Deus abençoe em Cristo Jesus. E o pastor Roberto, ele me mandou um áudio, né? E ele disse: bispo, solta lá na rádio. Raíssa, vamos lá.
3: Bom dia, bispo. A paz do Senhor Jesus. Que Deus te abençoe. Que Deus te ilumine, né? Que Deus possa trabalhar ricamente neste dia de hoje, né? Passando por aqui, né? Para desejar uma ótima sexta-feira, né? Que Deus possa, né, te dar uma entrada de rádio abençoado hoje, né? Na 107,1, né? Que Deus possa te iluminar ricamente, né? Que Deus possa abençoar ricamente, porque Ele é um Deus fiel e verdadeiro. Mas eu quero dizer para você, minha irmã Marlene, meu irmão bispo, que Deus possa iluminar, que Deus possa abençoar ricamente. Quero dizer para você que na palavra de Salmo 123, vai dizer assim: o Senhor é o meu pastor e nada me faltará. Tão pequena. Mas queria dizer para você que uma palavra tão resolvida que Deus nos falou, um Deus que deixou tudo isso, tudo aquilo que não provém de ti, que o Senhor possa arrancar tudo e jogar por terra. Mas eu queria dizer para você nessa noite que existe um Deus acima de tudo, quando ele fala que ele é o nosso pastor e nada faltará. Quando ele falou isso, minha irmã, ele falou com convicção e com a verdade, dizendo que ia arrancar tudo que há de ruim de você. Ele não vai faltar transfusão de sangue, não vai faltar libertação, não vai faltar vitória, não vai faltar tudo, não vai faltar e nem vai faltar nada para você. Ei, você que está ouvindo essa palavra.
0: Eu creio, não vai faltar nada para a tua vida, não vai faltar nada para você, porque o nosso Deus, ele é o Jeová Jirê. Olha, eu quero trazer aqui na rádio o pastor Roberto um dia desse, ele, a esposa, né, para a gente fazermos programa juntos. Amados, nós estamos aqui faltando 9 minutos para terminar a nossa programação, né? Louvado seja Deus, a nossa irmã Josi acabou de mandar uma mensagem, né? Esposa, né, do mestre de Taekwondo, Giovanni, ela também que é mestre, né? Que Deus abençoe grandemente a vida de vocês.
1: É isso aí, a nossa irmã Débora, a nossa filha na fé, lá de Moreira César, ele está ligadinho conosco.
0: Meu
1: também,
0: Deus,
1: na nossa live. Que Deus abençoe poderosamente, em nome do Senhor Jesus. Eu vou ler algumas mensagens aqui rapidinho.
0: Amém, mesmo, minha pastora.
1: Porque o nosso horário já está indo embora. A nossa irmã Valéria Cristina, Deus abençoe, querida, sua vida, sua casa, toda a sua família. Ela diz assim: boa tarde, queridos. Peço oração para mim. Amanhã eu vou fazer uma cirurgia. É a nossa irmã Valéria Cristina dos Santos, do Parque São Domingos. O seu nome já está aqui no nosso caderno de oração, minha querida. E daqui a pouquinho a gente vai levantar aí um grande clamor.
0: Em nome do Senhor,
1: nome
0: Jesus.
1: Do Senhor Jesus. O irmão Denis também, Gabriel, ele é ouvinte fiel
0: do nosso
1: programa. Meu Deus,
0: um abraço!
1: Ele pediu um louvor. Daqui a pouquinho a gente vai soltar aí um louvor.
0: Isso.
1: Amém, meu bispo? E a gente vai oferecer para você, em nome do Senhor Jesus, irmão Denis, Gabriel, nossa irmã Vera Lúcia, ela diz assim na sua mensagem: bom dia, pastor, estou ligadinho na oração. Hoje peço que você dê uma palavra para mim e para o meu esposo, que nós temos 39 anos de casado.
0: Meu Deus!
1: Oh, glória! Amém! Pastora, passamos por tantas lutas, creio que ainda passamos, mas graças a Deus que vamos
0: em
1: vencer.
0: Nome de Jesus.
1: Somos do Jardim Regina, Geraldo, e a irmã Vera. Deus abençoe você e seu esposo também. Amém, minha
0: glória,
1: querida.
0: Deus.
1: Que Deus abençoe essa união. Em nome do Senhor Jesus, que Deus abençoe o seu lar, seu casamento e que venha mais 39, mais
0: em
1: 40,
0: nome
1: mais
0: do
1: 50
0: Senhor
1: anos
0: Jesus.
1: Aí de casado, parabéns, em nome de Jesus. Então, meu bispo, eu quero aqui deixar essa palavra.
0: Amém.
1: No livro do profeta messiânico, o profeta Isaías, capítulo de número 59, para sua meditação.
0: Glória,
1: irmã Vera,
0: a Deus.
1: Que nos diz assim: eis que a mão do Senhor nem está encolhida para que não possa salvar, e nem seu ouvido agravado para que não possa ouvir. As tuas orações, as
0: Aleluias.
1: Orações do seu esposo, do irmão Geraldo, está em nome do Senhor Jesus chegando até o trono dos céus. O Senhor está ouvindo o seu clamor, a sua oração, e é chegado o tempo da salvação do Senhor sobre toda a sua família, parentela, em nome do Senhor Jesus. Beijo no coração, filha. Deus abençoe, em nome do Senhor Jesus, meu bispo.
0: É isso aí, povo de Deus. Olha, tá faltando aqui 5 minutinhos para terminarmos a nossa programação.
1: Meu Deus, passou tão rápido hoje.
0: Como passou tão rápido, mas Deus é fiel, né? Vamos soltar um pedacinho daquele louvor, né? Eu louvo hoje, em especial, o Dia dos Namorados, e a gente já volta, né, pastora Marlene?
1: É isso aí, povo de Deus. Fique com esse louvor, em nome de Jesus.

0: meu Deus, é que vocês não conseguem ver aqui a Raíssa, mas a Raíssa tem uma voz linda, afinada, e ela louvando esse hino. É, foi uma tempestade do bem, sabe? É aquela chuva no deserto, né, que vem e traz vida. Que Deus abençoe grandemente todos os casais de namorados. Não, mas, olha, eu tenho 30, perdão, 40 anos de casado. Eternos namorados, né, minha pastora?
1: Com certeza, independente quanto tempo faz que você esteja casado, casada, aí, em nome de Jesus, o mais importante é o amor, o respeito.
0: É verdade.
1: É a cumplicidade.
0: Sim.
1: Né, é verdade,
0: minha esposa? É verdade, minha querida.
1: E a gente, louva a Deus, a gente tem acompanhado aí muitos casais também, a gente tem aconselhado, e a gente sabe que o inimigo, ele não brinca.
0: É verdade. Eu quero aproveitar e mandar um abraço para um casal, casal 20, né? Eu quero mandar um abraço pro nosso querido e amado pastor Ailton e a pastora Márcia. Né? Doutor Ailton, doutora Márcia, beijo no coração.
1: Deus abençoe.
0: Deus abençoe os casais 20 da nossa igreja, né? Né? Todos eles. Não vou falar nome porque eu posso pecar e esquecer o seu nome, mas que Deus abençoe todos os casais do Ministério Eterna Aliança, verdade. Todos que estão nos ouvindo. Pastora, está faltando 2 minutinhos. 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
1: É, ainda nesse friozinho é sempre bom, né, meu bem?
0: É verdade.
1: Mas que Deus abençoe a sua vida em nome de Jesus. Em especial, hoje, sexta-feira, mais do que especial.
0: Pega a irmã Priscila, sai com ela um pouco, viu?
1: É isso aí, Thiago, é isso aí. Que Deus abençoe em nome de Jesus. Então vamos orar.
0: Vamos orar, né? No nosso propósito que temos com Deus, de orar pela sua casa, pela sua vida e por toda a sua família. Vamos falar com Deus?
1: Amém.
0: Amantíssimo Deus e eterno e soberano
1: Deus,
0: Pai. Nós te louvamos e nós te rendemos graças.
1: Sim, meu Deus.
0: Obrigado, Senhor, por esta tarde. Obrigado, Senhor, pelo privilégio de poder falar das tuas grandezas
1: Jesus,
0: e do teu amor.
1: Obrigado,
0: ser conosco, Senhor.
1: Obrigado,
0: abençoamos
1: Jesus.
0: Os lares, a família.
1: Abençoa, Senhor.
0: Porque a família foi a primeira instituição formada por ti.

0: Amém.
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5: Casa e Design. Muitas vezes as pessoas compram várias plantinhas pequenas e esquecem do impacto que uma única planta grande pode causar. Espécies como costela de Adão, Ficus lirata e areca pambu conseguem transformar um canto esquecido em um dos destaques da casa. Além de decorar, elas ajudam a trazer vida, movimento e sensação de frescor para o ambiente. Uma planta grande funciona quase como uma peça de design natural. Às vezes, o que falta para completar a decoração não é mais um móvel, é um toque de verde.
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0: Boa tarde, pessoal. A paz do Senhor Jesus. Que Deus, neste momento, esteja guardando, protegendo, fazendo prosperar a sua vida, a vida da sua família. Estamos aqui mais uma sexta-feira chuvosa, um pouquinho de frio, e mais um programa Sintonia Gospel, um programa da família, um programa em que endereçamos louvores e adoração ao nosso Deus e também recebemos dele a sua bendita, poderosa e inerrante palavra para os nossos corações, para o nosso, como bússola para o nosso dia a dia. E certamente quando nós ouvimos, guardamos e praticamos a palavra do Senhor, nós somos abençoados. Que Deus possa estar reinando dentro da sua casa neste momento. Tivemos aqui já o bispo Josval, a minha pastora Marlene, que nos antecederam, e agora nós estamos dando continuidade a esse culto em adoração a Deus, que começa justamente às 12 horas com os pastores e a gente também agora com o programa Sintonia Gospel. Eu gostaria de deixar um texto da palavra do Senhor para vocês. Antes, gostaria de fazer uma oração agradecendo a Deus. Pai Celeste, nós te louvamos, bendizemos o teu santo e poderoso nome. Muito obrigado a Deus por mais uma oportunidade de estarmos aqui, Deus, para louvar e bendizer o teu santo e poderoso nome. Esta feita, Deus, no programa Sintonia Gospel, Deus, esse veículo, Deus, de comunicação, Deus, que é essa rádio, foi aberta por ti, Deus, para que nós venhamos pregar a tua palavra. Deus, continua abençoando o teu povo, Senhor, que está na escuta, continua abençoando, Senhor, as nossas vidas, e a cada dia, Deus, nos dê, Senhor, da tua palavra, Deus, inspiração da mesma, para que possamos falar no teu nome, porque se tem alguém que merece ser adorado, é o Senhor Jesus. Então, o povo é teu, a casa é tua e a palavra também é tua. Então, que esta palavra, ela não volte para ti vazia, mas que produza o efeito para o qual vai ser lançada nesta tarde, e certamente fará o que te apraz, o que está no teu coração. Meu Senhor, nós te louvamos e te agradecemos por essas bênçãos. Evangelho do Senhor Jesus Cristo, segundo escreveu Mateus, capítulo de número 1, o versículo de número 21, que nos diz assim: olha, ela dará à luz um filho, e lhe porás o nome de Jesus, porque ele salvará o seu povo dos pecados. Mais uma vez, ela dará à luz um filho, e lhe porás o nome de Jesus, porque ele salvará o seu povo dos seus pecados. Nós temos anunciado, irmãos, sempre o Senhor Jesus. Nós temos falado muito a respeito do Senhor Jesus, porque nós chegamos à conclusão, não algo de interpretação pessoal nossa, mas através da Bíblia Sagrada, da Palavra de Deus, chegamos à conclusão de que somente Jesus Cristo, ele pode salvar uma pessoa. Conhecemos através da sua história, através do seu sacrifício, através da sua missão, nós chegamos à conclusão, e ele também colocou isso nos nossos corações, que ele é o único que pode salvar. E o escritor de Mateus, o próprio Mateus, ele, um publicano, alguém que trabalhava na coletoria de Cafarnaum, ele recebe esse chamado do Senhor lá em Mateus 9:9. A Bíblia vai dizer que quando Jesus passa por Cafarnaum e chama Mateus, Mateus segue Jesus imediatamente. Então você veja bem que foi um dos discípulos de Jesus, e é aquele que vai escrever a respeito de algo que está se cumprindo nos seus dias. Isaías capítulo 7, versículo número 14, fala desse nascimento de Jesus, o Emanuel, o Deus conosco. Isaías, capítulo de número 9, fala também a respeito de Jesus, né? Isaías 11 fala a respeito de Jesus, e assim sucessivamente. O Antigo Testamento está repleto de textos que vai falar a respeito de Jesus Cristo, ou seja, preparando o povo para que depositasse a sua fé e a sua confiança única e exclusivamente nele. Não assim estivesse confiando em outros líderes, em outras pessoas, porque se tem alguém que era acostumado com pessoas de renome, heróis, pessoas renomadas, era justamente o povo de Israel. Se você parar comigo e for lá em Hebreus capítulo de número 11, aonde está a galeria dos heróis da fé, o próprio escritor aos Hebreus, ele vai dizer que faltou tempo para falar de Sansão, de Jefté, porque são tantas pessoas. Se você perguntasse a um israelita, né, que começa como hebreus, depois israelita e depois judeu, é uma história que depois a gente poderia explicar em uma outra oportunidade, mas falando a respeito agora do povo de Deus, perguntasse sobre um herói da Bíblia Sagrada, eles tinham diversos para te apresentar. Eles tinham Moisés, eles tinham Davi, eles tinham o próprio Abraão, Isaac, Jacó, tantos outros heróis, Elias e tantas outras pessoas. Mas o interessante é que nenhum desses Deus deu assim uma habilitação para salvar ninguém. Nenhum deles, nenhum nome que está na Bíblia é capaz de salvar que não seja o nome de Jesus. Tanto é que você não vai encontrar aqui que essa prerrogativa a uma outra pessoa. Você não vai encontrar aqui que Abraão pode salvar, que Abraão pode ressuscitar, não. Ele está dizendo o seguinte: ela dará à luz um filho, ela, Maria, e lhe porás o nome de Jesus, porque ele salvará o seu povo dos seus pecados, ponto. Não existe outro. Então, diversas funções do Senhor como salvador, para salvar, para santificar esse próprio, né? Quando salva e liberta do pecado, automaticamente vem a purificação. Ele é redentor para libertar do pecado e das atitudes erradas. Nós temos essa passagem lá em 1 Pedro 18 e 19, falando sobre ele como nosso redentor, para libertar a nossa vida. Mediador também, ele é apresentado a Timóteo como mediador entre Deus e o homem, aquele que faz aliança. A gente vai entender mais ou menos essa conexão em João 14,6, onde ele diz: eu sou o caminho, eu sou a verdade e a vida. Ninguém, ou seja, ninguém faz essa escala, ninguém faz essa ponte se não for através dele. Ah, você acredita em Deus? Sim. É muito legal, muito legal. Mas você precisa passar pela cruz de Cristo. Somente aqueles que entregaram a sua vida para Jesus recebem a salvação. Então você veja bem que essa ponte, essa ligação entre o homem, essa mediação, ela está entre Jesus. Jesus é que faz entre o homem e Deus. Então, quando ele entra como mediador, ele está falando para mim e para você: olha só, não adianta correr para João, para Pedro, para Malafaia. Você tem que correr para mim, que eu sou o único que posso te salvar. Ele também, como sumo sacerdote, para interceder por nós, escritor aos Hebreus diz que ele se compadece, ele intercede por nós. Por quê? Porque ele, na sua estadia aqui na terra, ele sentiu as dores que nós sentimos, ele sentiu aflição. Jesus chorou, Jesus sentiu sede, Jesus sentiu angústia, Jesus sentiu, né, calafrio, Jesus sentiu, né, o peso, a agonia da traição. Então você veja bem que em tudo ele foi testado. Então ele sabe que eu e você, nós também estamos sujeitos a passar essas coisas, mas ele, como nosso sumo sacerdote, ele intercede por nós, ele torce por nós, ele pede por nós, ele clama por nós, como quem diz assim: você vai conseguir, você vai vencer, eu estou do teu lado, vamos, eu te ajudo, vamos. que eu estarei contigo, estarei contigo na angústia. Então, você veja bem que é algo que faz parte das diversas funções do nosso Senhor e Salvador Jesus Cristo. Ele também se apresenta, né, como cabeça para que em tudo ele possa ter a primazia. Ou seja, Efésios capítulo 1, versículo de número 22 em diante, vai dizer que ele sujeitou todas as coisas debaixo dos seus pés e elegeu a igreja, pelo qual ele é o cabeça da igreja. Então, Jesus Cristo, ele sendo a cabeça pensante, a tua vida, ela já não vai mais ser dirigida, você sendo membro do corpo de Cristo. Você não tem autonomia para dirigir a sua vida pela sua intuição, pelo seu instinto. Você pode até fazer, né, sem a presença de Jesus. Mas você saiba de uma coisa, que mais dia menos dia as coisas começarão a dar erradas, porque certamente você não vai ter força, não vai ter estrutura e muito menos essa proteção direta do Senhor para que assim esteja te orientando, te capacitando e te guiando no seu dia a dia. As pessoas estão até tentando viver sem Deus, as pessoas estão tentando viver sem uma orientação de Deus e vivem, principalmente nessas últimas duas décadas, uma situação adversa, é tanta ansiedade, é tanta angústia, é tanta depressão, é tanta coisa. Por quê? Porque além de ser doenças, elas também podem ser assim solucionadas através da própria palavra. Se tem um curso completo, tá, para a vida do ser humano, uma terapia completa para a vida do ser humano, ela está na Bíblia. Às vezes pagamos, né, para psicólogos, pagamos para psicanalista para nos ensinar alguma coisa, porque a gente não lê, porque a gente não busca. Então ele vai passar aquilo que a gente poderia aprender, aquilo que a gente poderia no nosso dia a dia estar assim enchendo a nossa aljava, e a gente não faz isso. Então Jesus Cristo sendo cabeça da nossa vida, cabeça da nossa família, ele certamente vai ter a primazia, ou seja, ele vai ser primeiro, ele vai ser aquele que vai ter a prioridade. Tudo nós vamos perguntar a ele. Mateus 5, de número 3, versículo de número 3, diz que bem-aventurado os pobres de espírito, é aquele que vai, em tudo ele busca a Deus, em tudo ele pergunta para Deus, em tudo ele fala a Deus. É assim, ele não fica naquela ansiedade, querendo fazer as coisas, atropelando as coisas, não. Ele pede a Deus e espera, ele busca no Senhor e fica, como está lá Abacuque no capítulo de número 2, Marcelo. Abacuque, ele, depois de Deus ter dado uma catracada neles no capítulo de número 1, no capítulo de número 2, ele vai, assim, vai dizer o seguinte: olha, subirei para a torre de vigia e lá esperarei o que o meu Deus vai falar comigo. E foi essa a atitude dele, esperar no Senhor. Esperar por quê? Porque ele, sendo cabeça, ele sabe o que é melhor para você, ele sabe o que é melhor para a sua vida. Mas o esperar é você buscar a ele, tá? Não é ficar dentro de casa, não. É ficar simplesmente sem orar, sem se santificar, sem se consagrar ao Senhor, não. É você esperar nele, mas confiante que você também está fazendo a sua vontade. Ele também tem, né, como diversas funções, ele tem também como rei, que ele veio para reinar. Mateus é o que escreve, né, para o povo judeu. Ele traça Jesus como a figura de um leão, a figura daquele que é rei. Então, quando Jesus Cristo, ele reina na nossa vida, o trono, ele não é mais da nossa intuição. O trono que eu elegi para o Senhor, ele não está baseado nem quem reina nesse trono é a minha intuição, nem o meu instinto, nem opinião alheia. O que reina na minha vida e na tua vida e senta no centro da nossa vontade para reinar, esse alguém se chama Jesus Cristo. Se for outro, como eu falei para você, mais dia menos dia você vai receber o reflexo ou até mesmo o resultado dessa colheita do que você plantou, dessa semente que lá atrás você plantou. Se plantar semente boa, vai colher frutos bons, mas se plantar semente ruim, vai colher frutos maus. Então, nós temos que botar a nossa confiança totalmente no Senhor Jesus, para que Ele continue reinando sobre nós. Eu agora vou dar um espaço para o nosso irmão Marcelo, para ele botar um louvor, falar alguma coisa, e depois a gente continua.
1: Paz, Senhor, pastor. Senhor Marcelo. Vou tocar o louvor aqui, 329. Você continua participando através do nosso WhatsApp, 992245660. 992245660. Participe, peça sua oração, peça seu louvor.

Eu sinto a tua presença nesse lugar, Deus. O Senhor não falha. O Senhor não mente. O Senhor não muda.

0: Olha, agora são 13h46. Pastor, vamos orar na tarde desta sexta-feira, agradecer a todos que participaram conosco aqui, a Vera do Jardim Regina com a gente aqui também, a Vânia, a Nilceia também, a Maria Eunice, também do Goiabal está aqui. Boa tarde, pastor, Deus abençoe grandemente. Está aqui o Mário da oficina Irmãos Oliveira, né? Estou ligado aqui na programação toda sexta-feira, maravilhoso. Do seu Oliveira, né? Da oficina do seu Oliveira, é pai do menino lá que o senhor batizou, né? Do Lúcio, né? Pai do Lúcio, não é isso?
1: Nosso amigo.
0: Nome
1: de Deus, gente boa.
0: A Maria das Graças Brandão também aqui. Ela pede oração para o filho que está fazendo aniversário hoje, né? O Juvenal. E que Deus abençoe grandemente o pastor Ailton.
1: Amém. Vamos orar e agradecer ao nosso Deus, né, pela vida dessas pessoas. E pedir ao Eterno que esteja guardando, abençoando, protegendo e fazendo prosperar. Senhor Deus e Pai, nós queremos te louvar mais uma vez, meu Senhor. Queremos, ó Deus, te agradecer, ó Deus, porque o Senhor veio, Senhor, a este mundo um dia, cumpriu aqui a tua missão e ainda, ao morrer na cruz do Calvário, nos garantiu a salvação. Tua palavra diz que todos aqueles que o receberam, deu-lhes o poder e o direito de se tornarem filhos de Deus. Então hoje, Deus, nós nos sentimos abraçados por Ti, nosso Pai, porque o Senhor fez essa obra maravilhosa, essa obra redentora nas nossas vidas. E nós somos totalmente dependentes de Ti, meu Senhor. Nós queremos Te louvar, porque, Senhor, Tu tens sido nosso refúgio e fortaleza, seguro bem presente nas nossas adversidades, meu Senhor. Então, meu Senhor querido, nesta tarde eu venho te agradecer mais uma vez por esse programa. Quero te agradecer pela vida dos teus filhos que estão participando do programa, meu Senhor. Cada pedido de oração, Juvenal, Deus, que vai completar ou está completando mais um ano de vida, abençoa, Senhor, a vida desse teu filho, dando a ele longevidade, meu Senhor, dando a ele, Senhor, saúde em todas as áreas, meu Senhor. Maria da Graça, Senhora Vânia, Senhor, e todos os demais irmãos, o nosso querido irmão lá da oficina também, Deus, vai de encontro, meu Senhor, a necessidade de cada um dos teus filhos, e venha, Deus, trazer a provisão pela tua infinita graça e pela tua infinita misericórdia. Pai querido, que essa sexta-feira ela seja uma sexta-feira, Senhor, de muitas vitórias para os teus filhos, Pai. Talvez aquele que está, Senhor, desesperançoso, Senhor, até mesmo, Senhor, agoniado, Senhor, por algo, Deus, que ele espera e ainda não aconteceu, meu Senhor. Tu és Jeová Jirê, Senhor da providência. Traz, ó Deus, a provisão na vida, Senhor, desse teu filho e desta tua filha, meu Senhor. Aquele que está enfermo fisicamente, Deus, cura pelo poder que há no teu nome. Aquele que está, Senhor, abatido na alma, meu Senhor, que tu também, ó Deus, possa, Senhor, estar entrando, meu Senhor, e mudando, meu Senhor, esse quadro, meu Senhor, e trazendo alegria interior, Senhor, na vida desse teu filho. Pai, eu te entrego, meu Senhor, essa rádio em tuas mãos, te entrego a nossa cidade, o nosso estado e o nosso Brasil, meu Senhor. Entrego em tuas mãos, Senhor, porque tu és Senhor de toda a terra. Que o Senhor venha operar, Deus, nas nossas vidas, meu Senhor. E que, meu Pai amado, que a tua bênção, que enriquece e consigo não trazem dores, que ela possa estar, Senhor, constantemente sobre as nossas vidas, meu Senhor. Nós oramos a ti, meu Pai, agradecidos pelo nome poderoso de Jesus, que tanto vive como reina para todo sempre. Amém e graças a Deus.
0: Amém. Pastor, e domingo estaremos lá na Igreja EPFA de Fonte do Amor de Deus, a partir das 9h, isso?
1: Isso, Rua Estados Unidos, número 214, bairro Bela Vista, Igreja EPFA.
0: Pastor, até a próxima sexta-feira, se assim Deus permitir.
1: Até a próxima, se assim o Senhor nos permitir. Boa tarde para todos.
0: 3h51.

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0: Agora é a vez deles.
2: Para fechar a semana aqui com o Drops do Pet, uma dica que parece simples, mas tem um impacto gigante. Os pets, eles gostam de saber o que vai acontecer. Horário da comida, momento do passeio, hora de descansar. Essa previsibilidade traz segurança e reduz a ansiedade. Quando a rotina é muito desorganizada, o animal pode ficar mais agitado, confuso e até desenvolver comportamentos indesejados. Isso não significa viver com o relógio na mão, mas sim criar ali uma estrutura que ajude o pet a entender o dia a dia. No fundo, assim como a gente, eles também gostam de estabilidade.
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4: Se você não quer mais um animal silvestre que é criado como bicho de estimação em sua residência, procure a PM Ambiental do seu estado ou um centro de triagem e reabilitação de animais silvestres. 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Depois de um tempo sendo criado em cativeiro, ele precisará ser treinado para viver na natureza e examinado para não levar doenças a outros animais, além de ser necessário saber se a espécie existe na região.
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0: Antunes.
1: Oi, Brasil! Sexta-feira, sua linda! Hoje é dia dos namorados, hein? Ah, hoje é dia. E aí, já comprou o presente do amor? Bora comprar o presente do amor, hein? E bora comemorar, aproveita, que a pista tá salgada. Quem tá namorando, agradeça. Bata a palma e agradeça. Bora, gente, aqui é Rodrigo Campos, dentro do seu radinho, sextou. Hoje vai ter Péricles e seu Jorge.
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1: Vai ter Billie Eilish. Vou tocar na Castela.
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1: Você gostou? Pra começar, tem Dona.
4: Luan Santana e Léo Foguete. Luan City Festival, São Paulo.

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Billie Eilish, Birds of a Feather. Gente, o filme Concerto, da Billie Eilish, dirigido por James Cameron, está sendo considerado um fracasso de bilheteria. Pois é. Após um início promissor, a produção sofreu uma queda catastrófica de quase 90% em sua receita durante o segundo fim de semana nos cinemas, marcando uma das piores baixas percentuais da história para um filme com esse nível. 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
2: Grupo Chocolate, Turma do Pagode. Alô, Virgínia! Já volto com Ana Castela, segura aí. 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
11: Já sei, você é MEI e não sabe quais são os seus direitos perante o INSS. Acertei? Se você é MEI e paga aquele DAS todo mês, que é a guia do MEI, você vai ter direito minimamente a uma aposentadoria por idade no valor do salário mínimo quando completar idade e 15 anos de contribuição. Isso mesmo. Mas, se você quiser uma aposentadoria em outra modalidade que não seja a aposentadoria por idade e quiser uma aposentadoria de valor maior, você também pode ter esse direito, desde que você complemente a sua contribuição. 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Mas, independente de complementação, você MEI também já tem direito a auxílio-doença, salário-maternidade e pensão por morte para os dependentes. Tudo isso apenas depende que você pague o seu DAS, a Guia MEI, pontualmente, sem atraso.
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2: De volta, Top Tunes dentro do seu radinho. Feliz Dia dos Namorados, hein? Sextou! Por aqui tem Rodrigo Campos, eu dentro do seu radinho, e agora é Ana Castela.

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2: É o Ian Sorriso Maroto falando.
3: Vamos juntos.
2: Aquele pagodinho falando de amor, daquele jeito que a gente gosta.

0: fica com Deus pra fechar o Top Tunes desse sextou, Dia dos Namorados. Partiu aproveitar, hein? Que juízo. Sou Rodrigo Campos, amanhã é sabadão, a gente se fala. Beijo!
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4: Amiga querida, tô chegando com o nosso Aninha na cozinha. E hoje juntas vamos preparar aquela geleia pra lá de especial, geleia de maracujá. Ficaremos calminhas, calminhas, quem sabe, né? Vamos precisar de 2 maracujás, meia xícara de chá de açúcar e 1 xícara de chá de água. Comece preparando a polpa natural do maracujá, cortando o topo da fruta, e você vai retirar o interior do maracujá, inclusive as sementes. Não jogue-as fora. E então, leve metade para o liquidificador e reserve o restante da polpa. Acrescente a água e bata tudo muito bem. Coe a mistura e reserve. Depois, em uma panela em fogo médio, coloque a polpa com as sementes e a polpa coada e o açúcar. Após levantar fervura, cozinhe por cerca de 30 minutos ou até ficar com aquela textura de geleia. Depois, coloque em um recipiente de vidro e sirva em seguida. Enjoy!
5: Que delícia!
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0: Brasil!
1: Boa sexta-feira! Esse é o Mais Mais Brasil, chegando com as melhores músicas pra você, pra já dar aquele start no fim de semana. Eu sou a Flávia Becker e a gente começa hoje com esse som reflexivo do Gustavo Lima, Retrovisor.
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Coração e Cadeado, Pixote aqui no Mais Mais Brasil. E pra continuar, Jorge Mateus, Sol nos Olhos.

0: Gustavo Mioto.
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0: Mais ou menos assim, ó.
3: Use essa cerveja.

0: o show, Mumuzinho e Thiaguinho trazendo aquele pagode pra gente. Vou pro intervalo por aqui, mas daqui a pouco tem Safadão, tem Ana Castela, Cleiton e Romário. E eu também vou falar, gente, uma polêmica aí do Safadão, viu? Não sai daí, pra você que é fofoqueiro, fofoqueira, continua com a gente que é rapidinho. 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
6: Só de pensar na lista de alimentos vetados do cardápio já bate uma vontade de comer doces e todos esses alimentos. Afinal, o proibido é sempre mais sedutor. E o pior, junto com o desejo, vem o medo de não resistir e fracassar na dieta, o que gera a ansiedade. Um jeito de dar conta da inquietação é consumir um nutriente que você já conhece. É figurinha carimbada aqui no Bem Viver, o ômega 3. Salmão, atum e linhaça são ricos desse nutriente e melhora a capacidade cerebral de lidar com a situação de medo e estresse. Além disso, se você está fazendo uma dieta e continua com falta de concentração, é preciso reavaliar a dieta e a meta. Procure a ajuda de um profissional e introduza alimentos que você gosta. Esse foi o Bem Viver de hoje. E eu, Ana Paula Barros, volto já já com mais uma dica para nossa saúde.
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6: 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Aposentar é como montar um quebra-cabeça e cada peça importa. É sempre bom avaliar se você não está sendo prejudicado. Não perca tempo, não seja vítima dos erros do INSS.
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1: E aí, como é que tá você? Tudo certo? Eu sou o Luciano Leão e agora começa a Hora do Peão. Sexta-feira, dia 12 de junho, dia dos namorados, Torinho. Tá apaixonado, Torinho? Você é apaixonado pelo nosso ouvinte, né, Torinho? Essa turminha que marca presença todo dia. Que vai ter hoje? Guilherme e Benuto. Taeme e Thiago, né, Torinho? Bom demais. Vamos começar? Vambora. Primeira de hoje, Luan Santana.

0: delícia, Torinho, tô gostando. Clima de sexta-feira, todo mundo apaixonado aí, dia dos namorados, né? Ah, oh, delícia. Vai ter modo rodeio daqui a pouquinho, hein?
1: Não saia daí. Daqui a pouco a gente volta com muito mais.
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0: Vem, Torinho, vem que tem mais. Agora tem Felipe e Rodrigo.

0: mesmo, seu danado?
1: Maiara e Maraísa, vai lá. Vai lá e vai matar a saudade. Quer relembrar agora, né? Então vambora. Tem João Paulo e Daniel.

0: gente, já fechou por aqui. Eu, Luciano Leão, tô indo embora. Gente, muito obrigado. Torinho vai comigo, né, Torinho? Pra voltar amanhã no melhor final de semana. Um beijão pra todo mundo.
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Obrigado, Senhor, por mais um dia de vida. Obrigado, Senhor, pela saúde. Obrigado, Senhor, por mais um programa 907. Hoje é sexta-feira, 12 de junho, dia dos namorados. Que as bênçãos de Deus Todo-Poderoso entrem nos lares, levando a paz, principalmente aos casais, para que se amem cada dia mais. Que leve paz aos nossos amigos e amigas que estão chegando agora no programa da Boia. A toda a família, uma ótima e abençoada tarde de sexta-feira. Louvemos ao Senhor porque Ele é bom. Louvemos ao Senhor porque é bom estar com vida. Se dirigir, não beba. Se beber, não dirija. Preserve a vida porque a vida é um dom de Deus. E lembre-se, amigo, sempre atrai uma bola a uma criança. No pique, no carinho, na alegria do programa do Zé da Boia. Estamos chegando, iremos com vocês até às 19 horas, com muita moda bonita, nesta tarde gostosa.

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Ô, prima, vamos no pique, no carinho, na alegria do programa da Boia. Quem que tá aqui? O Matias. O Matias tá ligado com a gente. Um abraço aí. Também aqui o Maurício e a Cristina. Cristina e Maurício Araretama. Um bom final de tarde, amigo. Obrigado. 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Também tá com a gente os nossos amigos, prima, que tá ligadinho com a gente. 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Prima, uma faxina. Faxina será a solução. Uma faxina será a solução. Zé Bart, manda abraço a Zé Bart e começa a bagaça.

0: Está aí. Uma faxina é a solução, prima. Zé Bart, moda bacana. Ô, prima, falando em uma faxina é a solução, vamos lá então, prima. Olha só, prima, o pai é tão bom, né, prima? O pai é tão bom, né? Ah, vamos ver. Sobre Lula, endividamento da família brasileira atinge maior nível da série histórica. Vamos ouvir um pouco.
1: A gente fala agora sobre economia, porque o endividamento das famílias brasileiras atingiu o maior nível desde o início da série histórica em 2015. Segundo pesquisa da Confederação Nacional do Comércio, o percentual de famílias com dívidas chegou a 81,6% em maio. O índice considera compromissos financeiros como cartão de crédito, cheque especial, empréstimos e financiamentos. O cartão de crédito segue como a principal fonte de endividamento presente em 84,6% dos casos. A entidade alerta que o crédito rotativo continua entre as modalidades com os juros mais elevados do mercado. Piotto, mais um recorde histórico para o Brasil, infelizmente, a notícia não é boa.
2: Veja só, é o maior desde 2015. Quem estava no governo em 2015? Dilma Rousseff. Quando comparam o Lula 3, a Dilma 2, aí está uma explicação. O endividamento das famílias, e aí é outra coisa que chama atenção nessas pesquisas que têm mostrado o Lula à frente dos outros candidatos. Esse endividamento das famílias está pegando pesado. O governo lançou aquela negociação, como é que chama?
1: Desenrola?
2: O Desenrola 2, que na verdade é só o prenúncio do Desenrola 3, porque não se atacou nenhuma das razões que geram endividamento das famílias. Nesse momento é o quê? Uma economia fraca, apesar desses números do IBGE, uma economia que não está gerando emprego formal com aumento de renda de verdade, uma economia que tem juros altos e inflação que mina o poder de compra das pessoas, elas gastam mais para consumir o mesmo que consumiam no mês passado. Ou seja, nada disso está sendo atacado. Mais que isso, eu não estou retreinando as pessoas. Nós temos avanço de inteligência artificial, tecnologia, uma série de coisas nas empresas, ninguém está sendo treinado. Você imagina que alguém do Bolsa Família está sendo treinado para alguma coisa? Essas pessoas vão ficar alijadas da economia do país, vão continuar dependentes de algum auxílio. Esse endividamento é só um sinal. Isso aqui, para usar uma expressão, um jargão aí, né? É só a ponta do iceberg. A coisa é muito pior. Me perdoe pelo lugar comum, mas é só o que é a parte visível. Nós temos uma coisa muito pior. Por baixo, você tem famílias que não vão sair do endividamento, e se saírem, vão sair momentaneamente, porque elas não estão conseguindo renda. É só perguntar para as pessoas se elas acham que realmente está melhor a vida delas. Se não está melhor para a vida delas, se elas não estão tendo mais renda, se elas não estão tendo aumento de salário, ou qualquer renda que seja, elas não vão sair do endividamento. Dívida é uma coisa que você precisa pagar. A partir de pagar, você, obviamente, começa a construir alguma reserva. Elas não têm reserva, as reservas estão comprometidas, e mais que isso, elas acabam tendo de recorrer ao pior endividamento que tem no cartão de crédito, porque é, digamos, a modalidade mais acessível. Mas é uma vez só, né? Na segunda não paga, fica endividado e vai pagar 400 de juros por cento ao ano.
3: O Desenrola 2 veio para dar um jeito no Desenrola 1. É isso, né?
2: É.
1: Pois é.
3: Criativo,
1: consta, eu estava até ouvindo alguns analistas falando do desempenho do presidente Lula nas pesquisas, que o Desenrola teria sido um fator positivo, a questão da isenção do imposto de renda para quem ganha R$5 mil. E aí tem aí os fatos, né? O endividamento das famílias batendo recorde, né, na média histórica, o maior índice desde 2015.
4: Paula, o PT não vai descansar enquanto não tiver 100% esse indicador, né? Todas as famílias muito endividadas e dependendo do Estado para tudo, né? Das migalhas, do assistencialismo que foi absolutamente turbinado agora. Um economista da XP Investimentos fez um levantamento e calculou em 240 bilhões de perdão de dívidas, de isenção de impostos, de aumento de gastos, de estímulo econômico, 200 bilhões dos quais fora do orçamento, ou seja, chama-se pedalada fiscal. O Piotto lembrou, né, do 2015, que era o governo Dilma, e foi exatamente isso, repetir, insanidade é repetir tudo de novo e esperar resultado diferente, diria Einstein, né? Nós estamos vendo a mesmíssima coisa acontecer. O PT está quebrando o Brasil uma vez mais. O governo está emitindo tesouro, o título do tesouro, a IPCA mais 8% ao ano. Isso é nível de agiotagem. Agora, não adianta culpar o mercado. É culpa do governo irresponsável, perdulário. Nessa questão do endividamento das famílias, você pode até dizer que existe um fator aí estrutural de pouca educação financeira, dívida cara com cartão de crédito, essas coisas todas. Mas é a esquerda radical que não quer, né, ensinar educação financeira nas escolas. Por que será? Porque eles têm interesse nessa mentalidade, nessa postura que leva muitas vezes à bancarrota, à quebradeira geral e depois todo mundo dependendo do Estado. Veja que Santa Catarina, por exemplo, é o Estado onde menos tem assistencialismo. Não é coincidência que seja o Estado onde a esquerda menos se cria.
0: Tá aí, prima, a situação do brasileiro sob Lula: endividamento das famílias brasileiras atinge maior nível da série histórica. Tá aí, o povo tá numa draga desgraçada. Agora, o Vorcaro saiu um boato aí que deu 30 milhões de dólares ao querido presidente do Senado brasileiro, o Alcolumbre, tá? Aí assim nós vamos, primo. Assim nós vamos pro saco rapidinho. Brasil, daqui pra frente, só pra trás. 17 horas e 15 minutos. Boa noite, Zé da Boia. Tem um abençoado final de semana. Quero participar do sorteio. Maria Wanda Feliciano, do Santana. Boa tarde, Zé da Boia. Por favor, coloca meu nome no sorteio. Joel Maria Marcelo Ribeiro, da Boa Vista. Desde já, obrigado. Deus abençoe. Amém. Um abraço pra criançada da Pai. Prima, o Rafael, o Isaac e o Cristian. E a tia Nil, o Jander, um abraço, um beijo grande para vocês aí, uma abençoada final de semana aí a todos os meus amiguinhos, minhas amiguinhas da APAE. E a todos vocês aí, um ótimo descanso. Também tá aqui, prima. Boa tarde, da manhã. André Urbano do Cristinho, tiver sorteio, coloca meu nome, tá colocado. Carlos Alberto do BMV, eu quero participar do sorteio. Tá participando, homem. Olha a hora, 17h16. No pique, no carinho, na alegria do programa Zé da Boia. A Bósnia está ganhando do Canadá de 1-0, né, primo? Acabou o primeiro tempo? Acabou o primeiro tempo. Bósnia 1, Canadá 0. Vamos lá? Barrelito, um ombro, amigo. Ah, oh, moda bacana.
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0: 5:19.
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6: E com o clima cada vez mais imprevisível, ferramentas de inteligência climática estão se tornando importantes aliadas do produtor rural. Por meio de dados de satélites, estações meteorológicas e modelos de previsão, é possível antecipar mudanças no tempo e tomar decisões mais seguras sobre plantio, colheita e também o manejo. Essa tecnologia ajuda a reduzir riscos, evitar perdas e melhorar o planejamento das atividades no campo, num setor tão dependente do clima. Informação de qualidade pode fazer toda a diferença.
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12: Agora com vocês, Paulo Henrique David cantando Pior é Te Perder.

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2: 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No pique, no carinho, na alegria do programa Zé da Boia, 17 horas, mais 28 minutos em Pindamonhangaba. Ô, prima, o Brasil não tem jeito. É por isso que eu falo, prima. Daqui pra frente, só pra trás. Olha o que fizeram os nossos pessoal da Justiça Brasileira do Supremo, né, prima? Veja.
3: Olá, pessoal. Quando nós aprovamos o projeto chamado Lei Antifacções, nós acabamos com o direito dos presos votarem. Os presos provisórios votavam no Brasil e nós acabamos com esse direito através do projeto antifacção. Mas agora, o TSE decidiu por unanimidade que não vale para essas eleições. Olha, o Brasil não é para amadores. Os presos provisórios, por decisão do Tribunal Superior Eleitoral, vão poder continuar votando. Ou seja, Lula e os candidatos de esquerda terão, sim, os votos dos presos. Vergonha. Olá, pessoal. Quando nós aprovamos...
2: Tá aí, prima, o sargento Faur falando aí sobre o Tribunal Superior Eleitoral mudar o que o Congresso votou, prima. São pessoas do Congresso Nacional que estão lá, que representam nós, povo. Mas não está valendo nada não, viu, prima? Mas para quem vai votar então no dia da eleição? Então não vai votar também, pô. Porque se você vota no deputado, os deputados fazem a lei lá para representar o povo brasileiro. Aí os superiores tribunal, eles mudam, não adianta nem votar mais. Mas não é possível um negócio desse. 17h30, no pique, no carinho, na alegria do programa do Zé da Boia.

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1: Cinco horas e 5 minutos.
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3: Calma aí, gordona. Já vai, calma aí. 17h35, vamos abrir o zap. O Marco Antônio Torquato tá ligadinho com a gente, tá participando do sorteio. A Rosemeire, em Boava, também do bairro Mombaça, tá participando do sorteio. Uma ótima tarde pra vocês. A Rose. Boa tarde, eu gostaria de participar do sorteio. Roselaine Tamires Pereira, quadra coberta. Boa noite, Zé da Boia. Quero participar do sorteio. Pamela Cristina Marcelo Ribeiro. Uma abençoada sexta-feira pro senhor. Amém. Tá participando aí do sorteio também a Pamela. Boa tarde, Zé. Boa tarde, a Val, gatona lindona, bonitona dos Correios. Val, encheu a tela de beleza. Um beijo grande pra você. Uma ótima tarde de sexta-feira. Nossa amiga Val, que é a filha da dona Alzira, prima. Boa tarde, Zé da Boia. Pra minha mãe Geralda, pra Arlete do Parque São Domingo. É a Luci Ramos Silva do Mombaça. Também, boa tarde, Zé da Boia, para minha filha Lucido Mombaça, Arlete, Jardim Roseli, Geralda Maria da Silva Ramos, Parque São Domingo. Também aqui, tá aqui, prima, quem que tá aqui? Boa noite, querido Zé, tudo bem, tudo? Manda um abraço pro Fernando, estamos aqui ouvindo. O Zé Fernando tá ouvindo aí. Zé Fernando, tá tudo certo aí? Um abraço, um beijo grande para você, Sueli. Obrigado pelo carinho, pela audiência. Lá no Bom Sucesso, o Zé Fernando e a Sueli e o Lio também estão ligados com a gente. Prima, a Eliane, oi, boa noite. Que frio é esse, hein? Se tiver sorteio, coloca meu nome, tá bom? Eliane dos Santos Gouveia, bairro Cidade Jardim. 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
3: 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Quem tá com a gente também, primo, é o Dinarte da Silva Júnior, Juninho da Boa Vista, participando do sorteio. Ademir Guilherme Espindol também tá participando. Hoje tem o bolo do Bairro das Pedras, do nosso amigo Marquinhos e da Dona Sara. O Bairro das Pedras em frente ao Corpo de Bombeiro. Tá lá o Diniz, o João Grandão, tá lá também o Roberto Mecânico, todo o povo lá tomando uma gelada nessa tarde gostosa de sexta-feira, em frente ao Corpo de Bombeiro, Bar das Pedras. Então tem o bolo gostoso lá daqui a pouquinho para você. E um abraço pro Valdir e pra Dona Catarina, que estão lá ligadinho com a gente também, viu, prima? 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Um abraço pra vocês aí. Obrigado pelo carinho, pela audiência. E tem o queijo da Local Laticínio. Então manda o zap. 992-245-660. 992-245-660, tá? Programa do Zé da Boia. Vamos com moda, prima. 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É o padeiro que gosta das modas, que não sai da moda. 17h43. Manda brasa aí, prima. Quem vem cantando aí, prima? Quem é que vem? Ah, vem o Leonel e o Ismael. Cantores de pinda. Eles vêm cantando. Que moda bacana. Pretinho Aleijado. Vai lá pro Baru. Eita, Baru, pro Gonçalo José lá no Castolira. A dona Conceição, a dama de vermelho do Castolira também, prima.

0: 5:50.
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0: 5:55.
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0: 5 horas e 59 minutos.
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3: 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No pique, no carinho, na alegria do programa do Zé da Boia, vamos abrir o Zapa, que tem gente mandando Zapa nesta noite gostosa já, fria, de sexta-feira. Quem tá com a gente? Boa noite, Zé da Boia. Tudo bem? Tudo bem. É o Joaquim, grande Joaquim, gerentão do supermercado Excelso. E aí, Joaquim, deu certo lá a UTI pra sogra? Manda aí pra nós. Boa noite. Deus está contigo. Amém. É Eunice do Goiabal. O Alex Ricardo Alves da Silva e a mãe Erondina Alves da Silva. Tá ligado no Jardim Princesa. Oi, Zé. É Isabelle. Oi, Isabelle. Oi, Isabela. Como que tá você? Hein? Mas não é possível. Cadê a minha picanha, Isabelle? Oi, Isabelle. Cadê a minha picanha, mulher? Ela comeu tudo a picanha, mas que coisa. A Isabela, a minha amiguinha especial. Um beijo pra você, Isabela. Tá tudo certinho aí? Então tá bom, você vai no mercado amanhã comer um pastel? A Isabela leva dinheiro pra pagar um pastel pra mim, hein? Um beijo pra você, Isabela. Boa tarde, Zizo, Kita, Vilma, Daniel, a Josana, a Ana Lívia, o Luca, a Giovana, o Dino, também o João Trani, a Márcia, o povo lá da Ponte Alta. Fé não é quando encontramos a porta aberta. Fé é quando a porta está trancada e você confia que Deus vai abrir e ninguém poderá fechar. Ei, Kita, tá certinho aí. Um abraço, um beijo grande pra vocês aí. O Jaime também tá com a gente, viu, prima? E o Pink Floyd. Também tá aqui a Rita, estamos ouvindo lá no bar da Rita. Tá na rua Antônio Rito do Amaral, antigo bar do Vicentinho, tá lá a Rita e o Tadeu. Um abraço pra vocês aí. E um abraço pro Samuel. Samuel falou que é vizinho da Rita, viu, prima? Nosso amigo Samuel, motorista da saúde. Uma boa noite. Boa noite, Zé. Coloca meu nome no sorteio. Débora Camargo, do Bom Sucesso. Também aqui, boa noite, Luiz Antônio Ferreira, no Maçaí. Não deu nada, ninguém fez nada. Continua do mesmo jeito. Atenção aí, Prefeitura de Pindamonhangaba, saúde aí. Tá precisando de UTI. A sogra do nosso amigo Joaquim quebrou o fêmur já faz 9 dias hoje e não conseguiu UTI até agora. Então dá uma força aí pra nós aí, gente. Vamos ver a saúde aí do povo aí. Não é possível quebrar o fêmur e ficar 10 dias já sem UTI, sem fazer a cirurgia que é necessária. Ô prima, agora nós damos uma pausa com a moda sertaneja para que possamos receber as bênçãos de Deus Todo-Poderoso nessa noite de sexta-feira. Que Deus leve paz, amor, saúde e alegria. Louvemos ao Senhor porque Ele é bom. Louvemos ao Senhor porque é bom estar com vida. Se dirigir, não beba, se beber, não dirija. Preserve a vida porque a vida é um dom de Deus. E lembre-se, amigo, sempre atrás de uma bola a uma criança. Boa noite, Pinda, boa noite, vale.
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5: Agora é a vez deles.
6: Para fechar a semana aqui com o Drops do Pet, uma dica que parece simples, mas tem um impacto gigante. Os pets, eles gostam de saber o que vai acontecer. Horário da comida, momento do passeio, hora de descansar. Essa previsibilidade traz segurança e reduz a ansiedade. Quando a rotina é muito desorganizada, o animal pode ficar mais agitado, confuso e até desenvolver comportamentos indesejados. Isso não significa viver com o relógio na mão, mas sim criar ali uma estrutura que ajude o pet a entender o dia a dia. No fundo, assim como a gente, eles também gostam de estabilidade.
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0: Vamos formar agora a grande corrente de fé, elevando o pensamento ao Supremo Criador, para que interceda com sua divina bondade em favor de todos que necessitam de alívio para os seus problemas através da oração. E agora, com o pensamento em Deus Todo-Poderoso, para que Ele receba nossas orações, oremos. Em nome dos anjos, dos santos e das almas, saudemos a Sagrada Família. Em nome do Pai, do Filho e do Espírito Santo.
1: Amém.
0: E neste momento, em que todos se ajoelham e saúdam Maria Santíssima. Ave Maria, cheia de graça, o Senhor é convosco. Bendita sois vós entre as mulheres, e bendito é o fruto do vosso ventre, Jesus.
2: Santa Maria, Mãe de Deus, rogai por nós, pecadores, agora e na hora da nossa morte. Amém.
0: Fazemos todos os dias, louvamos a Maria.

0: agora a todos aqueles que necessitam de uma graça. Rezamos neste momento a oração de São Francisco. Senhor, faça de mim um instrumento de sua paz. Onde existe o ódio,
1: que eu leve o amor.
0: Onde existe a discórdia,
1: que eu leve a união.
0: Onde existe o erro,
1: que eu leve a verdade.
0: Onde existe a dúvida,
1: que eu leve a fé.
0: Onde existe o desespero,
1: que eu leve a esperança.
0: Onde existe trevas,
1: que eu leve a luz.
0: E onde existe tristeza,
1: que eu leve a alegria.
0: Virgem Maria,
1: guarda-nos puro do pecado.
0: Ó Mãe de Deus,
1: abre os nossos corações quando nossos irmãos precisarem de nós.
0: Ó Mãe da Igreja,
1: faça que vivamos unidos e assim sejamos um dos exemplos para que os outros também amem a seu filho Jesus.
0: Ó Esposa de José,
1: conserve a paz e a união em nossas famílias.
0: Glória ao Pai, ao Filho e ao Espírito Santo.

Ó Senhora Aparecida, eu renovo neste momento a minha consagração. Eu vos consagro os meus trabalhos, sofrimentos e alegrias, o meu corpo, a minha alma e toda a minha vida. Eu vos consagro a minha família. Ó Senhora Aparecida, livrai-nos de todo o mal, das doenças e do pecado. Abençoai as nossas famílias, nossos doentes, nossos velhinhos e as crianças. Abençoai a Santa Igreja. Abençoai a nossa paróquia e o nosso vigário. Ó Senhora Aparecida, lembrai-vos que sois a padroeira poderosa de nossa pátria. Ó Senhora Aparecida, bendito e sagrado coração, abençoai a nossa nação e pedimos de novo, olhai o nosso povo.

bênção da água. Deus eterno e todo-poderoso, que tendo escolhido a água, fonte de vida e pureza, para nos dar a graça batismal, fizestes também aparecer no rio Paraíba a imagem da Virgem Imaculada. Abençoai esta água e fazei que ela nos recorde nosso batismo, para que, purificados de nossas faltas, vivamos como cristãos, membros da vossa Igreja, e cheguemos um dia à vida eterna. Por Cristo nosso Senhor.

Maria Santíssima, que em vossa imagem milagrosa de Aparecida espalhais inúmeros benefícios sobre o Brasil. Eu, embora indigno de pertencer ao número dos vossos servos, mas desejando participar dos benefícios da vossa misericórdia, prostrado a vossos pés, consagro-vos o entendimento, para que sempre pense no amor que mereceis. Consagro-vos a língua, para que sempre vos louve e propague a vossa devoção. Consagro-vos o coração, para que depois de Deus vos ame sobre todas as coisas. Recebei-nos, ó Rainha incomparável, no ditoso número dos vossos servos. Acolhei-nos debaixo da vossa proteção. Socorrei-nos em nossas necessidades espirituais e temporais, e sobretudo na hora da nossa morte. Abençoai-nos, ó Mãe Celestial, e com vossa poderosa intercessão, fortalecei-nos em nossa fraqueza, a fim de que, servindo-vos fielmente nesta vida, possamos louvar-vos, amar-vos e render-vos graças no céu. Por toda a eternidade, assim seja.

0: pela intercessão de Nossa Senhora Aparecida, Rainha e Padroeira do Brasil, a bênção de Deus Onipotente, Pai, Filho e Espírito Santo, desça sobre vós e permaneça sempre. Amém.
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2: 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Estamos abençoados para mais uma noite de sexta-feira. Que Deus leve paz, amor, saúde a toda a família. Ô prima, no pique, no carinho, quem está com a gente aqui participando do sorteio é a Solange Honorato. Boa noite, Márcia Honorato também está participando com a gente. Também participando do sorteio, boa noite, Zé da Boia. Tudo bem com você? Coloca meu nome no sorteio, Lucilene Bento da Silva, do Bom Sucesso, tá tudo bem, graças a Deus. E vocês, tá tudo certo aí? Isabela Grabner, Apolinário, sorteio do frango, não tem mais frango, viu? Hoje, não, nem hoje, nem amanhã, nem depois, não tem mais. Faz tempo já que não sorteia frango, Isabela. Mas nós vamos sortear aí, tem o bolo lá do Bar das Pedras, também tem o mel do vô, do mel do tio do mel, e tem o queijo da Local Laticínio. Vocês estão participando aí. Boa noite, meu amigo Zé da Boia, o Léo de Pinda. Coloca meu nome no sorteio. Leonardo de Carvalho Oliveira Santo. Vamos temperar a gente. Tá caro, né? Relaxa, faz um L e chora. Boa noite, Zé da Boia. Bom programa, que Deus abençoe. É o Cassiano, o Edson Cassiano, o Delícia da BR-116 de Guaratinguetá. Tá lá com a Angélica e também o seu Antônio, que ouve a gente em Guará. A mãe Aide também, um beijo grande pra vocês aí em Guaratinguetá. Boa noite, bom descanso. Ótimo final de semana. O Jonatas da Van. Coloca meu nome no sorteio, Rosana Leite Monteiro da Silva, tá colocado. Manda o zap, é 992-245-660. Tem o bolo do Bar das Pedras, tem o mel do vô, do mel do tio do mel e tem o queijo da Local Laticínio. 992-245-660. 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No pique, no carinho, na alegria do programa do Zé da Boia. E o Canadá empatou 1-1 com as Bósnia, né, prima? Jogo encerrado. Então, Canadá 1, Bósnia 1, aí pela Copa do Mundo. Olha a hora de 18h22, amanhã tem a estreia do Brasil na Copa do Mundo, né, prima? 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Ô, Berto, quer ser vizinho meu, danado?

Ô, Léo, você quer ser vizinho meu, Léo? Hein? Você quer ser vizinho meu? Nosso amigo Léo tá ligado com a gente. É o Léo de Pinda, viu, prima? Você quer ser vizinho meu, Léo? Ô, turma danada, viu? Essa hora, sartei da carroça. Boa noite, a Jane tá ligada aí. Tem que escrever um textinho aí, viu, Jane? Escreva aí um texto pra nós aí, põe o seu nome completo aí. Nós trabalhamos com ouvinte no ar. Então, um abraço aí pra vocês. 18h27, no pique, no carinho, na alegria do programa da Boia. 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Ô, prima, tá ligadinho com a gente? No pique, no carinho, na alegria do programa Zé da Boia, o Dirceu e a dona Arlete e a Gleice Mara, que são clientes da padaria do Bosque. Vem aí, pra você, lindona.

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4: E para fechar a semana, vamos falar de uma verdade que nunca sai de moda. Os carros estão cada vez mais modernos, né? Tem freio ABS, controle de estabilidade, assistentes eletrônicos e até sistemas que ajudam a evitar colisões. Mas nada disso substitui o bom senso de quem tá ao volante. Então, dirija sempre com atenção total. Evite distrações, respeite seus limites e nunca subestime o cansaço. O melhor equipamento de segurança continua sendo a sua capacidade de tomar boas decisões. E isso, nenhuma tecnologia consegue fazer por você.
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9: 6:35.
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0: 6:39.
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4: No pique, no carinho, na alegria do programa Zé da Boia, 18h40. 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Agora 8:01. 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
4: 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O Primar, no pique, no carinho, na alegria do programa Zé da Boia. O Tadeu também tá ligado com a gente. Boa noite, meu amigo Zé da Boia. Tenha uma ótima abençoada da noite de sexta-feira para você. Bom trabalho, Deus abençoe. Abraço, Tadeu e Elza participando do sorteio. Também a nossa amiga Andréia Correardi e a dona Lourdes no Santa Cecília. E o nosso amigo Jorge lá no Araritama. Uma boa noite para vocês aí. Obrigado pelo carinho, pela audiência. Também está com a gente aqui a Alexandra Daniela Ramos Celestino Vila São Paulo. Está participando do sorteio. Também está no sorteio aqui o Miguel Silva Cidade Jardim. A Miliane Fonseca. Boa noite, da Boia. Boa sexta-feira, coloca meu nome no sorteio, por favor. Miliane Fonseca Alto Cardoso, Deus abençoe. Bom final de semana, amém. Boa noite, Zé da Boia, estamos ligadinho no programa. Carlinha Marcel lá no Mombasa. Boa noite, Zé da Boia, aqui é o Gonçalo Godoy, Jardim Imperial. Põe meu nome no sorteio, tá colocado. Também boa noite. Larissa da Silva, do Cidade Jardim, está no sorteio. Também o Lair de Souza, do Goiabal, que está mandando um modão aí para todos os namorados, em especial a esposa querida Lucy. Abraço a todos aí. Obrigado pelo carinho, pela audiência. O Denis Gabriel Moreira, homem de Melo, também está no sorteio. Também, boa noite, Zé da Boia. Estamos na correria. Que hora passou? Manda aquele abraço para nós aí. Nosso amigo Jonas, lá no Mercadinho Tino, viu, prima? A Daiane Kimberly, a Júlia, a Juliana, a dona Cida, o seu Tino. Nosso amigo Tubarão, o Pé de Elefante, está tudo ligadinho com a gente. Uma boa noite para vocês aí. E o Gaspar, lá no Morumbi, também está ligadinho com a gente. Obrigado pelo carinho, pela audiência. Também, boa noite, Zé da Boia. Quero participar do sorteio. Leandro dos Santos, Jardim Resende. Também, boa noite, Zé José da Boia. Tudo bem com você? Feliz resto de noite de namorado pra você, tá bom? Um abraço pra você. Tchau, até mais. Dona Conceição, a dama de vermelho do Castolina. Também, boa noite, Zé da Boia. Aqui é o Luciano Matheus. Eu de cá, você de lá do bairro Crispim. Oi, boa tarde, Zé. Tudo bem? Tudo. É a Júlia. Coloca meu nome no sorteio, por favor. Júlia Alves do Santo, bairro Alto do Cardoso. Também, boa noite, meu amigo Zé da Boia, tudo bem? Põe meu nome no sorteio, Marco Antônio Santiago. Estamos aqui ligadinho na rádio, melhor em sertanejo, raiz de Pindará. É o Marco Santiago, lá da Alcoa. A dona Ângela e o seu Sérgio tá lá no Lessa ligadinho com a gente, boa noite. A Elaine, gosta de quireirinha, Zé da Boia? Que Deus abençoe sempre. Ou uma quireirinha, bom demais, né? Uma crise friozinha ainda, uma quireira com um caldão grosso de feijão. Eliane, décima Sil, reanima. No Mantiqueira, boa noite, quero participar do sorteio. Ney Raimundo Honorato do Mantiqueira. Lucimara Bento Honorato do Mantiqueira também está querendo participar do sorteio. Primão, uma boa noite para vocês aí. Quem mais está aqui? A Maria das Graças Brandão, Alto Tabaú, também participando do sorteio. A Cristiane Eugênio do Araritama também participando do sorteio. Curtindo as modas, que não sai da moda. Também aqui o Eric Gouveia de Jardim, quer participar do sorteio. Ótima noite para todos vocês, Deus abençoe, amém. O Adarius Correal de Doraretama também participando do sorteio. O Adriano Rodrigues de Almeida Jardim Regina também está no sorteio. Também o nosso amigo Leonardo de Oliveira também está participando aí do sorteio. Prima, ô Léo, você quer ser vizinho meu? No pique, no carinho, na alegria do programa do Zé da Boia. Grande Leonardo ligado no programa do Zé da Boia. Ô prima, olha a hora, 18h46, vai, como passa rápido o tempo. 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Daqui a pouquinho nós vamos fazer o sorteio aí, manda o zap aí. Também boa tarde, quero participar do sorteio. É o Leandro dos Santos do Jardim Resende. A Mauri Godoy também está participando do sorteio aí. Quem mais está aqui, prima? Boa noite, meu amigo Zé da Boia, tudo bem? Bom final de semana para nós, amém. É o Luiz Fernando, prima, lá do Mandu, Mandu do Bom Sucesso, né? Claudemir Oliveira, boa noite, que Deus nos proteja sempre, amém. E também coloca meu nome no sorteio, a Mauri da Silva Correia. Também está aí a Maria Aparecida Rodrigues de Almeida, Jardim Regina. Está ligadinho no programa do Zé da Boia. Prima, vamos com a ainda. Ah, prima, manda lá para o Carlinho, para a Márcia, que estão ligados com a gente. Baltazar, se ainda existe amor.

0: 6:52.
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0: Primar, que modona bacana, a Lua testemunha. Essa moda é moda que não sai da moda. É bacana demais da conta. No pique, no carinho, na alegria do programa Zé da Boia, vamos fazer o sorteio. Já são 18h56, prima. Quem está aqui com a gente, os últimos que mandaram aqui, o Davi Ribeiro também está ligadinho, o Douglas Alan Ribeiro de Melo também, lá do Campo Alegre, e também está na escuta aqui o Francisco Galvão, Marco Francisco Galvão, que Deus abençoe, amém. E a Márcia, Zé da Boia, linda música, o Carlinho adora, obrigado, um abraço aí. 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Vamos lá, prima. Quem mandou aqui para nós aqui, linda música, gostou da música? Gostou da música, nossa amiga Eliane, prima. E tá comendo uma quirela lá com bacon, paio, é bom demais da conta. Vamos lá então, vamos lá. O Liu, é o Liu, prima. Nosso amigo, ô Liu, tá tudo certo aí? Não é o Léo, é o Liu lá do Bom Sucesso. Esposa aí da nossa amiga, a Sueli. Um beijo grande pra vocês, uma ótima noite. Ô, primo, roda essa bagaça aí, vamos sortear a bagaça aí. Vamos lá, quem ganhou o primeiro, para, parou! Quem levou o bolo é a Isabela Apolinário. Atenção, Isabela Apolinário, você acabou de faturar o bolo lá do Bar das Pedras. Tem um minuto para mandar a resposta aí, se vai lá buscar ou não. Isabela Apolinário. Apolinário. Atenção, Isabela Apolinário, manda o zap aí, se você vai lá buscar o bolo ou não, lá no Bar das Pedras, em frente ao Corpo de Bombeiro. Estamos esperando aí, da prima, vamos sortear outro agora. O prima, agora é o Mel, do vô do Mel e do tio do Mel. Você pega ali na rua Campos Salles, próximo ao Mercado Municipal, viu? Na Campos Salles, quase do lado ali das lojas das bolsas, na esquina, tá lá o vô do Mel e o tio do Mel com mel de qualidade para você, meu amigo, minha amiga. Você ganhando, você vai lá e pega, tá bom? Vamos lá, rodeia essa bagaça aí, prima. Atenção, Maria das Graças Brandão, Alto Tabaú. Maria das Graças Brandão, Alto Tabaú. Tem um minuto para mandar aí. Agora nós vamos sortear o queijo da Local Laticínio. Ô, a Maria das Graças Brandão tá aqui, prima. Ela já mandou. Vai lá buscar, prima. Vai lá buscar o mel. Vai lá. É ali na rua Campos Salles, quase ao lado da banca da loja de bolsa. Tem uma barraca de verdura que vende mudas, né? Então a senhora passa lá e pega amanhã. Agora nós vamos sortear o queijo da Local Laticínio. Rodando. Parou. Davi Ribeiro, tem um minuto para mandar aí. Davi Ribeiro, pode passar lá amanhã e retirar o mel na Local Laticínio. Atenção, Davi Ribeiro vai buscar lá na Local Laticínio o queijinho, viu? Vai lá buscar o queijinho. E a dona Maria das Graças vai buscar o mel. E o bolo, prima, nada, não mandaram, né? Então, nós sorteamos o bolo amanhã, porque não dá mais tempo. Boa noite, Pinda, que Deus leve paz, amor, saúde e alegria a toda a família. Louvemos ao Senhor, porque Ele é bom. Louvemos ao Senhor, porque é bom estar com vida. Se dirigir, não beba. Se beber, não dirija. Preserve a vida, porque a vida é um dom de Deus. E lembre-se, amigo, sempre atrás de uma bola a uma criança. Boa noite, Pinda. Boa noite, Vale!
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2: Está no ar a Voz do Brasil. As notícias do governo federal que movimentaram o país no dia de hoje.
3: Olá, boa noite.
1: Boa noite para você que nos acompanha em todo o país.
3: Sexta-feira, 12 de junho de 2026.
1: Vamos ao destaque do dia. Apoio aos entregadores de aplicativos.
3: O governo lança o novo Move Entregadores e Moto App para financiamento de bicicletas elétricas. ciclomotores, motonetas e motos flex e elétricas produzidas no país.
1: Presidente Lula destaca que trabalhadores vão ter garantia do governo para conseguir juros menores.
4: O governo está assumindo o fundo garantidor para que ninguém deixe de emprestar dinheiro para você comprar moto por falta de garantia. O governo é a garantia de você.
3: Você vai ouvir também habitação.
1: 85 mil moradias serão construídas por meio do Minha Casa Minha Vida. 50 mil delas na modalidade rural do programa.
3: O governo federal prevê investimento total de 10 bilhões de reais nesta nova seleção habitacional.
1: E vamos falar também da transferência de imóveis federais para municípios regularizarem casas nas periferias.
3: Para acomodarem famílias em prédios que estão ociosos nas cidades.
1: É o programa Imóvel da Gente, tema da nossa entrevista com a secretária de Patrimônio da União, Carolina Stuck.
3: Hoje, na apresentação da Voz do Brasil, eu, Mariana Jungmann e Luciano Seixas.
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3: Foi lançada hoje uma nova vertente do programa Move Brasil, agora para ajudar entregadores de aplicativos na entrega e transporte de passageiros.
1: Eles vão poder financiar motos e outros veículos semelhantes para trabalhar com total garantia do governo.
5: O programa Move Brasil, entregadores e MotoApp é voltado para motociclistas ou ciclistas que trabalham com entregas de mercadorias, transporte de passageiros ou de cargas. Com a linha de crédito, eles vão poder financiar veículos como bicicletas elétricas, ciclomotores, motonetas e motos flex e elétricas produzidos no país. O presidente Lula comentou que a nova linha de crédito dá autonomia aos entregadores, que terão total garantia do governo para conseguir o financiamento.
4: O que é que nós fizemos de novidade? O governo está assumindo o fundo garantidor para que ninguém deixe de emprestar dinheiro para você comprar moto por falta de garantia. O governo é a garantia de vocês. Vocês não estão apenas conquistando o direito de ter uma moto. O que a gente tem que dizer é o seguinte: a gente está deixando de pagar um aluguel para a gente comprar um patrimônio.
5: Será possível financiar um veículo por beneficiário e os trabalhadores terão 2 meses para começar a pagar, com prazo de financiamento de até 48 meses. E as montadoras poderão oferecer descontos para a compra. As taxas de juros são de 12% ao ano para os homens e 11,5% para as mulheres. Se o trabalhador financiar R$ 21.000 para comprar sua moto, por exemplo, a parcela ficará em cerca de R$ 552. Para o coordenador da Aliança Nacional dos Entregadores por Aplicativo, Nicolas Souza, poder financiar um veículo vai trazer segurança aos trabalhadores.
6: A gente vai poder trocar de moto com mais facilidade, a gente vai poder conseguir comprar a bike elétrica, principalmente os irmãos que entregam de bike aí e que tem poucas condições hoje de trabalhar com saúde, com segurança, pedalando morro acima, né?
5: Podem solicitar o financiamento ciclistas e motociclistas cadastrados como entregadores em aplicativos há pelo menos 6 meses e que tenham realizado no mínimo 100 corridas. E ainda entregadores com carteira assinada que atuem há pelo menos 6 meses na mesma empresa. O ministro do Desenvolvimento, Indústria, Comércio e Serviços, Márcio Elias Rosa, comentou

0: Reportagem Márcia Fernandes.
1: Moradias para quem vive no campo, em comunidades rurais e quilombolas.
2: O governo do Brasil anunciou a contratação de 85 mil moradias pelo programa Minha Casa Minha Vida.
1: Também foi contemplada a modalidade de construção por meio de entidades, como associações e cooperativas.
3: Um total de 85 mil moradias serão construídas por meio do Minha Casa Minha Vida. Destas, 50 mil unidades serão destinadas à modalidade rural do Programa Habitacional do Governo. Atualmente, a iniciativa contempla famílias com renda bruta anual de até 50 mil reais. Entre os beneficiários estão agricultores familiares e integrantes de comunidades quilombolas rurais. Para Vânia Marques, presidente da Confederação Nacional dos Trabalhadores Rurais e Agricultores Familiares, as novas moradias representam reconhecimento para o povo do campo.
4: Garantir moradia digna para as famílias do campo é reconhecer a contribuição para o país e afirmar que ninguém pode ser deixado para trás.
3: Outras 35 mil moradias vão atender a beneficiários do Minha Casa Minha Vida, a entidade, em 218 municípios brasileiros. Esta linha do programa federal é voltada para famílias de baixa renda, organizadas por entidades privadas sem fins lucrativos, que em alguns casos também auxiliam na execução das obras e no suporte técnico dos projetos. O presidente Lula garantiu que mais recursos podem ser liberados para esse tipo de parceria.
5: A única coisa que vocês precisam é que a gente tenha confiança em vocês e respeito, que vocês darão conta do recado. Portanto, se preparem, porque quanto mais casa vocês fizerem, quanto melhor for a qualidade da casa que vocês fizerem, mais vocês vão ter direito de ter mais casa para fazer.
3: O ministro das Cidades, Vladimir Lima, reforçou que as duas modalidades do programa Minha Casa Minha Vida, Entidades e Rural, são importantes porque a participação da população é protagonista na solução de problemas habitacionais.
6: Somente por intermédio dessas entidades conseguimos chegar na zona rural e oferecer moradia digna aos brasileiros do campo. São empreendimentos que de fato vão transformar a vida das famílias e dar dignidade para as famílias aí que esperam tanto tempo por uma casa para morar.
3: O governo do Brasil prevê investimento total de 10 bilhões de reais nesta nova seleção habitacional. Os recursos serão liberados através do Fundo de Desenvolvimento Social. O governo do Brasil também anunciou a liberação de 1 bilhão de reais em crédito instalação, que é destinada à construção e reforma de casas para famílias assentadas e comunidades quilombolas, que fazem parte do Programa Nacional de Reforma Agrária. Reportagem Gabriela Noronha.
2: De um lado, imóveis ociosos da União, como prédios públicos em regiões centrais das grandes cidades, ou áreas que já foram rurais e hoje viraram a casa de muita gente nas periferias pelo país.
1: De outro lado, famílias que precisam dos títulos de propriedade das suas casas ou de um apartamento para morar. Prefeituras que precisam de espaço para equipamentos públicos.
2: Para fazer esses dois universos se encontrarem, o governo do Brasil criou o programa Imóvel da Gente.
1: Mais cedo, nós conversamos com a secretária de Patrimônio da União, Carolina Stuck, sobre esse trabalho. Acompanhe a entrevista. Secretária Carolina Stuck, muito boa noite. Vamos começar falando do programa Imóvel da Gente? Ele tem feito, né, uma transferência dos imóveis ociosos do governo federal para fins sociais, como habitação, por exemplo. A senhora pode explicar melhor para a gente como é que funciona o programa e para que outros fins os imóveis podem ser destinados?
7: Boa noite, Mariana. Boa noite, Luciano. Então, o Programa Imóvel da Gente é uma política de democratização do patrimônio da União. O objetivo dele é transformar imóveis ociosos ou subutilizados em políticas públicas. Então, é fazer com que esses imóveis públicos cumpram a sua função social, ambiental e econômica, tentando atingir, né, chegar diretamente à população, transformando esses imóveis em equipamentos públicos. O programa prioriza quatro áreas de ação, né? A primeira delas é a habitação de interesse social, numa forte parceria com o programa Minha Casa Minha Vida, nas suas várias modalidades, mas em especial o programa Minha Casa Minha Vida Entidades. A segunda linha visa fazer a regularização fundiária, que várias áreas da União, historicamente, se transformaram em centros urbanos, foram, né, urbanizadas, a população ocupou essas áreas, e essas famílias não receberam até hoje os seus títulos de propriedade. Então, um dos objetivos é fazer essa regularização, né? Esse loteamento, esse parcelamento dessas áreas, para que as famílias possam...

0: ter os seus títulos. A terceira área de atuação do programa são as políticas públicas e os programas estratégicos do governo federal. Aqui entra a educação, a saúde, a assistência social, a segurança alimentar, a cultura, enfim, diversos equipamentos, né, tanto equipamentos federais como daqueles que são geridos por estados e municípios, numa parceria com esses entes, para que a gente possa, então, beneficiar ao máximo o atendimento à população. E uma última linha, que são grandes áreas, né, que já foram áreas operacionais, como aeroportos ou rede ferroviária, e que hoje se transformam em equipamentos de múltiplos usos. Né? Essas são as quatro principais áreas aí do programa.
1: E que tipos de imóveis entram no programa? Prédios, fazendas, salas comerciais? Como é que é isso, secretária?
0: Isso, a Secretaria de Patrimônio da União faz a gestão de todos os tipos de imóveis, né? Como vocês citaram, prédios ou terrenos desocupados, às vezes grandes áreas rurais, e cada uma delas vai sendo destinada para uma finalidade para a qual ela tem vocação. Então, tem áreas, né, rurais, por exemplo, que são destinadas ao INCRA para reforma agrária, ou que são áreas de ocupação originária dos nossos povos e comunidades tradicionais, às vezes áreas, né, das comunidades ribeirinhas próximas aos rios federais, mas também os prédios, às vezes prédios da própria administração pública federal que acabaram sendo desocupados, que a administração não utiliza mais nos centros das áreas urbanas e que hoje podem virar moradia, por exemplo, né? Então a gente tem todos esses tipos de imóveis dentro do escopo de atuação aí do programa Imóvel da Gente.
2: Secretária, a senhora mencionou antes que algumas áreas da União acabaram virando cidades, né? E que o governo faz esse esforço de regularização de titulação dessas pessoas que foram morar lá, né? E ontem o presidente Lula anunciou a destinação de imóveis numa parceria e também com o programa Periferia Viva. Como é que esses dois programas conversam? Como é que vocês trabalham juntos?
0: Perfeito. Então, a SPU fez um trabalho, um esforço muito grande para fazer um mapeamento de todos esses núcleos urbanos informais que existem em áreas da União, para poder fazer esse processo de regularização. Então, quais são as famílias que ocupam? Só que, e precisa para que isso aconteça, dos parceiros locais, dos estados e dos municípios, que são eles que conseguem fazer o projeto de urbanização dessas áreas, o loteamento, mas isso tudo custa caro, né? É preciso fazer o georreferenciamento, é preciso um trabalho social com as famílias para fazer o cadastramento dessas famílias, e nem sempre os entes locais, os municípios têm, né, capacidade de gestão e capacidade financeira para fazer isso. Então, nessa parceria, o Ministério da Gestão e Inovação e o Ministério das Cidades conseguiram fazer uma parceria. O PAC Periferia Viva está investindo 200 milhões de reais para atender, nesse primeiro momento, 91 núcleos urbanos em 45 municípios. Foi isso que a gente anunciou ontem, né? Celebrou alguns desses contratos ontem. E essa parceria é inédita. É a primeira vez que esse recurso para titulação de famílias é destinado exclusivamente para áreas da União.
1: Quantos imóveis já foram repassados para o Imóvel da Gente e qual a expectativa de repasses até o fim do ano?
0: Ontem nós anunciamos, no balanço de maio de 2026, 1.804 imóveis destinados. E ontem, com as destinações de ontem, a gente já chegou a quase 1.900 imóveis. A expectativa é que até o final do ano a gente chegue a 2.000 imóveis, beneficiando aí em torno de 400 mil famílias em centenas de municípios em todos os estados brasileiros.
2: Muito bem, nós conversamos com a secretária de Patrimônio da União, Carolina Stuck. Muito obrigada, secretária, pela sua entrevista à Voz do Brasil.
0: Obrigada a vocês, boa noite.
1: O governo vai investir 160 milhões de reais para fortalecer a economia popular e solidária.
2: Esse modelo econômico tem como princípio a cooperação entre os trabalhadores e a solidariedade.
1: O resultado é uma remuneração mais justa, maior preocupação com o meio ambiente e o fortalecimento das redes locais de fornecimento.
3: Uma cadeia de produção que envolve 5 estados do país com foco na sustentabilidade. Esse é o trabalho da cooperativa Justa Trama, com sede em Porto Alegre, que comercializa itens de vestuário e artigos de enxoval, feitos com algodão agroecológico. Patrícia Ribas, costureira e diretora financeira da cooperativa, explica como é o processo de produção.
4: A plantação do algodão sai do estado do Ceará e do Rio Grande do Norte, vai para Pará de Minas, é feito fio, e o tecido vai para Porto Alegre, Rio Grande do Sul, onde é produzida as peças. Rondônia também está incluído, porque ela também faz parte com os adereços, botões de cascas de coco e produtos da Amazônia mesmo, né?
3: O dinheiro arrecadado no fim do ano é repartido entre todas as organizações que participam da cooperativa. Esse é um modelo de economia popular e solidária, forma coletiva de organização em que os trabalhadores se baseiam na cooperação e na solidariedade. Para fortalecer iniciativas como essa, o governo vai investir 160 milhões de reais. O anúncio foi feito nesta sexta-feira, durante o primeiro Festival Nacional de Economia Popular e Solidária, realizado no Rio de Janeiro, com apoio do Ministério do Trabalho e Emprego. Fernando Zamban, secretário nacional de Economia Popular e Solidária, explica a que esse dinheiro se destina.
5: Grande parte dos investimentos vem no apoio à melhoria da gestão dos empreendimentos, que é o grande problema, o grande gargalo identificado por esses empreendimentos. A outra parte é investimento, adquirir equipamentos, logística, para permitir que eles tenham mais condições de disputar licitações públicas, acesso ao mercado, colocar o produto no mercado convencional que nós encontramos nas prateleiras, ter produto da economia solidária também disponível para a população em geral.
3: Ainda durante o evento, foi assinada a portaria que institui o segundo Plano Nacional de Economia Solidária, principal instrumento de planejamento estratégico do setor. A carioca Maria Inês de Queiroz Calper faz questão de comprar itens artesanais e contribuir para a valorização de iniciativas ligadas à economia solidária.
6: Primeiro que eu acho mais belo, eu acho o preço mais justo e eu dou realmente valor. Essa coisa do tempo, da dedicação, né, do físico da pessoa, debruçar sobre aquilo e fazer aquele trabalho manual, eu acho isso muito importante.
3: Hoje há cerca de 30 mil empreendimentos econômicos solidários no país, geralmente na área de artesanato e na produção de alimentos, sendo que a maior parte dessas organizações ainda atuam de maneira informal. Reportagem Natália Koslick.
2: Em uma entrevista à TV Brasil, da Empresa Brasil de Comunicação, o diretor do Programa Nacional de Imunizações, Éder Gatt, explicou sobre a suspensão temporária da vacina contra a dengue do Butantan.
1: A ideia é estudar os casos junto ao Instituto e à Anvisa para identificar possíveis fatores de risco e orientar a população da forma mais segura possível.
2: Mais cedo, nós conversamos com a repórter Natália Koslick para entender o que houve e as providências que estão sendo tomadas. Boa noite, Natália. Vamos rememorar o que houve. A vacina começou a ser aplicada, foi suspensa essa semana, né? Conta pra gente.
7: Boa noite, Mariana, Luciano e ouvintes da Voz do Brasil. A vacina contra a dengue, desenvolvida pelo Instituto Butantan, passou por todos os estudos e testes necessários antes de ser disponibilizada à população. Ou seja, ela seguiu o processo normal das vacinas que são incorporadas para distribuição pelo Sistema Único de Saúde. O que acontece é que quando a escala foi ampliada, foram manifestados aqueles 42 casos de eventos raros divulgados pelo Ministério da Saúde no início da semana. E por isso a decisão pela suspensão temporária do imunizante. Agora esses casos vão ser avaliados individualmente para investigar o que houve com esses pacientes e possíveis fatores de risco que tenham interação com a vacina. Em entrevista à TV Brasil, o diretor do Programa Nacional de Imunizações, Éder Gatt, explicou como funciona esse processo.
8: A gente vai fazer um levantamento assim, quais foram os fatores de risco que levaram essas pessoas a desenvolverem esses agravos, considerando que a maioria, e a grande maioria, não desenvolveu. Porque, eventualmente, nessas investigações, a gente acaba identificando fatores de risco que permite a gente direcionar a vacina para um grupo e contraindicar para outro. Por exemplo, pode ser desde um uso de medicamento, pode ser desde uma doença que a pessoa tenha, pode ser até mesmo a idade dela. Tudo isso são coisas que a gente precisa avaliar com muito cuidado para tomar a melhor decisão e garantir a proteção da população. Quando a gente vacina em massa, os eventos muito raros aparecem, que foi justamente o que aconteceu.
7: Vale ressaltar que foram notificados 42 eventos em um universo de 500 mil pessoas que haviam sido vacinadas até o momento.
1: Natália, com essa suspensão, o que acontece com as doses do imunizante que já foram distribuídas aos estados e municípios?
7: Luciano, por enquanto essas doses ficam em stand-by, até que haja uma definição definitiva sobre essa análise que está sendo desenvolvido em parceria com o Instituto Butantan e a Anvisa.
2: Agora, Natália, existe uma outra vacina contra a dengue do laboratório Takeda, que também foi incorporada ao SUS e que já vinha sendo aplicada em crianças e adolescentes, né? Sei que deve ter muita gente preocupada com isso por aí. Muda alguma coisa no caso desse imunizante?
7: A princípio, não, Mariana. O diretor do Programa Nacional de Imunizações, Eder Gatti, explicou que no caso da vacina do laboratório japonês, não foram encontrados agravos.
8: A vacina do laboratório Takeda, que foi incorporada em 2024, nós já temos quase 9 milhões de pessoas vacinadas pelo SUS, de 10 a 14 anos, e nós fizemos a mesma avaliação com essa vacina e não encontramos nada semelhante até o momento. Então, a vacinação contra a dengue das crianças e dos adolescentes de 10 a 14 anos é feita com outra vacina, e essa outra vacina tem um bom perfil de segurança, uma vez feita conforme os protocolos do Ministério da Saúde.
1: Agora, como evitar que essa investigação acabe gerando desconfiança sobre a eficácia das vacinas em geral?
7: Pois é, Luciano, exatamente o contrário. Esse episódio deve ser interpretado de forma oposta, na visão do diretor do Programa Nacional de Imunizações. Ele fez questão de ressaltar que todo esse processo da suspensão temporária deve reforçar a confiança das pessoas no trabalho de controle dos órgãos de saúde, já que foi o próprio governo que divulgou os casos e que prestou os esclarecimentos.
8: O Ministério deu toda a transparência para o que foi encontrado. Isso demonstra que as pessoas devem ter confiança no programa e confiança no Sistema Único de Saúde. Porque se nós encontrarmos qualquer problema em qualquer produto que é utilizado na população, nós seremos os primeiros a tomar providência e os primeiros a comunicar.
7: Vale lembrar que a vacina contra a dengue, desenvolvida pelo Butantan, estava sendo aplicada apenas em cidades de São Paulo, Minas Gerais, Ceará e Tocantins. E para quem tomou a vacina nos últimos 21 dias, a orientação do Ministério da Saúde é fazer o acompanhamento em uma unidade de saúde local para observar possíveis reações adversas. Mariana, Luciano.
2: Obrigada, Natália Koslick, pelas suas informações aqui na Voz do Brasil.
1: Termina daqui a pouquinho, às 23 horas e 59 minutos de hoje, as inscrições para o Exame Nacional do Ensino Médio.
2: Esse mesmo prazo vale para quem deseja solicitar atendimento especializado e tratamento por nome social.
1: As provas serão aplicadas nos dias 8 e 15 de novembro em todo o país e são a principal porta de entrada para a educação superior no Brasil, como destacou o ministro da Educação, Leonardo Bacchini.
9: O Enem é muito importante porque é a principal ferramenta de acesso à educação superior no Brasil hoje. Com seu resultado do Enem, você pode acessar o SISU, ou seja, você pode ingressar nas universidades federais, em universidades estaduais, nas universidades públicas do Brasil. Você pode acessar o ProUni, você pode acessar o FIES e muitas universidades privadas também utilizam ao longo do ano a nota do Enem. E agora temos uma novidade, que as universidades federais também, no meio do ano, têm o SISU+, que aproveita também as notas do Enem. Com isso, sua vida muda.
2: As inscrições devem ser realizadas na página do participante, no endereço enem.inep.gov.br/participante.
1: Lembrando que os estudantes concluintes do ensino médio da rede pública também devem acessar esse mesmo endereço para confirmar a participação no Enem e complementar as informações necessárias.
2: A inflação desacelerou no mês de maio, com índice de 0,58% contra 0,67% no mês de abril.
1: De acordo com o Instituto Brasileiro de Geografia e Estatística, os maiores impactos foram dos grupos alimentos e bebidas, seguidos por habitação, cuidados pessoais e energia elétrica.
2: Em 2026, até maio, a inflação é de 3,20%. E nos últimos 12 meses, a alta no custo de vida é de 4,72%.
1: O próximo lote de restituição do Imposto de Renda de Pessoa Física será pago em 30 de junho.
2: Os demais créditos serão programados para 31 de julho e 31 de agosto.
1: O primeiro lote foi pago em 29 de maio e somou 16 bilhões de reais.
2: Entre as novidades desse ano está o cashback, destinado a contribuintes com direito à restituição, que não estavam obrigados a apresentar a declaração referente a 2024.
1: Nesses casos, a Receita Federal vai elaborar uma declaração no modelo simplificado.
2: O pagamento desse lote será feito em 15 de julho.
1: E essas foram as notícias. notícias do Governo do Brasil.
2: Uma realização da Secretaria de Comunicação Social da Presidência da República.
1: Com produção da empresa Brasil de Comunicação.
2: E agora com as notícias do Poder Judiciário e do Congresso Nacional. Boa noite, um bom fim de semana.
1: A gente volta na segunda-feira. Boa noite, até lá.
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12: STF determina ajustes no plano de reestruturação da CVM.
13: No dia de combate ao trabalho infantil, o TST destaca a campanha Vida de Aprendiz.
12: Para o STJ, comprador de imóvel tem legitimidade para exigir obras em áreas comuns.
13: Boa noite, eu sou Marcela Luiza.
12: E eu sou Walter Lima.
13: O Supremo Tribunal Federal determina novas medidas para reforçar a atuação da Comissão de Valores Mobiliários, órgão responsável pela fiscalização do mercado de capitais brasileiro.
12: A decisão é do ministro Flávio Dino, relator do caso no STF. Judite Aragão.
14: O ministro reconheceu avanços nas medidas voltadas à modernização tecnológica da Comissão de Valores Mobiliários, como o uso de inteligência artificial, a integração de bases de dados e a ampliação da cooperação entre órgãos de fiscalização. Mas considerou insuficientes as propostas relacionadas ao aumento da produtividade e à recomposição do quadro de pessoal da autarquia. Na decisão, Flávio Dino rejeitou a meta apresentada pela União de reduzir em apenas 20% o estoque de processos administrativos em tramitação. O ministro considerou o índice incompatível com a gravidade da crise e determinou a apresentação de novas metas para acelerar a análise e o julgamento dos casos.
13: Hoje, 12 de junho, é o Dia Mundial de Combate ao Trabalho Infantil.
12: Para marcar essa data, a Justiça do Trabalho criou a campanha nacional Vida de Aprendiz. Começar certo faz toda a diferença, que está sendo promovida durante todo o mês. Larissa Batista.
15: O foco do TST tem sido converter esse tipo de ação irregular em vagas de jovem aprendiz, garantindo proteção legal, remuneração e a permanência na sala de aula. Os dados mais recentes do IBGE mostram que o país tem mais de 1 milhão e 650 mil crianças e adolescentes entre 5 e 17 anos em situação de trabalho infantil. Alguns são submetidos às piores formas de exploração, que envolvem graves riscos à saúde e à segurança.
13: Comprador de imóvel pode ajuizar ação individual para exigir obras de infraestrutura em áreas comuns do condomínio.
12: Para o STJ, não é necessária a ação coletiva dos condôminos. Fátima Uchoa.
16: O comprador de um lote ajuizou ação contra a construtora responsável pelo loteamento, pedindo a conclusão de obras de infraestrutura nas áreas comuns que estavam atrasadas. A Justiça de Goiás condenou a empresa a finalizar as obras e aplicou multa contratual pelo atraso na entrega. A terceira turma do STJ manteve a determinação. Segundo a relatora ministra Nancy Andrighi, embora a conclusão das obras prometidas em contrato seja um direito coletivo de todos os proprietários, o descumprimento também atinge diretamente a esfera particular de cada um, o que permite a atuação individual na justiça.
13: Ministro Cássio Nunes Marques completa um mês na presidência do Tribunal Superior Eleitoral.
12: Defesa da urna eletrônica e do voto livre marcam o primeiro mês de gestão. Fábio Ruas.
17: O ministro Cássio Nunes Marques tem uma agenda marcada pela defesa da democracia, inclusão, fortalecimento da confiança no sistema eletrônico de votação e pela preparação para as eleições 2026. Outro foco da gestão é o enfrentamento da desinformação e do uso indevido da inteligência artificial.
13: Justiça Federal determina medidas para garantir serviços de saúde em reservas extrativistas no Amazonas.
12: Decisão atende a pedido do Ministério Público Federal, Sabrine Menezes.
18: Segundo as investigações, as Resex Ituxi e Médio Rio Purus, localizadas em Lábrea, abrigam diversas comunidades tradicionais que enfrentam dificuldades de acesso aos serviços de saúde devido à localização e às peculiaridades da região. Com a decisão, a União e o município devem apresentar, em até 30 dias, medidas para garantir transporte de emergência e atendimento médico para as comunidades. Caso não cumpram as determinações, União e município podem ser multados em R$5.000 por dia.
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13: Uma boa noite.
12: Bom fim de semana e até segunda-feira.
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19: Eu sou Humberto Pinheiro e estes são os destaques de hoje do Jornal do Senado, que começa agora. Projeto aprovado no Senado amplia a proteção à honra e à privacidade das pessoas. Trabalhadores da safra não poderão acumular salário e benefícios sociais. Proposta pode facilitar a quitação de dívidas entre contribuintes e o poder público. Boa noite. Uma proposta que restringe a divulgação de imagens de vítimas de crimes ou acidentes avançou no Senado. O projeto foi aprovado pela Comissão de Constituição e Justiça e segue agora para análise do plenário. A medida prevê limites para a divulgação e o compartilhamento de imagens que possam expor a dignidade das vítimas e de seus familiares. Repórter Pedro Pincer.
20: O texto altera o Código Civil para prever que o registro ou a divulgação de imagens de vítimas de crimes ou acidentes e de cadáveres poderão ser proibidos quando atingirem a honra da pessoa retratada ou tiverem finalidade comercial. Atualmente, a legislação já prevê restrições para a divulgação de escritos e imagens de uma pessoa nessas situações. O relator, senador Marcelo Castro, do MDB do Piauí, falou sobre o fato que motivou a apresentação do projeto.
21: Foi um acidente que aconteceu com a cantora Marília e compositora Marília Mendonça, que foi filmada a imagem dela, foi divulgado. Isso causou um grande trauma e esse projeto visa exatamente a proteger essas imagens de pessoas que são vítimas de acidente ou de violência.
20: O texto alternativo de Marcelo Castro altera ainda a pena prevista no texto original. Em vez de reclusão, a punição passa a ser de detenção de 6 meses a 2 anos e multa. A proposta segue agora para o plenário.
19: A criação da Universidade Federal do Xingu, no Pará, avançou no Senado. A Comissão de Educação aprovou o projeto que institui a UFX, com sede no município de Altamira. A Universidade Federal do Xingu deverá atender cerca de 430 mil moradores de municípios da região da Transamazônica e das bacias dos rios Xingu e Tapajós. Mais informações com o repórter Rodrigo Rezende.
22: A Comissão de Educação do Senado aprovou a criação da Universidade Federal do Xingu, a UFX. Pela proposta, a nova instituição, com sede em Altamira, será criada a partir do desmembramento da Universidade Federal do Pará. A relatora do projeto, senadora professora Dorinha Seabra, do União do Tocantins, destacou que a presença de uma universidade federal modifica o cenário social da região de instalação.
23: A implantação de uma instituição autônoma com capacidade em pesquisa e extensão contribui sensivelmente para a transformação da realidade social e econômica do seu entorno.
22: O senador Zequinha Marinho, do Podemos do Pará, afirmou que o funcionamento de uma universidade federal em Altamira irá contribuir muito para uma região que fica centenas de quilômetros afastada da capital, Belém.
24: A cidade de Altamira, que é o principal polo da Transamazônica, é em torno de 850 quilômetros. Então, há um vazio nessa região da presença da universidade pública para preencher esse espaço, atendendo não só a cidade de Altamira, que já é, digamos, a sede da extensão da UFPA lá, e faz um trabalho extraordinário. Mas não tem pernas para atingir os municípios do Xingu, né?
22: A proposta, que foi apresentada pelo então senador Paulo Rocha, do PT do Pará, será analisada agora pela Câmara dos Deputados.
19: O senador Rogério Marinho, do PL do Rio Grande do Norte, criticou a condução da política econômica do governo federal e afirmou que o crescimento dos gastos públicos tem provocado o aumento da dívida do país. Segundo o parlamentar, a situação fiscal brasileira se deteriorou nos últimos anos e poderá gerar impactos negativos para as próximas gerações. O senador comparou os indicadores econômicos atuais aos registrados durante a gestão do ex-presidente Jair Bolsonaro. Para Marinho, o aumento das despesas públicas é resultado da criação de novos tributos. O parlamentar também citou projeções da instituição fiscal independente sobre a relação entre dívida pública e Produto Interno Bruto, o PIB.
0: Nós sabemos que ao final deste período, a dívida, relação dívida PIB, que era 71 pontos percentuais, segundo o IFE, que é a nossa instituição fiscal independente aqui do Senado da República, baterá 84 pontos percentuais. Significa que os brasileiros vão herdar uma herança maldita do governo do PT.
19: Trabalhadores rurais contratados por Safra não poderão acumular o salário com benefícios sociais. O governo federal vetou integralmente o projeto aprovado pelo Congresso que autorizava a manutenção desses benefícios durante a contratação temporária no campo. A proposta tinha como objetivo estimular a contratação de mão de obra sazonal na agricultura sem a perda de programas sociais. Com o veto, a decisão agora será analisada pelo Congresso Nacional, que poderá manter ou derrubar o veto. Repórter Marcela Cunha.
3: A proposta determinava que o salário recebido em atividades de plantio e colheita não entrasse no cálculo da renda familiar usado para conceder ou manter benefícios sociais como Bolsa Família. Na justificativa do veto, o governo afirmou que a proposta é inconstitucional e criaria uma despesa obrigatória e permanente sem estimativa do impacto financeiro. Mas o relator do projeto, o senador Jaime Bagatoli, do PL de Rondônia, argumentou que a dificuldade de contratar trabalhadores já provoca perdas em diferentes culturas e regiões do país.
4: O pessoal da Bahia está de joelho por não ter mão de obra. Está se perdendo manga, cacau, uva e ninguém pode fazer essa contratação sem carteira assinada.
3: Pelo texto aprovado no Senado, o trabalhador poderia aceitar o emprego formal durante a safra sem perder imediatamente o benefício. O veto ainda será analisado em uma sessão conjunta do Congresso Nacional.
19: Já o senador Lucas Barreto, do PSD do Amapá, defendeu o avanço da exploração de petróleo e gás na margem equatorial, faixa litorânea que se estende do Amapá ao Rio Grande do Norte. Segundo o parlamentar, a atividade pode representar uma oportunidade para reduzir desigualdades históricas na Amazônia e impulsionar o desenvolvimento econômico do estado que ele representa. E o Senado deve analisar um projeto de lei que permite a utilização de créditos e direitos creditórios para quitar dívidas entre a União, estados e municípios e contribuintes. A medida pretende dar mais eficiência à gestão de créditos públicos e facilitar a solução de pendências financeiras entre o poder público e os contribuintes. Repórter Alexandre Campos.
5: O mecanismo previsto no projeto é simples. O particular, pessoa física ou jurídica que tiver um direito líquido e certo para receber da União como precatório federal ou crédito de tributo federal reconhecido, poderá receber autorização federal para usá-lo para quitar ou amortizar uma dívida que tem com estados, Distrito Federal ou municípios. As prefeituras e os governos estaduais, por sua vez, poderão usar esses créditos dos particulares para pagarem ou reduzirem suas dívidas com o governo federal. Essa triangulação, segundo o autor do projeto, o senador Alan Rick, do Republicanos do Acre, vai facilitar o pagamento de dívidas.
6: A ideia é dar utilidade econômica a créditos que já existem e permitir que eles sejam usados para resolver passivos públicos de forma mais eficiente.
5: Alan Rick lembrou ainda que os estados, o Distrito Federal e os municípios poderão limitar o uso desse mecanismo, considerando os contribuintes que dificilmente pagariam suas dívidas com esses entes.
19: Com trabalhos técnicos de Josivaldo Souza, o Jornal do Senado fica por aqui. Acompanhe agora as notícias do Tribunal de Contas da União e da Câmara dos Deputados. Boa noite e bom fim de semana.
25: Minuto do TCU.
1: O Tribunal de Contas da União avaliou o sistema de concessão automática de benefícios do Instituto Nacional de Seguridade Social, o INSS. A ferramenta foi criada para agilizar a análise dos pedidos e reduzir o tempo de espera dos segurados. A fiscalização apontou avanços na automação, mas também que os resultados esperados ainda não foram alcançados. Um dos problemas é que a fila de espera e o tempo de análise continuam sendo desafios para o INSS. A auditoria identificou o uso de sistemas antigos, falta de pessoal e dificuldades para ampliar o número de benefícios concedidos de forma automática. O TCU fez recomendações para aumentar a segurança das análises automáticas e melhorar o atendimento ao cidadão. Saiba mais em tcu.gov.br.
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8: Câmara facilita o acesso de garis ao banheiro durante o período de serviço.
9: O projeto que proíbe atenuante em crimes de violência sexual vai a plenário.
8: Salvador poderá ser a sede simbólica do governo federal no dia 2 de julho.
9: Boa noite. Os deputados aprovaram um projeto que transfere simbolicamente a sede do governo federal para Salvador no dia 2 de julho. Agora o texto será analisado pelo Senado, como informa a repórter Daniele Lessa.
25: A Câmara dos Deputados aprovou o projeto que estabelece a transferência simbólica e temporária da sede do governo federal para a cidade de Salvador, capital da Bahia, no dia 2 de julho de cada ano. O 2 de julho é o principal feriado estadual da Bahia, celebrando a consolidação da independência do Brasil com a expulsão definitiva das tropas portuguesas de Salvador em 1823, em lutas que tiveram a participação de figuras históricas como Maria Quitéria, jovem que se disfarçou de homem, e ingressou no exército para lutar pela independência, mostrando grande habilidade no combate. Pelo texto aprovado, apresentado pelo deputado Léo Prates, da Bahia, a sede do governo federal será transferida simbolicamente para Salvador nessa data, em homenagem às celebrações da independência. A medida terá caráter simbólico e não interrompe o funcionamento normal das instituições em Brasília. Relator da proposta, o deputado Gabriel Nunes, do PSD baiano, destacou que a independência brasileira não se limitou a um único episódio, tendo a Bahia um papel central nesse processo, especialmente no Recôncavo Baiano, que serviu como base de organização das forças que lutaram contra o domínio português após a proclamação da independência em 7 de setembro.
26: Naturalmente, o 7 de setembro de 1822... é de grande valia, de grande importância, representa o grito de independência do nosso país, mas ainda havia grande dificuldade na consolidação em diversas localidades e nosso Estado teve um papel preponderante para essa consolidação, principalmente no nosso Recôncavo Baiano.
25: O deputado Kim Kataguiri, do Missão de São Paulo, se manifestou contra a votação do projeto, argumentando que existem temas de maior relevância para serem aprovados no plenário da Câmara.
27: Está muito caro o Congresso para fazer esse trabalho, para ficar decidindo sobre esse tipo de pauta. Sinceramente, vossas excelências acham que não há matéria mais importante, que essa é a prioridade para ser levado para o plenário? Que não poderia aprovar uma comissão?
25: O projeto que estabelece a transferência simbólica da sede do governo federal para Salvador no dia 2 de julho agora será analisado pelo Senado. Da Rádio Câmara de Brasília, Daniele Lessa.
2: Direitos Humanos.
8: Clarissa Tércio, do PP de Pernambuco, critica a participação de crianças na última edição da Parada do Orgulho LGBT+, em São Paulo. A parlamentar argumenta que o evento possui conteúdo estritamente adulto e inadequado para menores de idade.
9: Segundo Clarissa Tércio, a infância está sendo utilizada como instrumento de militância ideológica por meio de financiamento público a entidades do setor. A deputada também acusa políticos da esquerda de realizar campanha eleitoral antecipada no evento.
2: Segurança Pública.
8: Os deputados aprovaram um projeto que proíbe atenuantes em crimes de violência sexual. Saiba mais sobre a proposta, que está pronta para entrar na pauta do plenário, na reportagem de Maria Neves.
11: A Comissão de Constituição e Justiça aprovou o projeto da deputada Laura Carneiro, do PSD do Rio de Janeiro, que proíbe a redução de pena para crimes sexuais, independente da idade do agressor. A proposta também veda a diminuição do prazo de prescrição de crimes de natureza sexual. O projeto ainda será votado pelo plenário. Atualmente, a legislação determina que nos casos de violência sexual cometidos por menores de 21 anos no momento da agressão e de maiores de 70 anos quando for proferida a sentença, a pena pode ser reduzida à metade. O tempo de prescrição também cai pela metade nessas mesmas circunstâncias. Uma lei que entrou em vigor no ano passado, também sugerida por Laura Carneiro, proíbe a redução de pena e de prazo de prescrição caso a vítima de violência sexual seja mulher. O objetivo do projeto aprovado é estender essa vedação a todos os crimes sexuais. O relator, deputado Ricardo Aires, do Republicanos do Tocantins, afirma que, embora a violência sexual afete na grande maioria dos casos mulheres e meninas, homens e meninos também podem ser vítimas e merecem igual proteção do Estado.
12: Nós vemos uma escalada no país de crimes sexuais. Acontece cotidianamente fatos lamentáveis, de maneira que, ao tirarmos das circunstâncias de atuação, de atenuação de pena e também no que diz respeito à redução dos prazos prescricionais, os praticantes desses crimes, nós vamos estar, de certa forma, colaborando com uma justiça que seja eficiente, que seja célere.
11: Com a mudança, todos os agressores sexuais ficarão sujeitos ao cumprimento integral da pena. O aumento do prazo de prescrição do crime também é importante, como explica Ricardo Aires, porque a justiça passa a ter mais tempo para investigar os casos. Da Rádio Câmara de Brasília, Maria Neves.
9: Otone de Paula, do PSD do Rio de Janeiro, apresentou o projeto que prevê o aumento das penas para crimes contra a dignidade sexual de crianças e adolescentes quando praticados por ministros religiosos ou pessoas que exerçam funções equivalentes.
13: O deputado entende que a posição de liderança espiritual aumenta a gravidade dos delitos por causa da relação de confiança estabelecida com as vítimas e suas famílias. Para Otone de Paula, é necessário adotar punições mais rigorosas para coibir esse tipo de violência.
9: Dr. Jaziel, do PL do Ceará, celebra o avanço da proposta que reduz a maioridade penal para 16 anos. No entendimento do deputado, a medida atende a um clamor da sociedade que quer o combate à impunidade.
13: De acordo com o Dr. Jaziel, a legislação atual serve de proteção para criminosos que atuam a serviço de facções, valendo-se da menoridade. O parlamentar espera que a matéria avance com urgência na comissão especial e no plenário da Câmara.
7: Meio Ambiente.
9: Chico Alencar, do PSOL do Rio de Janeiro, denuncia ameaças sofridas por moradores da Serra da Chapadinha, na Bahia, que atuam na defesa do meio ambiente. Ele alega que as vítimas enfrentam intimidações relacionadas à especulação imobiliária e à exploração mineral.
13: O parlamentar cobra providências das autoridades para garantir a segurança dos defensores socioambientais e a preservação da área ameaçada. Chico Alencar afirma que vai acompanhar o caso para assegurar a proteção das pessoas envolvidas e dos direitos das comunidades locais.
7: Educação.
9: Proposta regulamenta o uso de uma terapia específica para o acompanhamento de pessoas com autismo. A repórter Sofia Peçanha tem os detalhes da regulamentação que está sendo analisada pelas comissões da Câmara.
14: A Comissão do Trabalho aprovou o projeto que estabelece critérios para a utilização da terapia baseada na análise do comportamento aplicada, conhecida como ABA. A proposta busca regulamentar a atuação de profissionais da saúde e da educação que utilizam a técnica, principalmente no acompanhamento de pessoas com transtorno do espectro autista. O objetivo é desenvolver habilidades de comunicação, socialização e autonomia, garantindo mais segurança e qualidade no atendimento, como afirma a deputada Flávia Moraes, relatora na comissão.
15: E a intenção do projeto é justamente regulamentar, criar critérios, definir nível de qualificação, de capacitação para que os profissionais apliquem essa técnica. Porque, na verdade, no meio disso a gente tem aqueles que não estão preparados e pela falta de conhecimento, de preparo, acaba comprometendo, ao invés de ajudar, compromete aí a saúde, o desenvolvimento dessa criança, dessa pessoa.
14: A ABA é uma abordagem baseada na ciência do comportamento, que utiliza métodos estruturados e reforço positivo para estimular o aprendizado e a adaptação do paciente. Pelo texto, a terapia poderá ser aplicada por profissionais das áreas de saúde e educação, desde que sejam graduados ou pós-graduados em análise do comportamento aplicada. Segundo a relatora, a definição de critérios mínimos de formação é essencial para evitar atendimentos inadequados e proteger os pacientes.
15: Então, por isso, a necessidade da definição aí, desses critérios, das exigências de escolaridade, formação para esse profissional, para que a gente possa garantir mais segurança nesse tratamento, na aplicação dessa terapia.
14: A proposta também prevê que estagiários e acompanhantes terapêuticos atuem sob supervisão de profissionais qualificados. A expectativa, segundo Flávia Moraes, é ampliar o acesso ao tratamento em todo o país, com mais profissionais capacitados e maior cobertura nos municípios. Para ser aprovado, o projeto que estabelece critérios para a utilização da terapia baseada na análise do comportamento aplicada precisa ser analisado por mais 3 comissões, seguindo agora para a Comissão de Educação. Da Rádio Câmara de Brasília, Sofia Peçanha.
7: Justiça.
13: Adriana Ventura, do Novo de São Paulo, defende decreto legislativo contra medidas federais que regulam as redes. A deputada classifica os normativos do Executivo como censura explícita e tentativa de cerceamento à liberdade de expressão e da imprensa.
9: Adriana Ventura também sugere a votação da proposta que acaba com o foro privilegiado. A parlamentar defende que todos os cidadãos e autoridades respondam sob as mesmas regras da justiça comum.
13: Na opinião de Reimon, do PT do Rio de Janeiro, as denúncias sobre uma suposta operação financeira ilegal envolvendo o filme sobre a biografia de Jair Bolsonaro aumentaram a rejeição à família. Segundo ele, os recursos para o filme seriam de fundo de previdência dos servidores fluminenses.
9: Para Reimon, as acusações configuram crime de evasão de divisas e ato de lesa pátria, agravados pelo envio de relatórios confidenciais do país a autoridades estrangeiras. Ele pede que a Procuradoria-Geral da República adote medidas severas diante desses fatos.
7: Eleições.
13: Bom Gás, do PT do Rio Grande do Sul, questiona a decisão do Tribunal Superior Eleitoral que suspendeu a divulgação de uma pesquisa de opinião sobre a eleição para a presidência da República. O parlamentar menciona que entidades do setor consideram a suspensão inconstitucional.
9: Bom Gás explica que o levantamento abordava a reação popular diante de denúncias de repasses financeiros milionários envolvendo o Banco Master e o filme sobre Jair Bolsonaro. Para ele, as investigações sobre a suposta fraude financeira desgastaram a imagem da oposição.
7: Economia.
13: O prazo de responsabilidade de construtoras por imóveis entregues pode aumentar. É o que prevê projeto em debate no Congresso, como informa o repórter Luiz Cláudio Canuto.
10: O prazo de responsabilidade das empreiteiras por obras entregues pode aumentar, beneficiando os proprietários de imóveis. É o que prevê uma proposta em discussão no Congresso. O texto já foi aprovado pela Câmara e aguarda a votação no Senado. Pelo projeto aprovado até o momento, o Código Civil será alterado de forma a ser ampliado de 5 para 10 anos o prazo máximo em que o empreiteiro é responsável pela segurança e estabilidade das obras. Os prazos de garantia deverão variar conforme o tipo de defeito encontrado na obra e começarão a valer a partir da entrega do imóvel, da conclusão da obra ou da emissão do auto de conclusão, o que ocorrer primeiro. O relator do projeto na Comissão de Constituição e Justiça da Câmara, deputado Toninho Vantcher, do PP do Paraná, propôs diferenciar os vícios e defeitos encontrados a fim de estabelecer prazos de garantia e prescrição diferentes, seguindo o modelo do direito espanhol. O prazo aumenta de 5 para 10 anos para problemas na estrutura ou na fundação que comprometam a segurança da construção. Aumenta de 3 para 5 anos para defeitos em partes da obra ou nas instalações que impeçam o uso do imóvel. E de 1 para 2 anos para defeitos de acabamento, como pintura, pisos e equipamentos instalados. Toninho Vantcher explica o alcance do projeto.
16: Ele vem trazer uma segurança maior para quem compra o imóvel. Você que vai comprar um imóvel, você vai ter uma garantia de 10 anos da estrutura, né, que é aplicada para você construir uma casa. Então, hoje é 5 anos, então você vai ter 10 anos se acontecer algum problema, algum episódio por falha da construção, você tem direito de recorrer e a empresa tem que sanar esse erro. E nós relatamos esse projeto e fizemos realmente um relatório que atende o interesse tanto das construtoras como também daquele que compra o imóvel. Aquele que compra, ele tem que ter certeza que está comprando um imóvel em condições. E para isso ele terá 10 anos para poder reclamar caso ocorra alguma falha construtiva do imóvel.
10: O texto também prevê o direito do proprietário de pedir o cancelamento do contrato dentro do prazo de 1 ano, a partir do início da garantia. Mesmo nesses casos, o empreiteiro continua responsável pelos consertos durante o período de garantia. Por outro lado, a proposta aprovada na Câmara estabelece que a construtora ou o empreiteiro não será responsável se o imóvel não receber manutenção adequada ou forem feitas reformas que mudem a estrutura original da construção. O projeto foi apresentado pelo deputado Celso Russomano, do Republicanos de São Paulo. Para virar lei, precisa ser aprovado pela Câmara e pelo Senado. Da Rádio Câmara de Brasília, Luiz Cláudio Canuto.
7: Relações Exteriores.
9: Jandira Fegali, do PCdoB do Rio de Janeiro, relata os resultados de uma missão nos Estados Unidos para tratar de economia e segurança nacional. A deputada cita a entrega de documentos contrários à imposição de tarifas comerciais contra o Brasil e em defesa da soberania do PIX.
13: Jandira Fegali acrescenta que a comitiva também pediu a investigação de uma suposta lavagem de dinheiro envolvendo empresários e membros da família Bolsonaro. Ela informa que foram apresentadas provas de remessas financeiras irregulares destinadas a um fundo no Texas.
7: Trabalho.
9: A Câmara aprovou proposta que facilita o acesso de garis ao banheiro durante o serviço. O repórter José Carlos Oliveira explica como isso será feito.
17: As comissões da Câmara dos Deputados aprovaram um projeto de lei que garante ao trabalhador que exerce suas atividades ao ar livre o acesso gratuito a banheiros durante o serviço. A medida beneficia, por exemplo, os garis e os jardineiros. A proposta partiu do deputado Gilberto Abramos, do Republicanos de Minas Gerais, e prevê que o empregador cumpra a medida por meio da instalação de banheiros químicos nos locais de trabalho ao ar livre, ou faça parceria com outros empreendimentos que tenham banheiros disponíveis. O texto também garante o acesso desses trabalhadores a banheiros instalados em prédios públicos e privados. O relator na Comissão do Trabalho, o deputado Sérgio Silva, do Republicanos de Pernambuco, regulamentou esse ponto.
18: A legislação brasileira deve criar condições para o trabalho de todos que sejam dignos. Em relação aos estabelecimentos comerciais, como esses estabelecimentos são privados, entendemos que é necessário que o acesso seja condicionado às exigências próprias do estabelecimento, porque a entrada de pessoas traz questões relativas à segurança e à retribuição pelo uso do espaço.
17: O deputado Sérgio Silva explica agora o acesso aos prédios públicos.
18: Quanto aos prédios de órgãos públicos, deve ser observado as condições de acesso ao prédio, como a emissão de identificação, por exemplo. No mais, pretendemos incorporar ao projeto a previsão de que o próprio empregador deva articular na gestão do seu empreendimento forma de assegurar que os trabalhadores tenham acesso às instalações sanitárias.
17: Outra alteração do relator foi garantir a inclusão dessas regras na CLT, Consolidação das Leis do Trabalho. O texto também foi aprovado na Comissão de Constituição e Justiça e segue para análise do Senado, sem necessidade de votação no plenário da Câmara. Da Rádio Câmara de Brasília, José Carlos Oliveira.
7: Transportes.
13: Beto Preto, do PSD do Paraná, informa a criação de uma subcomissão para acompanhar o fim da concessão da Malha Ferroviária Sul, prevista para 2027. Ele acredita que o tema exige ampla discussão diante dos impactos para os municípios atravessados pelos trilhos.
9: Beto Preto defende o debate de alternativas que ampliem a segurança nas passagens de nível e melhorem a convivência entre a operação ferroviária e o trânsito urbano. Ele diz que é preciso construir construir soluções que atendam tanto à população quanto à logística do transporte ferroviário.
13: Cobalcini, do MDB, defende a concessão de importantes rodovias federais em Santa Catarina como alternativa para acelerar investimentos em infraestrutura. Na visão do deputado, a falta de recursos públicos tem dificultado a execução de obras estratégicas para o Estado.
9: Cobalcini afirma que a duplicação de trechos, como as BRs 282, 470 e 153, são fundamentais para melhorar a segurança nas estradas e garantir mais eficiência no escoamento da produção catarinense rumo aos portos da região.
13: Termina agora o jornal Câmara dos Deputados, produzido...
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23: Muitas vezes as pessoas compram várias plantinhas pequenas e esquecem do impacto que uma única planta grande pode causar. Espécies como costela de Adão, ficus lirata e areca pambu conseguem transformar um canto esquecido em um dos destaques da casa. Além de decorar, elas ajudam a trazer vida, movimento e sensação de frescor para o ambiente. Uma planta grande funciona quase como uma peça de design natural. Às vezes, o que falta para completar a decoração não é mais um móvel, é um toque de verde.
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7: E para fechar a semana, vamos falar de uma verdade que nunca sai de moda. Os carros estão cada vez mais modernos, né? Tem freio ABS, controle de estabilidade, assistentes eletrônicos e até sistemas que ajudam a evitar colisões. Mas nada disso substitui o bom senso de quem tá ao volante. Então, dirija sempre com atenção total. Evite distrações, respeite seus limites e nunca subestime o cansaço. O melhor equipamento de segurança continua sendo a sua capacidade de tomar boas decisões. E isso, nenhuma tecnologia consegue fazer por você.
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todo entendimento. Se você não tinha companhia, agora tem. Eu sou a Ana Paula Barros e começo No Ritmo do Amor. Que você aproveite essa programação e pense nas coisas boas da vida. In Excess, bye.

Pra você eu toquei Cruising com Gwyneth Paltrow e Hugh Lewis. Antes, Alma Gêmea com Fábio Júnior. Um beijão para o Vinícius Ponte, o Sebastião Souza, um beijo pra você. E João Vitor Camarões também tá curtindo a gente. Eles participam lá no meu Insta, no Sou Ana Paula Barros. Um beijão, João Vitor Camarões.

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4: Turma, chegamos. Link Upgrade, aqui é Rodrigo Campos. Olha, deixa eu falar, Maiara e Maraísa usaram as redes sociais e a imprensa pra criticar o que chamaram de pseudo-jornalismo na internet. A polêmica começou após vídeos de um show em Minas Gerais viralizarem com um comentário sobre a aparência e a saúde da Maiara. A equipe da dupla divulgou uma nota afirmando que a cantora tá com plena saúde e cumpre sua agenda normalmente. Em entrevista, a Maiara disse que muitos perfis buscam engajamento com cortes fora de contexto e informações sem responsabilidade, né? Já a Maraísa cobrou mais ética e alertou que a internet não é terra sem lei. Bom, segundo a cantora, caso os ataques continuem, a dupla tá preparada para tomar medidas judiciais contra os responsáveis.
5: Eu falei, então tá, eu falei, eu falei, vai lá, mas eu tava morrendo de raiva.
4: Olha, gente, o Rock in Rio de 2028 ainda tá distante, mas o criador do festival tem dois grandes sonhos na mira. Em entrevista, Roberto Medina revelou que gostaria de trazer Adele e Celine Dion para uma futura edição do evento. Segundo ele, as duas artistas estão entre as que mais escuta atualmente, por isso pretende fazer tudo o que for possível para trazê-las no palco do festival. A curiosidade é que nem Adele nem Celine Dion jamais fizeram show no Brasil, mesmo com uma legião de fãs por aqui. Medina afirmou que tenta tornar esse sonho realidade e disse, em tom de brincadeira, que as duas cantoras podem se preparar porque ele vai fazer barulho para trazê-las ao Rock in Rio.

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0: Agora com vocês, Paulo Henrique David cantando Paçoca no Caneco.

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3: Eu acho que existe uma grande diferença em ser ocupado e ser produtivo. Eu prefiro ser produtiva, realizar, arregaçar as mangas e começar. E você? Me conta no WhatsApp 3499-136-2203. Shania Twain, From This Moment On.

Sucesso do Cool and the Gang, Cherish. E aqui na programação, quem participa é a Karina Gomes. Ana, amei o que você disse. Estou sempre tão ocupada, mas será que vale a pena? Obrigada por compartilhar, Karina. Pense nisso. Um beijão também para a Silvana Mesquita, a Isabel, final do telefone 4099. Também está curtindo a gente. Um beijo para você, Bel.